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1: 21h22.
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1: Aí! Ela foi em Xerém. E daí rolou esse assunto. Santa Bárbara Xerém, uma brincadeira. E aconteceu isso, esse show. Aí eu comecei a mostrar as coisas que eu sabia. E ela falou, você vai cantar isso? Eu falei, não posso, Betânia. Eu não sei cantar. Aí eu, e agora? O que eu faço? A mulher mandou, rapaz.
2: Eu mandei, eu tenho,
1: olha, fazer
2: não mandei nada. Não mandei nada. Eu achei bonito essa ele cantando. É, falei, canta pra todo mundo ouvir, que é lindo você cantando.
1: A outra, então, que me quebra mesmo. Como é esposa do Caetano ontem.
2: Não, você canta lindo. Não vem com onda, não. Concentre.
1: Paulo, quem teve essa coisa de famílias cantando, tocando, sabe o que é isso? Naquela mesa ele sentava sempre e me dizia sempre, quer viver melhor.

0: Hoje eu acertei. Eu estava muito nervoso, né? Mas hoje eu acertei. E vou entavar a outra, hein?
1: Muito bem, é a hora.
0: Ah, senhor Orlando, olha o que ela vai me fazer cantar.
1: Atenção, é poderosa. Olha como ele canta muito.
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0: pouco, daqui a pouco, tem mais música pra você.
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3: 22 horas e 16 minutos.
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3: 22 horas e 16 minutos.
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2: De 3 horas e 30 minutos.
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1: 23 horas e 32 minutos.
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1: Zero hora e 37 minutos.
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2: 0h40.
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4: Maria Gadu, sucesso dos anos 80, na voz dos Paralamas, Lanterna dos Afogados.
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0: do coração, vamos voar longe, jamais para poder sempre nos encontrar. Hit, Gessé, Ana Vilela, Nico Rezende, Kel Smith, Era Uma Vez e Serei Livre, com esse seu jeito sexy de ser. Clássicos já acontecendo, obrigado sempre pela companhia.
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3: 1:25.
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1: 1:28.
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1: 1:29. 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

sempre com você, tocando as mais lindas canções. Obrigado pela sua companhia. Lionel Richie, Hello.

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O nosso abraço a todos os profissionais do transporte que nos ouvem. Obrigado pela carona. A gente segue recordando com vocês. Djavan, eu te devoro.

0: boa música sempre presente em seu rádio. No Back in Time, ouvimos Max Marriott, Sleeping Away. Alcione, Manias.
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0: Muito bom saber que você está conosco todos os dias, viajando pelo tempo, recordando os maiores sucessos de todas as épocas. Cazuza, o tempo não para.

0: Aqui você curte o melhor da música. No Back in Time, curtimos Foreigner, Waiting for a Girl Like You, Pussycat, Blue Light My Eyes. Bem, esperamos que vocês tenham gostado do programa de hoje. Back in Time.
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2: 2 horas e 20 minutos.

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1: Daniel Bidello, chegando a primeira de hoje. Fábio Júnior, eu, seu melhor amigo.
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0: Ivete Sangalo e Alejandro Sanz com Coração Partido. Antes, Brilho, Noite do Prazer, Caetano Veloso, Emílio Santiago, Vando e Caetano Veloso com Maria Gadu, O Leãozinho, na segunda parte, edição de fim de semana, dos clássicos da música popular brasileira.
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0: Luan e Vanessa, 4 Semanas de Amor.

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0: Tempo, Perdido, Thiago York, Emílio Santiago com Saigon, Chão de Giz, Zé Ramalho e Luan Vanessa, 4 Semanas de Amor. Grande abraço.
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3: 3:25.
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2: Você tava aí do outro lado esperando e finalmente chegou, sim, mais uma edição do Top Classic. Ah, que agradável. Vamos juntos? Sim, o melhor dos anos 60, 70, 80 e 90. Essa viagem gostosa que você tanto adora e eu também. Eu sou Rodrigo Moreira e você viaja comigo. Mais uma edição do Top Classic. 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

0: Gente linda, boa gente, Alphaville, The Beatles, California World passou por aqui e fechamos com Billy Paul, The End, Mr. Jones.
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0: Mais música na programação. Top Classic de volta aqui no seu rádio.
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0: Esta linda melodia é uma canção marcante. Muita gente conhece, canta, adora ouvir música boa, recordar e viver. É o Top Classic pra você.
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0: Aqui pra você tem o melhor do flashback a dedo no Top Classic.
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0: Olha, são tantas músicas legais que passaram nessa sequência. Você dançou, você pulou, você chorou, mexeu com a sua emoção, mexeu com o seu coração. Fechamos essa sequência sensacional com Chicago. If You Love Me Now.
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3: 4 horas e 16 minutos.
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0: 4 horas e 18 minutos.
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0: Você ouviu no Back in Time, John Lennon Instant Karma, John Cougar Hurt So Good, Air Supply, Lost in Love.
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0: Back in Time. Eagles, Life in the Fast Lane.

0: Electric Light Orchestra, It's a Living Thing, Eric Clapton, Is in the Way That You Use It, Genesis, Follow You, Follow Me.
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0: Cazuza, codinome Beija-Flor. Barão Vermelho, pro dia nascer feliz. Felicidade, Marcelo Gênesis.
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0: Nesse bloco ouvimos no Back in Time, Fleetwood Mac, Gypsy, Pulp Fiction Soundtrack, Girl, You'll Be a Woman Soon, Lindsey Buckingham, Trouble, Pink Floyd, Another Brick in the Wall.
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0: Marisa Monte, Beija Eu.

0: Legião Urbana Giz, Velha Infância, Tribalistas, Ana Carolina, Confesso.
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0: Os grandes sucessos de todas as épocas tocam aqui pra você. Sucessos como este. My Life, Billy Joel,

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2: 5:54.
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2: 5:57.

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1: Oi pessoal, estamos chegando com a edição do Divas da MPB. Que delícia estar mais uma vez aqui com vocês. Sou a Bete Regina.
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1: 6 horas em ponto.
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21: 6 horas e 5 minutos.

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1: 6:59.
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16: 7:27.
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40: 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Diz aí como você está, baby. Tudo na paz de Deus. Então tá ótimo. Por aqui, Ricardo Borges. Thank you for joining me right here on Target International. E na sua estação favorita, está entrando no ar a Parada Country. 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E para iniciar a nossa contagem regressiva, vamos à 10ª colocação da semana, com Tim McGraw and Faithful. Meanwhile, back at Mama's. 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
42: Número 10.

0: 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E milhões em todo o planeta acompanham agora a parada country, The Country Chart, e os 10 sons do gênero country que mais executaram no mundo nesta semana. E na segunda colocação, Miranda Lambert com Automatic. Número 3, Jake Owen com Bitchin. 4, Blake Shelton and Gwen Sebastian com Som Maiás. Número 5, Brad Eldridge, Bit of the Music. Sexto lugar para Tyler Farr com Whiskey in the Water. Posto de número 7 para Chris Young, Who I Am With You. No oitavo lugar, Luke Bryan e o som Play It Again. 9, Craig Campbell, Keep Them Kisses Coming. E na décima colocação, e abrindo a contagem regressiva, Tim McGraw, Unfaithful, Meanwhile Back at Mama's. Bom, agora só resta acompanharmos o posto máximo do chart, a posição mais cobiçada. 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Se vicia aí, baby. Eu, Ricardo Borges, estou indo nessa. You got Richard from Target International. A qualquer momento eu volto aqui na sua estação favorita. Afinal, as melhores rádios e melhores ouvintes são Target. Deixa os milhões em todo o planeta nos acompanhando. Fiquem todos com Deus. E claro, com o primeiro lugar da parada country, the number one song on country chart. E o posto máximo fica com Justin Moore e o song Late in the Night Round, atingindo o topo do chart. Curte aí. Bye for now, baby.
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2: 8:05.
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0: Pois muito bem, bom dia! Um ótimo dia para você na sintonia da Província FM 98,7. É, nossa comunitária nota 10 e, claro, fazendo amigos para sempre. Hoje é quinta-feira, 10 de setembro de 2026. Oi, sucessos comigo, Isaías Brandino, nesta quinta. Bom, você sabe, às terças e quintas, né? A província transmite a reunião dos vereadores para você ficar por dentro de tudo que acontece no Legislativo do Pretano. Às terças, a partir das 16 horas, às quintas, 9:30, tem início da transmissão. Por isso, nesta quinta-feira a gente segue juntos, então, até aí o início da transmissão da reunião dos vereadores. Você sabe, com muita música para alegrar o seu dia, tem informação para você de meia e meia hora, informações internacionais locais, dicas para o seu lar, mundo animal, dia a dia na história, né, a curiosidade do dia, isso à medida do nosso programa e antes aí da reunião. E também o programa Saúde e Consciência, viu? O programa Saúde e Consciência é uma parceria com a Faculdade de Medicina da UFMG, encerrando o assunto da semana, suicídio, daqui a pouquinho. Mas agora, às 8:10, vamos começar bem esta manhã, abençoada por Deus, Pai Criador, fonte da vida, com a mensagem do dia, né? Ah, e as previsões astrais com ela, Cris Marques, vamos nessa.
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2: A vida é uma estrada onde só se pode rodar num sentido. Não há desvio ou retorno que nos conduza para trás. Se soubermos aceitar este fato, a vida se torna mais simples e só então poderemos tirar o melhor proveito do que temos e do que somos. A vida é muito preciosa. Nunca se esqueça disso. Por isso, aproveite da melhor maneira possível.
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4: O seu travesseiro está achatado? Deixe-o no sol por aproximadamente 30 minutos. É o tempo necessário para o calor absorver a umidade e devolver a fofura do travesseiro.
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4: Olá, minha gente bonita, muito bom dia. Já tô por aqui trazendo as previsões astrais pra você. Como é que tá o seu dia? Tá tudo bem por aí? Vai ficar melhor ainda. Hoje é 10 de setembro de 2026, quintou, hein? Dia Mundial de Prevenção ao Suicídio e fundação do primeiro jornal do Brasil. Estamos vivendo a 37ª semana do ano e na lua minguante. Hoje é o dia da cantora Ana Carolina apagar as velhinhas. Parabéns para ela e também para você que está de aniversário hoje. Muitas felicidades, parabéns para você. Os nascidos em 10 de setembro são o signo de Virgem, com a personalidade de Libra. Possui dons e talentos artísticos dos mais louváveis. Podem amar a música e a literatura, a poesia e a arte de representar, cantar ou executar algum instrumento musical. Possuem sensibilidade e sentimentos delicados que podem ser magoados por pequenas coisas. Esses são os nascidos no dia de hoje. E eu vou abrindo então as previsões falando para Áries, 21 de março a 20 de abril. Áries, assuntos relativos à casa, lar, família e imóveis merecerão decisões ágeis e flexíveis. Algumas escolhas terão de ser revistas à luz de novos acontecimentos. E a saúde requer um pouco de cuidado. Não exija muito do seu corpo para não prejudicar os seus músculos. Número de sorte, Áries, 21 e a cor é preta. Alô, Touro, de 21 de abril a 20 de maio. Touro, se você tem assuntos financeiros com parentes, procure resolvê-los com a máxima urgência para não ter conflitos com os familiares. Mercúrio representa o período de mais dificuldades para assuntos ligados à família. No amor, espere um pouco mais e terá resultado melhor. Número de sorte, 46 e a cor é cinza, Touro. Gêmeos. Olá, Gêmeos, de 21 de maio a 20 de junho. Gêmeos, outro dia difícil e que exige atenção com documentos, papéis e burocracias em geral. Quando Mercúrio forma aspectos difíceis com Plutão, acaba mexendo com suas finanças e com Marte atingindo documentos de trabalho. Não fique fantasiando amores, tá bom? Que não são reais, seja autêntico, viu, Gêmeos? Número de sorte 10 e a cor é azul. Fique comigo, daqui a pouquinho eu volto falando para Câncer, Leão e Virgem. É rapidinho, hein?
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4: Simpatia para emagrecer. Corte uma cebola em 4 partes iguais, sendo que 3 partes devem ser enterradas em um vaso de barro. Divida a última parte em pedacinhos equivalentes aos quilos que você quer perder. Faça um chá com eles. Deixe esfriar. Coe e jogue no vaso de barro, onde as outras 3 partes foram enterradas. Cubra com um punhado de terra e jogue os restos do chá no lixo.
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E eu já tô de volta com mais previsões astrais para nossa quinta-feira. Olá, Câncer, de 21 de junho a 21 de julho. Câncer, uma crise pode precipitar uma decisão importante no âmbito patrimonial. Você terá que agir com energia, coragem e senso estratégico sem demoras. Procure se divertir com os amigos que não vê há algum tempo. Um namoro sério pode surgir, só vai depender de você. Número de sorte 28 e a cor é amarelo, Câncer. Conferindo comigo agora previsões para Leão, de 22 de julho a 22 de agosto. Leão, você se beneficia do trânsito do Sol em Peixes, contando com mais profundidade e clareza para entender os pontos altos de sua personalidade, que podem representar o caminho para o seu sucesso. Você hoje se enche de sentimento, emoção e lirismo. Número de sorte, Leão, 16 e a cor é laranja. Virgem. Alô, Virgem, de 23 de agosto a 22 de setembro. Virgem, alguém importante irá aparecer e mudar o rumo da sua vida. Não importa o que signifique sucesso para você, se quer avançar na carreira ou conquistar aquela pessoa que não sai da sua cabeça. O que vale é manter a emoção viva dentro do seu coração, tá bom? Número de sorte, 98, e a cor é verde. Fique ligada comigo, daqui a pouquinho eu tenho Libra, Escorpião e Sagitário. É rapidinho, hein?

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0: Tá ligadinho aqui nas previsões? Que bom ter você aqui. Olá, Libra, 23 de setembro a 22 de outubro. Libra, no dia de hoje, a polarização coletiva chega ao auge dos trabalhadores, trazendo muita agitação. Você capta tudo como radar e pode até se sentir mal. Vale a pena investir em limpeza, organização, ordem e arrumações na vida pessoal. Uma paixão pode ressurgir, viu, Libra? Número de sorte 37, a cor é vermelho. Escorpião. Olá, Escorpião, de 23 de outubro a 21 de novembro. Escorpião, começa um período mais energético e criativo, onde você segue com intuição e vence as batalhas. A energia e a sua comunicação com o mundo promete arrefecer os ímpetos expansionistas de amigos que estavam querendo a sua participação em uma empreitada. É, se abra para o novo, hein? Número de sorte, 41, e a cor é branca, Escorpião. Sagitário. Alô, Sagitário, de 22 de novembro a 21 de dezembro. Sagitário, depois de tanto sofrimento tentando se identificar com algo, tudo acabará bem. Quando Mercúrio retorna ao movimento direto, você sentirá mais inspirado do que nunca para ir atrás de algo que sacia sua sede de conhecimento. Fique atento ao pegar a estrada para evitar acidentes. Número de sorte, 69, e a cor é bege, viu, Sagitário? Daqui a pouquinho tem Capricórnio, Aquário e Peixes, os três últimos signos do zodíaco. Eu volto voando.
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2: O fio dental desempenha um papel vital na remoção da placa e sujeira que se acumulam nos espaços entre os dentes, onde a escova não consegue chegar. É essencial incorporar o uso do fio dental em sua rotina diária de cuidados bucais.
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0: E vamos que vamos, estou de volta agora falando para Capricórnio, de 22 de dezembro a 20 de janeiro. Capricórnio, sua saúde ficará bem, desde que você obedeça ao mínimo de regras de equilíbrio. Firme seus objetivos e tente mudar sua rotina. Arrume um tempinho para sua família também. Às vezes o que você procura está dentro de casa, pertinho de você e só você não percebe. Número de sorte 63 e a cor é creme hoje, viu Capricórnio? Olá, Aquário, 21 de janeiro a 19 de fevereiro. Aquário, a pior coisa que pode ocorrer neste dia é o descrédito a seu próprio respeito. Portanto, se criar regras, procure observá-las para valer. O aquariano que busca a pessoa amada pode parar de procurar, pois ele está pertinho de você. Basta você olhar à sua volta, Aquário. Número de sorte 1 e a cor é rosa. Peixes. Olá, peixes, de 20 de fevereiro a 20 de março. Peixes, este é o dia da coragem e da retidão. E será sábio aceitar o desafio de tomar uma decisão no escuro e seguir confiando. Netuno, que representa as ilusões, será desmascarado aos poucos, pois confie no seu instinto, tá bom? Número de sorte 47, a cor é violeta, viu, peixes? Essas foram as previsões astrais de hoje. Muito obrigada pela sua audiência. Nos falamos amanhã, então até lá.
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2: Isolamento social, mudanças de hábitos e perda de interesse nas atividades de que mais gosta. Esses podem ser sinais de sofrimento emocional. Reconhecer e buscar ajuda são atitudes importantes na prevenção ao suicídio. O Centro de Valorização da Vida oferece apoio emocional gratuito pelo telefone 188. Eu sou Deise Amaral e hoje a nossa conversa é com Humberto Corrêa, professor do Departamento de Saúde Mental da Faculdade de Medicina da UFMG. Ouça como foi a conversa.
3: Qual a importância da empatia nesse contexto de prevenir o suicídio como uma sociedade, como cada pessoa pode aplicar a empatia mesmo?
4: Também uma pergunta difícil essa sua, mas eu acho que a empatia ela entra no ponto de nos colocarmos no lugar do outro. Né? E que sabemos que como seres humanos, nós também podemos passar por essa mesma situação. Então, vendo, né, percebendo alguém do nosso lado que está sofrendo, né, tentar, né, pegar na mão e levar para a ajuda que for necessária, né?
3: O que você diria para fazer logo que se identifica que alguém próximo está tendo comportamentos suicidas?
4: Isso é muito importante, né? Então, uma pessoa em risco de suicídio, ela precisa de ajuda imediata. Eu não posso esperar amanhã, não posso esperar semana que vem, né? Então, essa pessoa, primeira coisa, não deixar essa pessoa sozinha, estar próximo, né? E procurar o mais rapidamente possível um serviço de saúde, para que essa pessoa seja avaliada, eventualmente medicada e ter o cuidado necessário, né? Mas quando nós vemos um risco de suicídio, isso significa que a vida dessa pessoa está em risco, né? Então não é algo que a gente possa banalizar, não é algo que nós possamos deixar esperar para a semana que vem.
3: Sim. Professor, tem algo que eu não te perguntei, mas que você gostaria de agregar aqui na entrevista?
4: Esse é um assunto, né, como nós conversamos, muito difícil, é um assunto complexo, é um assunto recheado, né, repleto de tabus, de estigmas, como você disse, né? E eu gostaria de voltar lá no início, quando nós falei um pouquinho sobre epidemiologia. No mundo as taxas de suicídio estão diminuindo, no Brasil as taxas de suicídio estão aumentando. Isso é importante as pessoas terem em mente, né? E por que que isso acontece? Nós não temos resposta única. Como tudo que envolve o suicídio, são múltiplas as respostas. Mas uma coisa é importante. Lá no início dos anos 2000, a Organização Mundial de Saúde convidou os países membros a criarem suas estratégias de prevenção do suicídio. O Brasil foi signatário desse compromisso, né? Nós tivemos dezenas de países que criaram as suas políticas públicas de prevenção do suicídio. Hoje, no mundo, nós temos cerca de 50 países com suas estratégias em funcionamento. O Brasil nunca fez. O Brasil nunca fez o dever de casa, né? Lá por volta de 2009, 2010, a OMS lançou um outro desafio. Reduzir as taxas, entre 2010 e 2020, as taxas de suicídio em 15%. No Brasil, nesse período, as taxas aumentaram mais de 20%. O Brasil assinou esse compromisso, mas, de novo, não cumpriu. Não é que tenha tentado ou não tenha conseguido. Nem tentou fazer, né? Então, o Brasil é um país que negligencia absolutamente a saúde mental da sua população e as taxas de suicídio crescentes no Brasil são um sintoma dessa negligência na saúde mental brasileira.
2: Professor Humberto Corrêa, muito obrigada pela participação ao longo dessa semana aqui no Saúde e Consciência. E a nossa série sobre prevenção ao suicídio chegou ao fim. Se você perdeu algum programa, é só acessar o site medicina.ufmg.br/saúdeconsciência, que fica tudo disponível por lá. E siga também o nosso podcast semanal. É só buscar por Saúde e Consciência no seu agregador de podcast preferido e ativar as notificações para ficar por dentro de tudo que postamos. Essa edição foi produzida por Alexandre Bueno. Eu sou Deise Amaral, informação é saúde e até a próxima.
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5: 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Bom dia.

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1: Padaria da Estação e a hora, na Província FM, 8:30.
2: A cada hora, a crise envolvendo os ministros do Supremo Tribunal Federal, o STF, ganha novos capítulos. No pano de fundo, os processos que envolvem o ex-banqueiro Daniel Vorcaro, investigado por sua participação em fraudes no sistema financeiro através do extinto Banco Master. Mas além do caso de Vorcaro, o STF também está debruçado sobre processos que averiguam fraudes no Instituto Nacional do Seguro Social, o INSS. Em todas as situações, estão envolvidos, direta ou indiretamente, o nome dos dois líderes nas pesquisas eleitorais nesta disputa presidencial. Do lado do atual presidente, candidato à reeleição, Luiz Inácio Lula da Silva, pesam as suspeitas de envolvimento do seu filho mais velho com lobistas implicados no caso de fraudes no INSS e outros processos, investigações que também envolvem Vorcaro. Já no caso do senador Flávio Bolsonaro, os áudios no qual ele pede dinheiro para o ex-banqueiro com o objetivo de financiar a cinebiografia ficcional do seu pai, o ex-presidente Jair Bolsonaro, com o filme Dark Horse, colocou a sua campanha em maus lençóis. Mas além dos candidatos, os próprios ministros do STF se viram envolvidos nas investigações e começaram uma guerra interna na corte. De um lado, André Mendonça, ministro indicado por Jair Bolsonaro. Do outro, Alexandre de Moraes, que foi indicado por Michel Temer, mas virou alvo do bolsonarismo após sua atuação contra a tentativa de golpe em janeiro de 2023, que culminou com a prisão do ex-presidente Bolsonaro. A guerra dentro do Supremo tem tomado lugar da disputa eleitoral e, de acordo com um cientista político e professor do curso de Relações Internacionais da ESPM, Fábio Andrade, deixou para Flávio Bolsonaro cumprir o papel de candidato antissistema.
3: Flávio Bolsonaro vai utilizar desse instrumento para reforçar o discurso antissistêmico e que encontra nas críticas ao STF sua principal aplicação no caso brasileiro. O discurso antissistêmico é característico dos partidos classificados pela ciência política como extrema-direita, né? E basicamente esse vai ser o instrumento do Flávio. A despeito de próprias denúncias e áudios do Vorcaro.
2: Já na campanha de Lula, o que sobrou, segundo Andrade, foi o papel de lembrar a vinculação direta de Flávio com Daniel.

0: Flávio Bolsonaro e que seria necessária uma grande e ampla investigação, que foi o que ele fez. Mas precisamos esperar os próximos dias para ver qual o impacto ou o efeito político dessa medida.
1: Toda essa crise acontece em meio a um conjunto de ações do governo dos Estados Unidos em colocar em xeque o processo eleitoral brasileiro. Andrade avalia que, dada a posição errática de Donald Trump, uma intervenção estadunidense nas eleições presidenciais do Brasil, um pedido que inclusive foi feito por apoiadores e pelo próprio Flávio Bolsonaro, não pode ser descartada.
0: Quebraria uma tradição, né? Mas estamos vivendo um momento em que tradições são quebradas. E tem um complicador nisso tudo, que são as eleições de meio de mandato nos Estados Unidos, e que criariam um custo político para o Trump, no sentido de reconhecer resultados ou se aproximar do Lula. Né? Então estamos diante de um cenário de incerteza, mas que não é desprezível a possibilidade ou a probabilidade de haver um movimento partindo do Brasil encontrar guarida nos Estados Unidos de questionamento de uma derrota eleitoral da direita.
1: A crise no STF foi escalando com a decisão de Mendonça de afastar o diretor-geral da Polícia Federal, Andrei Rodrigues, no início desta semana. Ao longo desta quarta-feira, dois ministros decidiram em contrariedade à posição de Mendonça. O primeiro foi Flávio Dino, ex-ministro de Lula, que foi indicado pelo atual presidente e que determinou ainda pela manhã a reintegração imediata de Rodrigues ao cargo, em uma decisão liminar, atendendo ao pedido do próprio diretor. Pela tarde, foi a vez do presidente da corte, Edson Fachin, tomar uma nova decisão no mesmo sentido. Grupo Rádio Web 25 anos, áudio que amplifica conexões. Produção e reportagem, Eduardo Amaral.
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13: Para quem possui os olhos afastados, um leve esfumaçado de um tom mais escuro, como marrom ou verde musgo, no canto interno, cria a ilusão de aproximá-los. Mas ao esfumar, cuidado para não tornar a fisionomia pesada.
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14: Pois bem, na Província FM, 8 horas 41 minutos. Esse é o nosso Manhã de Sucessos. Vamos juntos até o início da transmissão da reunião dos vereadores. Olha, atenção, Ouro Preto e Mariana. 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E aí, devido à previsão de chuva, nossa carreata de aniversário, que seria realizada no dia 11 de setembro, foi adiada para o dia 18 de setembro, nos seguintes horários. Em Ouro Preto, das 9 às 11, Mariana, das 11 às 13. 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Dia Z, o melhor para você. Seguindo, deixa eu mandar um abraço aqui para o nosso amigo Eduardo Sampaio. Sempre ligado, curtindo aqui a nossa programação, né, Eduardo? Bom dia.
15: Bom dia, galera da Rádio Província. Aqui é o Eduardo Sampaio, desejando um dia abençoado a todos. Valeu, galera. Um grande abraço. Tamo ligado aí na melhor dos Inconfidentes. Valeu, província.
14: Valeu, Eduardo. A gente que agradece pela audiência, pela participação, interação. Bom dia para você também, a todos os ouvintes, curtindo aqui o Manhã de Sucessos. 8:43. E a Fátima Jorge do São Cristóvão está abraçando e parabenizando pelo aniversário ontem o Chico da Farmácia, o avô da Júlia Mapa, também a Bruna Dutra Bezerra e a vizinha, a Susan Lins Moreira. E hoje a Fátima Jorge abraça e parabeniza pelo aniversário o apresentador Gerson Gomes e Mariana, o sobrinho Nicolau da Padaria do Dico e também o Terço dos Homens. Parabéns, felicidade, muitos anos de vida e saúde. É o que deseja a Fátima Jorge do São Cristóvão e toda a equipe aqui da província, estendendo a todos os aniversariantes do dia. Parabéns!
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Queríamos voar, fizemos o avião. 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
1: 9:00 no Pilar e a hora. Na Província FM, 9:00, Daniel Esperon.
2: Dois brasileiros entraram em campo pelo jogo de ida das quartas de final da Copa Libertadores da América. E os resultados podem ser considerados bons para ambos. O Palmeiras, em casa, superou a LDU do Equador por 1-0, com gol do lateral direito Giai no primeiro tempo. Com o placar, o Verdão pode empatar na semana que vem em Quito para avançar às semifinais. O técnico Abel Ferreira fez uma análise da partida e achou que o resultado foi até bom.
3: Se tu for juntar todas as, eu falo daquelas que eu contei, se foram mais, mas das 11 oportunidades que nós tivemos, quer em cruzamento pelo chão, quer em cruzamento pelo ar, quer em combinações interiores, quer na bola parada, por exemplo, aquela bola que o Arias tem dentro do golo, foi uma combinação, não foi de cruzamento, foi um passo para dentro da área. Portanto, acho que o repertório da nossa equipa muito bem, da forma como fomos criando oportunidades, da variabilidade que tivemos. Infelizmente, podíamos ter feito pelo menos mais um ou dois golos em função daquilo, do volume que nós criamos, mas conseguimos um resultado bem melhor do que a última vez.
2: Já o Corinthians foi até a Argentina e conseguiu voltar para casa com um empate em 1-1 com o Estudiantes de La Plata. O Timão saiu atrás no marcador, mas buscou o empate graças ao gol do atacante Caio César. Na quarta que vem em Itaquera, o time corintiano joga por uma vitória simples para seguir no torneio. Nesta quinta-feira, o Flamengo pega o Independiente del Valle em Quito, pelo jogo de ida das quartas. A bola rola às 21h30 da noite pelo horário de Brasília. E o Flamengo, além do duelo complicado com os equatorianos, terá que encarar uma altitude 2.850 metros acima do nível do mar. Agência Rádio Web com informações da Libertadores, Daniela Esperon. Com Gabigol sendo um garçom, o Santos venceu o Atlético Mineiro na Vila Belmiro por 2-0 e deu um importante passo na direção da semifinal da Copa Sul-Americana. O Peixe não contou com Neymar, que está com um problema muscular. Mas Gabigol estava inspirado e deu duas assistências, uma para o William Arão e outra para o Oliva. O técnico Cuca falou sobre a melhora do time e admitiu que tem que ter paciência com os que estão chegando agora.
4: A loucura que é a intensidade de jogo a cada 3 dias, né? Não dá tempo de descansar direito e aí você não pode ter um time, você tem que ter um elenco, né? O que a gente busca é isso, a gente melhorou bem agora. Só que a melhora do elenco, ela não se dá quando você contrata o jogador e ele chega. Ele tem que estar em condição de jogo e a gente tem que dar essa condição para o Lima, para o Arthur, para o próprio Rodinei. Tem que ter paciência, né, acima de tudo, mas...
2: Agora os times voltam a se enfrentar na semana que vem, dentro da Arena MRV em Belo Horizonte. O Atlético Mineiro precisa reverter os gols de diferença para avançar. Se o Galo devolver só o 2-0, a decisão vai ser nos pênaltis. O Peixe classifica vencendo, empatando ou até mesmo perdendo por um gol de diferença.
5: O técnico Carlo Ancelotti divulgou a lista dos convocados para os amistosos diante da Austrália e Índia na próxima data FIFA, que vai acontecer no fim de setembro e início de outubro. Algumas novidades e também muitos jovens. Portanto, os goleiros Hugo Souza do Corinthians, Morisco do Curitiba e Otávio do Cruzeiro. Defensores Arthur Dias do Atlético Paranaense, Douglas Santos do Zenit, Gabriel Magalhães do Arsenal, Jair do Nottingham Forest, Marquinhos do PSG, Vitor Reis do Manchester City, Mauro Júnior do PSV, Wesley da Roma e Mateuzinho do Corinthians. Meio-campistas Andrei Santos do Manchester United, Bruno Guimarães do Arsenal, Danilo Santos do Botafogo, Breno Bidon, do Corinthians, Gabriel Bontempo, do Santos, Douglas Luiz, da Juventus. E os atacantes: Vinícius Júnior, do Real Madrid, Samuel Lino e Pedro, do Flamengo, Endrick, do Real Madrid, Estevão, do Chelsea, João Pedro, do Chelsea, Rafinha, do Barcelona e Rayan, do Balneamalfi. O técnico Carlo Ancelotti falou sobre estar bem servido de centroavantes e elogiou o atacante Endrick.
6: Creo que a situação está um pouco mais clara para todos. Temos um par de jovens muito, muito forte que temos que acompanhar na progressão. E um destes é, obviamente, vocês conhecem todo, Endrick. Temos outro centroavante que jovens que estão atuando muito bem. Outros que não estão na lista, que estão saindo. Então, aí estamos bem copiados, mas é óbvio, Endrick é um que vai ser um jogador importante para a seleção no futuro.
5: E o técnico Carlo Ancelotti vai promover 8 estreias com a camisa da seleção brasileira. Pela primeira vez entre a lista dos convocados, os goleiros Pedro Mourisco e Otávio, os laterais Mateuzinho e Mauro Júnior, os zagueiros Arthur Dias e Jair e os volantes Breno Bidon e também Gabriel Bontempo. Então, o técnico Carlo Ancelotti cumprindo o prometido com uma renovação na seleção brasileira após Copa do Mundo. Agência Rádio Web com informações da seleção brasileira, Daniela Esperon.
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28: O exercício para quem é portador de diabetes é prescrito de forma simples, mas requer alguns cuidados especiais. Por isso, no diabético, existe a necessidade de um monitoramento para evitar antes, durante e após a atividade física, estados de hipoglicemia e coma hipoglicêmico, choque insulínico. A prática de atividade física, acompanhada de dieta bem elaborada, faz reduzir este perfil e, com isto, melhorar a saúde geral desta pessoa. Redução da pressão arterial, melhora da fórmula sanguínea e, dentro desta, as taxas de colesterol e açúcar.
1: Pois bem, vamos seguindo com Manhã de Sucessos na província FM, 9 horas 12 minutos, são 9 e 12. Trazer para você aqui, ó, a Ouro Preto cedia campeonato estadual de ginástica de trampolim. Ouro Preto cediu o campeonato estadual de ginástica de trampolim nesta sexta-feira, amanhã 11 e sábado 12. O evento será realizado no ginásio da Universidade Federal de Ouro Preto, né, na UFOP, a Bauxita, e reunirá atletas de 6 entidades esportivas de Minas Gerais. A competição é organizada pelo Instituto Trampolim em parceria com a Federação Mineira de Ginástica. Então, amanhã sexta, as atividades abertas ao público ocorrem das 15h40 até as 19h50. Já no sábado, a programação se estende das 10 às 17h15. O ginásio da UFOP fica situado na rua 210. E aí o prefeito Ângelo Oswaldo destaca o impacto da competição para o município. Abre aspas. O Campeonato Estadual de Minas Gerais de Ginástica de Trampolim vai ser realizado em Ouro Preto, agora em setembro. Mais uma prova da importância do reconhecimento e do reconhecimento do nosso Instituto Trampolim. Toda a ginástica olímpica de Minas Gerais se reunirá aqui, foi o que afirmou o prefeito. Então, amanhã, sexta 11 e sábado 12, tem Campeonato Estadual de Ginástica de Trampolim e vai ser no ginásio da UFOP. Outros convidados a prestigiar, né? A competição. Na província FM, 9 horas 13 minutos. Daqui a pouquinho, a transmissão da reunião dos vereadores. Você por dentro de tudo o que acontece no Legislativo Ouropretano.

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0: 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Na Província FM, 9 horas 28 minutos.
1: O mês de setembro é um momento de reflexão sobre saúde mental. A campanha Setembro Amarelo busca ampliar o diálogo sobre cuidado emocional e qualidade de vida. O período também abre espaço para empresas e profissionais refletirem sobre o equilíbrio no trabalho, na saúde mental e o impacto do bem-estar financeiro. Segundo o levantamento da CNDL, Confederação Nacional de Dirigentes Lojistas e do SPC Brasil, Serviço de Proteção ao Crédito, 80% dos endividados em atraso relatam impacto na saúde física ou mental por causa das dívidas. No contexto do Setembro Amarelo, Gabriel Felipe, especialista em gestão de pessoas e membro do Grupo Temático Jovem no CRAMG, Conselho Regional de Administração de Minas Gerais, fala sobre a importância de ampliar o debate para além da saúde emocional.
2: O Setembro Amarelo nos convida a salvar vidas, e isso exige um olhar para o ser humano de forma integral. A saúde mental é diferentemente impactada por fatores socioeconômicos, né? A estabilidade no emprego, o ambiente corporativo, a segurança financeira, tudo isso são coisas que determinam para a paz e o espírito do colaborador. Então, ampliar esse debate é reconhecer que a prevenção ao suicídio não depende apenas de falar sobre sentimentos, mas também de transformar as condições materiais que geram sofrimentos. A gente deixa de apenas apagar incêndios e passamos a construir uma rede de real mesmo, de proteção a vidas, trabalhando mais na prevenção em vez de somente apagar esses incêndios.
1: Diante desse cenário, especialistas reforçam que o bem-estar emocional não pode ser analisado de forma isolada e o ambiente de trabalho deve ser levado em consideração. O especialista em gestão de pessoas destaca sobre qual deve ser o papel das empresas diante de funcionários que enfrentam estresse relacionado à vida financeira.
2: O estresse financeiro ele custa caro para a gestão, porque ele vai se manifestar no aumento de absenteísmo, erros operacionais e na queda de produtividade daquele funcionário. Então o papel de uma empresa moderna deve ser preventivo e estruturante. Ele deve apoiar esse colaborador trabalhando em algumas frentes, por exemplo, na educação financeira, promovendo palestras, oficinas, consultorias práticas para esse colaborador e na capacitação das lideranças, preparar os gestores para acolher esse funcionário que apresenta alguns sinais de endividamento. Ele está atento a sinais de desgaste emocional na equipe e também trabalhar nisso, nessa questão antes do problema acontecer, né?
1: A discussão reforça que cuidar da saúde mental no ambiente profissional também passa por compreender os diferentes fatores que afetam a vida dos trabalhadores, incluindo as questões financeiras. Agência Rádio Web, produção e reportagem, Priscila Mendes.
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22: Pois bem, na Província FM, 9:38, são 9:38, vamos seguindo com o nosso Manhã de Sucessos. 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Daqui a pouquinho tem a transmissão da reunião dos vereadores. 9:38.

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0: Tudo bem, na província, 9 horas 47 minutos. A Fátima Jorge aqui também está aproveitando para mandar um abraço para o senhor Maurício Sacramento e a Márcia Rezende, que fizeram aniversário ontem. Parabenizando então o senhor Maurício e a Márcia, desejando felicidade, muitos anos de vida e saúde. Bom, 9 horas 48 minutos, vamos à transmissão da reunião dos vereadores. 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
1: Por favor. Bom dia a todas e todos, vereadora, vereadores, radiovintes, internautas, plateia presente, servidores da casa. Passando agora a leitura das correspondências. Primeira correspondência é o ofício número 738/2026 do vereador Ricardo Gringo, justificando sua ausência na 54ª reunião ordinária da Câmara Municipal de Ouro Preto.
2: Encaminhar o RH.
1: Convocação do Compurb, a vice-presidente Isabelle Nascimento Machado convoca as conselheiras e conselheiros para a 164ª reunião ordinária do Conselho Municipal de Política Urbana, Compurb, mandato 2025-27, data 10 de setembro de 2026, horário às 14 horas, local na Secretaria de Desenvolvimento Urbano e Habitação, Avenida Juscelino Kubitschek, 31C, bairro Bauxita, Ouro Preto. Pauta: expediente, verificação de quórum e abertura, leitura, análise e aprovação da ata da sessão anterior, leitura, análise e aprovação da pauta, leitura de correspondências, outros documentos pertinentes e informes, estudo de impacto de vizinhança, choperia de Milson Dias, limitada, endereço Rua Professor Paulo Magalhães Gomes, número 273B, bairro Bauxita, Ouro Preto, estudo de impacto de vizinhança, VETAL, rede neutra de Telecomunicações SA, endereço Rua Aquiles Coelho Neto, número 120, bairro Nossa Senhora de Lourdes, Ouro Preto. Estudo de impacto de vizinhança, GA, Serviços e Locações Limitada, endereço Avenida Juscelino Kubitschek, número 545, bairro Bauxita. E acompanhamento do processo de revisão do plano diretor e leis correlatas. Observações: a reunião é aberta ao público em conformidade com os artigos 11 a 24 do Regimento Interno do Conselho, resolução 001/2008, e solicito ao conselheiro titular que, diante da impossibilidade de comparecer à reunião, justifique sua ausência e solicite ao seu suplente para participar da reunião a fim de não comprometer o quórum. Isabelle Nascimento Machado, vice-presidente do Compurb.
2: Ciente.
1: Ofício número 2011-2056 e 2042-2026 da Secretaria de Governo, encaminhando respostas aos requerimentos números 290, 15 e 312 de 2026 dos vereadores Ricardo Gringo, Vantuí e o Emerson Titão.
2: Só um minuto, vereador Renato. Só pedir aos vereadores que tenham atenção junto com o seu gabinete, assessoria, que muitas respostas dos requerimentos chegam e já vai. E o serviço de secretaria já coloca à disposição no site lá para todos os vereadores ter ciência da resposta. Então, é só pedir que todos fiquem atentos às respostas dos requerimentos. Tá bom? Por isso que é interessante todos ficarem atentos quando fazem o documento dos prazos regimentais, porque também, vereador Luiz, bem lembrado, não pode se passar 8 meses, 1 ano, para responder um requerimento. Mas se passou de 30 dias, que é o prazo regimental, que o vereador já possa cobrar a resposta do requerimento. Porque se esperar 8 meses, 1 ano, para cobrar a resposta do requerimento, muitas das vezes perde a oportunidade do assunto e a responsabilidade do governo de estar respondendo. Então, pedir aos vereadores que fiquem atentos à questão de resposta dos requerimentos.
1: Ofício número 2057/2026 da Secretaria de Governo, encaminhando resposta à indicação número 218/2026 do vereador Emerson Titão.
2: Ciente.
1: E ofício número 2020/2026 da Secretaria de Governo, encaminhando resposta à representação número 59/2026 do vereador Ricardo Gringo.
2: Ciente. Sistema já. Ressaltando que no sistema está todas as respostas das documentações que chegam aqui.
1: Passando agora a leitura das única matéria legislativa a ser distribuída na reunião de hoje, projeto de resolução número 1102/2026, que aprova o parecer prévio do Tribunal de Contas do Estado de Minas Gerais e aprova as contas anuais do município de Ouro Preto referentes ao exercício financeiro de 2021. De autoria da Comissão de Finanças Públicas.
2: Distribuir às comissões competentes.
1: Passamos agora à ordem do dia, leitura das indicações em bloco. Indicação 248 de 2026, encaminhada ao Poder Executivo Municipal, indicando, por intermédio da Secretaria Municipal competente, com cópia da Secretaria Municipal de Obras, que sejam realizados os serviços de manutenção e recuperação da escadaria localizada na Travessa Agostinho Dias, nas proximidades da residência 7A, no bairro Piedade, bem como manutenção, limpeza e recuperação de chafariz existente no local, de autoria do vereador Ricardo Gringo, indicação 249 de 2026, encaminhada à Secretaria de Obras, com cópia para a Secretaria de Governo e ao Prefeito Municipal, sugerindo a realização de vistoria técnica e, posteriormente, das obras necessárias de adequação de acessibilidade, pavimentação e intervenção estrutural na Avenida Américo René Jeanette, número 1159, bairro Saramenha, de autoria da vereadora Lilian França, e indicação 250 de 2026, encaminhada ao prefeito, solicitando que seja feito REURB no bairro Morro Santana, de autoria do vereador Curuzu.
2: Em votação em bloco das indicações de número 248 a 250. Em votação.

0: tempo e aprovado por 11 votos.
1: Passamos agora à leitura da representação 230 de 2026, encaminhada ao DENIT, com cópia para o Conselho Municipal de Transporte e Trânsito de Ouro Preto, Conselho Municipal de Segurança Pública de Ouro Preto, que está inativo, mais uma vez, a gente reforça, Secretaria Municipal de Segurança e Trânsito, chefia de gabinetes, e ao excelentíssimo prefeito municipal, solicitando informações e providências para a instalação de um ponto de ônibus na rodovia dos Inconfidentes, na altura do quilômetro 66, com estrutura adequada para o embarque e desembarque de passageiros. A presente solicitação já foi encaminhada anteriormente por meio dos ofícios número 2508-448 e 2601-039, contudo, até o momento, não houve retorno quanto às providências adotadas. A instalação do ponto de ônibus é de grande importância para garantir maior segurança, acessibilidade e comodidade aos usuários do transporte coletivo, proporcionando um local adequado para embarque e desembarque, especialmente considerando o intenso fluxo de veículos na rodovia. A ausência de um ponto devidamente estruturado expõe os passageiros a situações de risco e dificulta o acesso ao transporte público, sendo necessária a adoção de medidas que assegurem melhores condições de segurança e mobilidade à população. Diante do exposto, solicita especial atenção à presente demanda com a adoção das providências necessárias para a instalação do ponto de ônibus no local indicado. Diante disso, solicitamos saber: os órgãos citados acima têm conhecimento desse problema, há estudos sobre ações para resolver a situação, é possível agendarmos uma reunião para tratar sobre o problema citado acima? Justificativo, o pedido se justifica visando atender a demanda da comunidade, de autoria da vereadora Lilian Franz.
0: Representação de número 230/2026, de autoria da vereadora Lilian Franz, aberta a discussão, em votação, iniciar a votação.

0: Aprovado por 11 votos.
1: Representação 231 de 2026, encaminhada com os devidos cumprimentos à Câmara dos Dirigentes Lojistas, CDL, Associação Comercial Empresarial de Ouro Preto, Sala Mineira do Empreendedor, sugerindo que essas entidades estudem a possibilidade de incentivar a adesão voluntária dos estabelecimentos comerciais do município às campanhas de troco solidário ou iniciativas semelhantes. A proposta consiste em estimular o comércio local a participar de uma ação simples na qual o consumidor possa, de forma voluntária, destinar pequenos valores do troco de suas compras para instituições e projetos sociais de Ouro Preto. Em diversos estabelecimentos de maior porte, como drogarias e hipermercados, esse tipo de campanha já é conhecido pelos consumidores. A sugestão é avaliar se uma iniciativa semelhante pode ser ampliada também entre pequenos e médios comerciantes do município, respeitando a realidade de cada estabelecimento, sem qualquer obrigatoriedade de participação. Nesse sentido, sugere-se que a CEOP, a CDL e a Sala Mineira do Empreendedor estudem junto aos comerciantes, instituições sociais e demais parceiros interessados. Forma simples de adesão voluntária dos estabelecimentos, critérios para escolha e participação das instituições beneficiadas, mecanismos de identificação clara da entidade que receberá os recursos, formas de divulgação dos valores arrecadados e repassados, possibilidade de utilização de sistemas de arredondamento de compras, umas identificadas, PIX ou outros meios que facilitem a participação do consumidor. Modelo que permita o repasse direto dos valores às instituições, sem necessidade de movimentação dos recursos pelo poder público. A intenção é contribuir para a criação de uma rede de solidariedade que envolva comerciantes, consumidores e instituições locais, fortalecendo ações sociais já desenvolvidas em Ouro Preto. Pequenas contribuições, quando somadas, podem se transformar em apoio importante para entidades que atendem crianças, idosos, pessoas com deficiência, famílias em situação de vulnerabilidade e outros públicos do município. Por esse motivo, essa representação propõe que as entidades representativas do comércio avaliem a viabilidade da iniciativa e, havendo interesse, promovam o diálogo necessário para definir um modelo simples, transparente e adequado à realidade dos comerciantes de Ouro Preto. De autoria do vereador Renato Zoroastro.
0: Representação de número 231/2026, de autoria do vereador Renato Zoroastro. Com a palavra, vereador, aberta a discussão.
1: Obrigado, presidente. Mais uma vez, bom dia a todos e todas. Essa é uma sugestão, né? A gente levanta mais uma vez a questão dessa iniciativa que já ocorre, por exemplo, lá na Drogaria Araújo, em alguns supermercados aqui em Ouro Preto, relacionado ao troco solidário. Em alguns desses estabelecimentos, o troco solidário vai lá para o Hospital da Baleia, por exemplo, e outros são destinados para entidades que podem... Que atuam aqui no nosso município. Já fiquei sabendo, né, por fonte assim, informal, que o Marte Minas também vai destinar o troco solidário para uma instituição aqui em Ouro Preto. Não vou anunciar qual que é, vou deixar a instituição anunciar. Então, iniciativas como essa são muito importantes, visto que Ouro Preto é repleto de projetos sociais e também projetos esportivos, que carecem e necessitam, né, desse apoio. E por que não vir do comércio local, através dos consumidores aqui da nossa cidade, principalmente de forma voluntária. Então a gente levanta essa bola aqui mais uma vez, né, relacionado, encaminhando esse documento, na verdade, à Sala Mineira do Empreendedor, à CDL e também à CEOP, para que dessa forma eles possam estudar a viabilidade de implantação aqui no nosso município, para que possa estar trabalhando, incentivando e fomentando cada vez mais os nossos projetos sociais, esportivos, culturais aqui na nossa cidade. Obrigado.
0: Continua aberta a discussão, vereador Renato. Bom documento. Ontem a gente, nosso mandato, também teve uma visita no supermercado BH, em Cachoeira do Campo, junto com a direção da Santa Casa, provedor Marcelo, diretor Sou Pedro, para o troco solidário. Então, o supermercado BH já faz o troco solidário aqui, da sede, do supermercado aqui da sede, próximo a Cooper Ouro, para a Santa Casa, né? E agora o troco solidário também do supermercado BH, que vai ser aberto em Cachoeira do Campo, para a Santa Casa. Mais uma vez, para a gente trabalhando para reforçar a nossa saúde de Ouro Preto, porque uma vez a Santa Casa está estruturado e funcionando bem, é bom para todos nós. É bom para a saúde de Ouro Preto, da cidade vizinha, que o Hospital Santa Casa de Ouro Preto é referência de todos. Então, ontem fizemos essa visita lá e ficou definido do Troco Solidário. O supermercado BH de Cachoeira do Campo vai ser destinado para a Santa Casa de Ouro Preto. Então, é mais um ganho. Esperamos que esse trabalho seja feito com outras entidades e com outros comércio de Ouro Preto, né, que possa fazer esse troco solidário, igual o documento do senhor está sugerindo aí, que a secretaria competente faça esse trabalho aí, que é essencial. Continua aberta a discussão. Em votação. Representação. Aprovado por 11 votos.
1: Representação 232 de 2026, encaminhada ao senhor Pedro de Bruno Barros de Souza, secretário-geral da CEINFRA de Minas Gerais e o Departamento de Estradas de Rodagem de Minas Gerais, à empresa Transcota e Concop, à Prefeitura de Ouro Preto e ao PROCON Municipal. A presente representação tem por objetivo manifestar a preocupação e o descontentamento dos usuários do transporte público intermunicipal diante do significativo reajuste das tarifas, principalmente nos trechos entre Ouro Preto, Mariana e o Distrito de Antônio Pereira. Esses itinerários são utilizados diariamente por trabalhadores, estudantes e cidadãos que dependem do transporte coletivo para suas atividades profissionais, educacionais e para o acesso a serviços, sendo essencial para a mobilidade e a qualidade de vida da população. Houve acréscimo de 45 centavos nas tarifas dos trajetos entre Mariana e Ouro Preto, Mariana e Saramém e Mariana e Antônio Pereira. E, embora seja necessária a sustentabilidade econômica e operacional do sistema, também devem ser consideradas a capacidade financeira dos usuários e os impactos sociais do reajuste, especialmente para aqueles que utilizam o transporte diariamente. Diante disso, solicito que seja reavaliado o reajuste de 6,7%, considerando a qualidade atualmente oferecida aos usuários, as reclamações registradas e a necessidade de que o aumento tarifário seja compatível com a efetiva prestação do Serviço Público de Transporte Intermunicipal, de autoria do vereador Emerson Titão.
0: Representação de número 232/2026, aberta a discussão, com a palavra do vereador Emerson Titão, autor do documento.
2: Bom dia a todos e a todas, ao público aqui presente, quem está nos assistindo aí através dos canais oficiais da Câmara. Esse foi um dos assuntos, né, mais falados aí nos grupos de WhatsApp ali em Antônio Pereira, por usuários que utilizam a linha Antônio Pereira Mariana, Mariana a Ouro Preto. A gente acabou de ver aqui, né, na verdade a gente já tinha visto, que as passagens de ônibus intermunicipais têm reajuste de até 7,5% em Minas Gerais. O aumento começou a valer a partir da terça-feira passada. Minas Gerais começa a pagar mais caro pelas viagens e o reajuste autorizado pelo governo estadual varia de acordo com o tipo de serviço e pode chegar a 7,49%. Então, o que a gente tem visto? E sempre temos falado nessa casa, a gente tem mandado alguns documentos para a Câmara, para a Assembleia Legislativa ali em Belo Horizonte, pois pobre sempre sobra com a conta, infelizmente. A gente está vendo ali a passagem de Antônio Pereira a Mariana, a R$ 7,00. Aí a pessoa vai sair de Mariana para vir a Ouro Preto, porque, infelizmente, só temos dois horários de ônibus que liga Antônio Pereira a Ouro Preto. E, mesmo assim, esse ônibus ele não pode ser usado para usuários que estão indo até Mariana. Estamos aí fazendo esse documento para todos os órgãos responsáveis, porque a gente participou e a gente tem tido um diálogo sobre o recurso que é da repactuação para duplicação da BR-356, um recurso que era para ser utilizado para a pessoa, e, pasmem, menos de 20 quilômetros, em Amarantina tem um ponto, e próximo, aí em Itabirito também tem outro ponto de pedágio, que vocês também vão ter que colocar no bolso e agradecer ao nosso excelentíssimo governador Romeu Zema e agora esse aumento que foi dado pelo governo do estado, pelo seu sucessor Simões. Temos lutado com todas as forças, né, contra a extrema-direita, porque o que acaba sempre acontecendo é sobrando para o pobre pagar a conta. Nós, infelizmente, temos várias pessoas que estão fazendo as suas reclamações, reclamações devidas, pois os estudantes que utilizam do ônibus para estar indo até a escola em Mariana, para estar vindo aqui para o FOP, para o IEF, infelizmente vão sofrer esses impactos do bolso e muitas das vezes nem sabem se vão conseguir dar continuidade aí nos seus estudos, porque esse custo vai aumentar e muito na vida dos estudantes e trabalhadores. Então, pedimos encarecidamente ao governo do estado que tenha um olhar criterioso e que possa ajudar essas pessoas e não dar esse tipo de aumento e trazer pedágios, trazer mais contas
0: para o
2: povo mineiro pagar. Não. Muito obrigado, presidente.
0: Continua aberta a discussão. Documento do vereador Anderson Titão. Em votação. Aprovado por 11 votos.
1: Passamos agora à leitura dos requerimentos. Requerimento 367 de 2026, encaminhado à Secretaria Municipal de Obras e Urbanismo, com cópia à Secretaria de Governo, Secretaria de Segurança e Trânsito, solicitando informações de vistoria técnica, reforma e manutenção da ponte localizada na rua Augusto César, no distrito de Glaura. O mandato feminino foi procurado por moradores da localidade mencionada acima, que relataram que a referida via tem recebido um intenso fluxo de veículos, incluindo carros e caminhões de grande porte. Conforme informado pela comunidade, parte desse movimento estaria ocorrendo em razão de erros em aplicativos de GPS, que indicam o trecho como rota de acesso ao bairro Campo, direcionando diversos motoristas para a região. Diante do aumento do tráfego e do consequente impacto sobre a estrutura da ponte, faz-se necessária uma avaliação técnica de suas atuais condições, a fim de identificar possíveis danos ou riscos à segurança dos usuários. Dessa forma, solicita-se que seja realizada a vistoria técnica no local e, posteriormente, sejam executados os reparos, serviços de manutenção e demais intervenções que se mostrarem necessários, garantindo a segurança da população, a preservação da estrutura e a adequada utilização da via. Justificativa. O presente requerimento se justifica visando atender as demandas da comunidade, de autoria da vereadora Lilian França.
0: Requerimento de número 367/2026, de autoria da vereadora Lilian França, aberta a discussão. Com a palavra, vereadora.
3: Bom dia a todas as pessoas aqui presentes. Agradeço a Deus mais um dia de oportunidade de trabalho. Louvado seja nosso Senhor Jesus Cristo. Amém. Esse requerimento, a gente sempre convida os colegas para estar assinando junto conosco. Ele é da comunidade Glaura, da rua Augusto César. A gente pede a manutenção da ponte ali da localidade, uma equipe técnica com uma vistoria e agilidade, porque o fluxo de carro tem crescido muito, a comunidade Glaura tem crescido muito e tem trago insegurança e precisa melhorar não só a ponte, como também a questão do tráfego ali dentro. Então, a gente pede aos responsáveis que possa marcar uma reunião, uma vistoria no local, com a comunidade, para que possa analisar essa situação e também ouvir outras demandas da comunidade. Nossa, muito obrigada.
0: Continua aberta a discussão. Documento da vereadora Lília. Só gostaria de informar e falar com a comunidade de Glaura, que a gente encaminhou o recurso da nossa emenda impositiva, no qual está sendo contratada a empresa para reformar a bica, que é localizada no final dessa rua, que vai ser reformada, um pedido dos moradores, e está incluído, quando se iniciar a reforma dessa bica, a manutenção dessa ponte. Então, isso já está num pacote que já está definido pela Secretaria de Obra. Então, essa população ficar informada que tem recurso dessa nossa emenda impositiva para tratar desse assunto, tanto da bica como da ponte, para estar fazendo a manutenção. Então, brevemente, creio que dentro de uns 15 dias, a reforma da bica deve se iniciar através da nossa emenda impositiva e essa ponte vai ter essa manutenção que já está no cronograma da Secretaria de Obra. Continua aberta a discussão, com a palavra o vereador Luiz.
4: Bom dia a todos e todas, bom dia vereadores, bom dia vereadora Lília, por presente, rádio ouvintes. É um bom requerimento, né? O presidente acabou de informar ali, é muito importante, mas eu queria até abusar um pouco do requerimento da nobre colega vereadora Lília, porque realmente às vezes acontecem umas coisas que a gente não entende, né? O GPS, claro, joga na estrada mais perto. E também a gente encontra, Lília, se vocês encontram esse problema lá, a gente encontra aqui também. Às vezes a pessoa vem de Belo Horizonte, passa no centro, e o GPS está jogando aqui na ladeira João de Paiva, porque vai para Barão de Cocais, vai para Antônio Pereira, vai para essa região toda aqui para baixo, e o GPS acaba jogando até caminhãozinhos, caminhão baúzinho, tudo aqui na ladeira. Eu não sei como é que funciona, mas deveria ter um outro sistema, né, para não jogar no lugar, acaba jogando no lugar mais difícil. Então, é importante o seu requerimento, que faz a gente ter um raciocínio no sentido de poder, sei lá, ter mais algum tipo de informação, porque quando se joga aqui na ladeira, joga no risco, né? Que bom que o nobre colega vereador Vantui falou que lá já tem um sentido que vai fazer obra. E aqui a gente não está vendo isso ainda. Então, a gente tem que cobrar no sentido, para que aqui também é um lugar perigo, já deu 10 acidentes e a gente não está vendo assim como prioridade. E, às vezes, isso que Vossa Excelência está falando, tem que ter prioridade, né? Como é que vai quebrar, destruir uma ponte? Então, tem que ter prioridade mesmo, e isso é importante. Então, eu usei do seu requerimento para falar sobre isso que está acontecendo aqui também, né? Que é importante a gente repensar nisso. Obrigado, presidente, e parabéns aí pelos requerimentos.
0: Continua aberta a discussão, com a palavra do Ricardo Gringo.
5: Bom dia, por presente, os demais que não houve outros meios de comunicação, vereadora Lília, presidente Vantuir, saúdo os demais vereadores. Lília, excelente documento, gostaria de assinar com Vossa Excelência. Nós fizemos nessa Casa Legislativa uma solicitação da possibilidade de estudo e viabilidade de asfaltamento lá da comunidade Glaura, indo para Bandeirinha, né? Já que está vindo esses asfaltos na adjacência. Já aproveita o maquinário que está aí, faz um aditivo, né? A gente tenta essa possibilidade e trabalhar, igual o vereador tem feito, trabalhar coletivamente, em conjunto com os demais vereadores, para atender essa demanda tão sonhada ali de Glaura e região. Vou assinar com a Vossa Excelência.
0: Continua aberta a discussão pela segunda intervenção, vereadora Lília França.
3: Agradeço a contribuição dos colegas vereadores. Ricardo, é muito prudente, sim. A gente esteve lá fiscalizando as obras que estão sendo feitas, mas a gente precisa dar continuidade até o pessoal do Bandeirinhas, que eu acho que ali é o ponto mais crítico. Nós até tivemos isso, essas queixas, no dia que nós pudemos participar da audiência pública, que foi um marco histórico naquela região, que eles tiveram a oportunidade de se reunir vários produtores rurais, moradores ali, que muitas das vezes ficam ilhados. Luiz, sobre essa questão do GPS, uma questão grave mesmo. E, relembrando aos colegas, aos ouvintes, lá no nosso gabinete, no nosso mandato feminino, todas as queixas que chegam, a gente tem já a equipe técnica capacitada e treinada, eles transformam as queixas em documentos. Então, muitas das vezes, Mendes e outros colegas aqui do plenário, acontece de já ter essa fala aqui em cima, mas a gente não consegue saber a fala dos coleguinhas, de todos os colegas, e a gente transforma, porque a gente tem que dar uma satisfação, a gente tem que dar um retorno para quem nos pede. Então, a gente está aqui para acolher a necessidade de cada um dos ouvintes, né, de maneira bem técnica, bem acolhedora, respeitando a dor de cada um de vocês, e vamos levar para o plenário. Se o serviço ainda não saiu, e se sair amanhã, é mérito nosso também. É a união que faz a força. Quanto mais gente na pauta, melhor é. E os colegas se sintam liberdade de entrar nas nossas pautas também. Nosso muito obrigada.
0: Continua aberta a discussão. Em votação.

0: Aprovado por 11 votos.
1: Requerimento 368 de 2026, encaminhado ao Ourotran, solicitando informações acerca da existência ou inexistência de faixas de pedestres nas proximidades das escolas municipais, estaduais, particulares e federais, bem como das creches existentes no município de Ouro Preto. Solicita-se que o Ourotran realize e encaminhe a esta Casa Legislativa um levantamento contendo a relação de todas as escolas municipais, estaduais, particulares e federais e creches do município de Ouro Preto, a indicação de quais instituições possuem faixa de pedestres em suas proximidades, a indicação de quais instituições não possuem faixa de pedestres em suas proximidades, para as instituições que possuem faixa de pedestres, o encaminhamento de registro fotográfico da faixa e de sua localização em relação à respectiva instituição de ensino. Caso seja possível, a indicação da distância aproximada entre a faixa de pedestres e a entrada principal de cada instituição, de autoria do vereador Matheus Pacheco.
0: Requerimento de número 368/2026, de autoria do vereador Matheus Pacheco, aberta a discussão, iniciar a votação, em votação.

0: Aprovado por 11 votos.
1: Requerimento 369 de 2026, encaminhado ao prefeito e ao secretário de obras, para que o mesmo encaminhe a esta casa informações detalhadas acerca da execução da obra no Museu Municipal Casa dos Inconfidentes, localizado na Vila Aparecida, tendo em vista o prolongado período de execução e a necessidade de esclarecimentos quanto ao andamento dos serviços. Diante disso, solicita-se: quais serviços já foram executados na obra, apresentando de forma detalhada as etapas concluídas e aquelas que ainda estão pendentes? Qual o percentual atual de execução da obra? Qual o valor total contratado para a realização da obra e quanto já foi efetivamente gasto pago pelo município até o momento? Qual a empresa responsável pela execução da obra, bem como a data de início dos serviços? Qual era o prazo inicialmente previsto para a conclusão da obra e, caso tenha ocorrido prorrogação, informar os respectivos motivos e novos prazos estabelecidos? Qual a previsão atual para a conclusão e entrega da obra à população? Informar se existem atrasos, paralisações, aditivos contratuais ou outros fatores que estejam contribuindo para o prolongamento da execução dos serviços, apresentando, se houver, as devidas justificativas. Justificativa. O presente requerimento tem como objetivo obter informações sobre o andamento da obra do Museu Municipal Casa dos Inconfidentes, considerando o prolongado período de execução e a necessidade de esclarecimentos quanto aos serviços realizados, valores já empregados e previsão de conclusão, de autoria do vereador Luiz Gonzaga do Moura.
0: Requerimento de número 369/2026, aberta a discussão. Documento de autoria do vereador Luiz, em votação. Já pus em votação, vereador. Em votação.

0: Aprovado por 11 votos.
1: Requerimento 370 de 2026, encaminhado ao prefeito através da Secretaria Municipal de Desenvolvimento Econômico, Inovação e Tecnologia, Secretaria Municipal de Desenvolvimento Social e Habitação, do PROCON Municipal e da Sala Mineira do Empreendedor, solicitando informações sobre a possibilidade de implantação de uma iniciativa de troco solidário no município de Ouro Preto. A proposta é conhecer melhor como esse tipo de ação pode funcionar em Ouro Preto e reunir informações que ajudem na construção de uma iniciativa envolvendo o comércio local, consumidores e instituições sociais do município. Diante disso, solicitamos: o município possui informações sobre estabelecimentos comerciais de Ouro Preto que já realizam campanhas de troco solidário? Quais orientações, normas ou cuidados devem ser observados pelos estabelecimentos que pretendam desenvolver campanhas dessa natureza? A Secretaria Municipal de Desenvolvimento Social possui cadastro ou relação de entidades, organizações da sociedade civil ou projetos sociais atuantes em Ouro Preto que poderiam participar dessa iniciativa? A Secretaria Municipal de Desenvolvimento Econômico e a Sala Mineira do Empreendedor já desenvolveram ou conhecem experiências de mobilização do comércio local para campanhas sociais como essa? Quais cuidados jurídicos, administrativos e operacionais devem ser considerados na criação desse modelo? O Poder Executivo entende ser possível apoiar institucionalmente uma iniciativa como essa? O presente requerimento busca reunir informações que possa contribuir para a construção de uma proposta de troco solidário em Ouro Preto, conhecendo as experiências já existentes e os cuidados necessários para que a iniciativa possa ser desenvolvida de forma segura, transparente e adequada à realidade do comércio local, de autoria do vereador Renato Soroaça.
0: Requerimento de número 370/2026, de autoria do vereador Renato Soroasto, aberto à discussão, com a palavra o vereador.
1: Obrigado, presidente. Falar brevemente, que eu já falei na representação, mas a ideia é que esses dois documentos caminhem juntos, né? A representação mais direcionada a entidades que representam o comércio local e a prefeitura também, para que ela possa apoiar de alguma forma, se deseja, na verdade, apoiar de alguma forma institucionalmente uma iniciativa relacionada ao troco solidário. E a gente encaminha também para algumas secretarias para que elas verifiquem se já existem projetos sociais, esportivos também, culturais, já cadastrados, que poderiam ser beneficiados caso essa iniciativa seja implantada no nosso município. Obrigado.
0: Continua aberta a discussão. Em votação, documento do vereador Renato Soroastro. Em votação.

0: Não, é só uma vez só, vereador Cruzou, seu favor. Aprovar por 11 votos.
1: Requerimento 371 de 2026, encaminhado ao prefeito, à Secretaria de Educação e à Secretaria de Governo. Considerando a resposta apresentada ao requerimento número 278 de 2026, na qual a Secretaria de Educação informou que não há dotação orçamentária prevista para aquisição e distribuição de uniformes escolares a todos os estudantes da rede municipal de ensino, venho solicitar esclarecimentos complementares. A questão merece atenção, uma vez que a aquisição e distribuição dos uniformes é fruto de emenda impositiva do meu mandato. Além disso, a aquisição dos uniformes já havia sido objeto de tratativas e negociação anterior com a Secretaria de Educação, gerando a expectativa de que a medida seria efetivamente concretizada. Nesse sentido, destinei emenda impositiva no valor de R$ 40 mil para auxiliar na aquisição de uniformes para a Escola Municipal Bernardina de Queiroz e a Creche Municipal Padre Rocha. Dessa forma, a resposta apresentada ao requerimento 62 de 2026, que informou que o processo de compra e aquisição estava em andamento e que os uniformes seriam entregues em momento oportuno, não esclarece se a negociação anteriormente realizada foi mantida, suspensa ou cancelada, nem quais providências foram adotadas desde então. Diante disso, solicito que seja informado se a Secretaria de Educação mantém a intenção de realizar a aquisição e distribuição dos uniformes escolares, conforme as tratativas anteriormente realizadas. Que seja esclarecido o que ocorreu com a negociação anteriormente realizada, informando se houve alteração, suspensão ou cancelamento da previsão de aquisição. Caso a aquisição esteja mantida, que sejam informados o cronograma, a fonte de recursos e a previsão para distribuição. Caso tenha sido cancelada ou não esteja mais prevista, que sejam apresentados os motivos que levaram à alteração da decisão anteriormente tratada. Diante da relevância da matéria para os alunos, pais e responsáveis, solicito que os esclarecimentos sejam prestados de forma objetiva e detalhada. De autoria do vereador Emerson Titão.
0: Requerimento de número 371/2026, com a palavra do vereador Emerson Titão, autor do documento.
2: Fico indignado, né, de às vezes ter que ter vergonha de andar nas ruas, porque quando a gente faz uma promessa, a qual foi acordado, como está aqui no requerimento, com a Secretaria de Educação, acerca da minha emenda impositiva, no valor de R$ 40 mil, para aquisição de uniformes. A gente já está chegando no final do ano e, pasmem, por isso que a gente tem que saber se o adjunto tem a mesma poder de fala, poder de escrita, e o secretário. A gente tem que entender como que funciona. Porque recebi uma resposta pelo requerimento que eu fiz, a secretaria, no dia 9 de abril de 2026, a resposta é assim: Secretaria Municipal de Educação destaca inicialmente que as emendas parlamentares destinadas pelos vereadores no exercício 2026 foram fundamentais para viabilizar a aquisição, garantia e entrega dos uniformes aos alunos matriculados da rede pública municipal de ensino. Esclarece ainda que o processo de compra, e aquisição dos uniformes encontra-se em andamento, estando a distribuição prevista para ocorrer em momento oportuno, tão logo sejam concluídas as etapas administrativas necessárias. Por fim, assinado pela Silvia Gabriel Teixeira, secretária municipal adjunta de Educação. Me pasmem, no mesmo documento, fiz um outro requerimento, porque eu sou cobrado todos os dias pelos pais, pelas mães, que têm dificuldade financeira para comprar os seus uniformes, e quando é uma emenda impositiva, o que eu não consigo entender, se ela é impositiva, a gente destina o lugar. E eu não fiz uma emenda da minha cabeça, eu tive diálogo, eu conversei, eu perguntei se seria possível e falou. A mesma secretaria que me fala que já estavam, que o processo de compra e aquisição do uniforme já encontravam em andamento, estando a distribuição prevista para ocorrer, no dia 17 de julho, que eu fiz outro requerimento, e vou fazendo outro requerimento, e outro, fala que a Secretaria Municipal de Educação orienta suas ações pelos princípios da isonomia, da equidade e da impessoalidade, buscando assegurar tratamento igualitário a todos os estudantes matriculados na rede municipal de ensino. A adoção de medida restrita a determinadas escolas pode ocasionar tratamento desigual entre alunos submetidos ao mesmo sistema de ensino, em desacordo com os princípios que norteiam a administração pública e a política educacional no município, No exercício financeiro 2026, não há dotação orçamentária prevista para aquisição e distribuição de uniformes escolares a todos os estudantes da rede municipal de ensino, razão pela qual não há previsão para sua implementação nesse exercício. Aí quem fez foi Débora Etrusco. Então a gente tem que entender, porque a secretária adjunta fala que o processo de compra e aquisição de uniforme encontra-se em andamento, em abril. E em julho, pasmem, agora não tem recurso e uma emenda que é impositiva, porque eu que ando em Antônio Pereira, eu que fui ali na... Pode acrescentar o tempo aí, fazendo favor, presidente. É eu que fui no Santa Cruz e estou vendo a dificuldade que as mães estão tendo para adquirir esses uniformes. É emenda impositiva, eu dialoguei, eu conversei com a secretaria, com as secretárias, e agora eu recebo outro, um falando que vai conseguir comprar e depois outro falando que não vai conseguir comprar porque não existe uma equidade dentro do município. Então, como que um vereador ou outro aqui destina a sua emenda para tal local e essa emenda ela é executada? Então, onde que está essa equidade? Eu quero entender esse documento, porque uma fala que tem orçamento, já tem processo de compra, a outra fala agora em julho que não tem. E quem passa vergonha na rua sou eu, porque eu prometi uma coisa que foi conversada. Então, quero entender, estou mandando um outro documento, então que junte esses dois requerimentos. Um foi no dia 9 de abril a resposta e o outro no dia 17 de julho. A emenda não é brincadeira, não. Esses 40 mil a gente poderia estar usando em outro local. Enquanto isso, as crianças, coitadas, estão indo com a mesma camisa vários dias da semana, com o mesmo short vários dias da semana. E aí, como que eu fico? Prometi para alguns pais, estou sendo cobrado todo dia. Isso é um vexame. É emenda impositiva. Está lotado na secretaria. Isso aí não é um dinheiro da prefeitura, mas que foi dialogado, foi conversado e vem com duas respostas diferentes de uma secretária de junta e da secretária em exercício. Aí me vem a reflexão. Qual a maneira que a gente vai ter que... Existem também casos que piora se não, não... Eu não quero nem pensar em falar o que eu ia dizer aqui, não. Mas se não executar a emenda impositiva minha, eu vou correr atrás dos meus direitos e sei os órgãos, igual o vereador Vanduí mesmo fala assim. Todo mundo, todo vereador sabe como que vai recorrer, o que vai acontecer aí para frente. Então, infelizmente, a gente vai ter que ver qual a forma de ser tratada para uma emenda impositiva a qual eu conversei e gerenciei todos os dias, e hoje quem está passando vergonha lá nas ruas de Antônio Pereira e quando eu vou no Santa Cruz sou eu. Obrigado, presidente.
0: Continua aberta a discussão com a palavra do vereador Naes.
3: Documento importante do vereador Emerson Titão. Vereador Titão, você está fazendo o seu papel, igual você falou, você destinou uma emenda impositiva, o próprio nome fala, impositiva, para poder comprar uniforme para as crianças do Antônio Pereira, que é um ato louvável da sua parte. Então, pelo que eu estou compreendendo, esse documento é para você tirar uma dúvida sobre uma resposta que foi passada pela Débora e pela Silvia, porque são uma passou a informação, a outra respondeu outra distinta, para chegar num senso comum. E eu confio muito, não estou aqui para poder advogar com a pelas secretárias, mas eu confio muito nas duas, em termos de diálogo. Toda vez que eu procuro as mesmas, a gente tem uma boa abertura de diálogo, a gente confia no trabalho delas, até mesmo que o vereador Matheus, eu e o vereador Alex Brito, acho que tem mais vereadores, o Luciano, faz parte da comissão de educação, e a gente espera que possa sanar isso. Tem confiança que eu sei que o senhor é cobrado, é legítimo a sua cobrança, e eu tenho certeza que elas vão conseguir resolver isso aí e dar o andamento necessário a esses uniformes. Obrigado, vereador, e todos presentes.
1: Obrigado, vereador Naes. Com a palavra, vereador Curuzu.
4: Bom dia,

0: prefeitura que mandato que tivesse arrecadação ruim, né, você podia até, claro, justificar. Mas agora, com tanto dinheiro que a prefeitura teve nesses 5 anos e meio, agora que quebraram a prefeitura, 5 anos, né? Agora que quebraram a prefeitura com essa dívida aí de... Eu falei aqui, alguns acharam que era invenção minha, a dívida é de 80 a 100 milhões, gente. Não tem nada de 40 milhões, não. O povo tem o direito de saber, ué. É uma dívida de 40, que, né, que no começo não tinha dívida nenhuma, depois o vereador Luciano, o vereador Renato ali apertaram, falaram, não bate nossos os números. E aí admitiram que era 40 milhões, e hoje nós sabemos que é de 80 a 100 milhões a dívida. Mas então, quer dizer, agora tem justificativa para justificativa para não oferecer o material escolar, o uniforme. Agora, com a prefeitura, antes de quebrarem, o que eles fizeram com o dinheiro que quebraram a prefeitura? Se nem uniforme eles deram, nem material escolar direito, né, do jeito que a meninada precisa, dinheiro sobrando, gente. Tava. Então, de fato, é uma falha grave, e nós estamos aqui para aplaudir os acertos do governo, como aplaudimos várias vezes. Até eles brincavam comigo, Cruzu, por que você não assume a liderança do governo? De uma vez, está defendendo tanto o governo, mas realmente teve bom. Mas chegou a esse ponto aí. É lamentável, e a gente espera que agora com esse corte, tem um corte aí, né, de 20%. Então, só para concluir, não, depois eu falo mais na palavra de orador. Obrigado, presidente.
1: Continua aberta a discussão com a palavra do vereador Ricardo Gringo.
2: Obrigado, senhor presidente. Excelente documento, requerimento 371 do vereador Emerson Titão. Gostaria de assinar com Vossa Excelência. E aqui, só para concluir, Titão, é uma vergonha essa Secretaria de Educação. Tem dinheiro, conversei final de semana, agora dia 7 de setembro, com a Débora, para tentar entender. Às vezes ela explicou que tem recurso que ela não pode simplesmente colocar, mas emenda impositiva. E aí a gente aproveita aqui cobrar novamente, aqui nessa Casa Legislativa, a emenda parlamentar do deputado federal do PT, Marquinho Lemos. Mandou R$100 mil para a escola Doutor Pedrosa. E esse dinheiro já se encontra-se no caixa da prefeitura desde junho de 2025 e, pasmem, para deficiente físico. E eles estão nessa inércia, vereadora Lília, que tanto trabalha com a inclusão também, e os demais vereadores. O que está acontecendo com essa secretaria? R$100 mil está lá, não destina. Aí dá desculpa que mudou a diretora, que tem que transferir a senha, mas já mudou a diretora tem quase um ano. E nada de pagar os R$100 mil das crianças que tanto precisam. É uma vergonha. Assino com a Vossa Excelência esse documento.
1: Continua aberta a discussão com a palavra o vereador Luiz.
3: É muito importante o requerimento do nobre colega vereador Titão. Ele já trouxe esse assunto aqui pela terceira vez, né? É muito importante. E dizer, nobre colega vereador Titão, que você não está sozinho nisso, não. Que eu também fiz uma emenda impositiva para a escola estadual do Morro São Sebastião e da Bucânia. E também sobre uniformes, né? E a gente fez isso por quê? Porque a gente viu que estava. Parece que não tem uma licitação de uniforme. Então a gente tentou ajudar aquelas escolas que a gente sabe que precisa, que a gente vê que os meninos estão com a roupa tudo russa, coitado. E aí a gente tentou ajudar. Mas se eles não querem a ajuda dos vereadores, como é que vão fazer, né? Isso a gente tentou ajudar. Porque, na verdade, nobre colega Titão, é uma obrigação do executivo fazer. Ou seja, a gente quer ajudar. Mas nem ajudar, eles querem que a gente ajude. Porque você coloca lá, porque ela falou da imparidade, isso é importante. É bom que todas as escolas tivessem. Mas isso é uma obrigação da prefeitura. Agora, a gente quer ajudar, porque a gente vê a situação que está acontecendo nos bairros e no distrito, mas aí a gente vai ajudar e fica como ruim, né? Que eu não vou poder pagar a sua emenda porque vai ficar imparitário com outros. Ora,

0: Isso é uma obrigação deles, aí, não é nossa. Então a gente quer ajudar. E muitas vezes, o tal de a gente querer ajudar, sobre emendas, aí tem hora que eu até discordo, porque às vezes o governo já colocou no plano de governo que vai fazer uma obra. Igual aconteceu na Ladeira, era no plano de governo, está dentro do planejamento, está dentro da LOAS, e aí nós colocamos a emenda lá. O que aconteceu? Também até agora não saiu. Então as coisas ficam difíceis. A gente quer ajudar e não pode. A gente quer ajudar eles, porque está encontrando dificuldade, a arrecadação caiu, deve ter caído lá também, né? Na educação, não sei se caiu, mas a gente quer ajudar. E tem hora que nem ajudar a gente pode, porque aí fica numa situação difícil. É, a gente não sabe mais o que fazer. Nós estamos aqui de gingolô. Joga para lá, joga para cá, joga para cá, joga para lá. E aí nós não sabemos o que está acontecendo. Obrigado, presidente. Uma parte para os nossos nobres colegas aí.
1: E ainda tentaram colocar culpa nas emendas impositivas dos vereadores pela quebradeira da prefeitura. Ô, gente, isso é... Deve ter 15 moleques... 14 moleques e uma moleca aqui na Câmara. Porque quebrar a prefeitura, não pagar as emendas impositivas e ainda tentar colocar culpa nas emendas impositivas é molecagem. Não tem outro nome, molecagem. E nós precisamos parar de deixar que nos tratem como moleques. Só isso que eu gostaria muito que a gente reagisse. Tratar a gente com respeito que nós merecemos enquanto mandatários do povo.
2: Conclua,
1: do mesmo jeito, nós queremos respeitá-los também. E respeitamos. Aqui não tem 14 moleques e uma moleca. Aqui tem 15 pessoas eleitas pelo voto popular. Assim como o
2: conclua,
1: prefeito.
2: Vereador.
1: Assim como o prefeito foi e nenhum secretário foi.
2: Com a palavra, vereador Luciano.
3: Bom dia a todos e todas. Esse é um tema que eu acho que essa casa aqui tem todo o direito, né, de cobrar e cobrar firmemente. Por que que falo isso? Quando chegamos aqui na casa em 2017, uma das maiores crises, né, com o rompimento da barragem, né, Cruzum, naquela época, e através do meu mandato nós fizemos aqui um projeto de lei de patrocínio a uniformes e kits escolares. Por isso falo que a Câmara tem todo o direito de cobrar. Nós já temos esse projeto, que era só a prefeitura fazer um chamamento. Qual empresa não quer estampar a sua marca, né, num uniforme escolar e principalmente numa cidade como Ouro Preto? Um passo mais à frente, as emendas impositivas, né, que nós conversamos com ela, né, sobre ela, né, vereador Titão, que você indicou. E eu achei que com essa indicação que não daria para resolver todo o problema, mas seria um chamamento à Secretaria de Educação de fazer um chamamento público e atender todo mundo, né? Sua emenda ia colaborar muito, ajudar muito, uma parte, e as empresas poderiam entrar através do projeto que a gente tem. Então, é triste, né? Hoje, essa crise que está na prefeitura, era o momento, né, de usar o projeto. O projeto não é do vereador, eu fui autor, mas... Renato, que nem era vereador na época ainda, colaborou muito, né? Vereador Vantuí votou favorável na época, Luiz, vereador Messim, né, que estava aqui. Então, eu acho que é isso, cara. A gente tem de fazer o nosso papel. E nesse tema, a Câmara cumpriu todos os requisitos, por isso tem autonomia de cobrar e que exigir que a prefeitura também cumpra o seu papel, né? Que faça o chamamento público, que atenda as emendas impositivas e resolva para dar mais conforto para nossas crianças. A parte, vereador Titão, hein?
4: E fico muito triste, igual o vereador Luiz Gonzaga também destinou algumas emendas, porque a gente vê as criancinhas indo com roupa rasgada, costurada, até as escritas já acabou. não tem mais escrito porque de tanto lavar. Aí a gente quer ajudar a prefeitura. Se não tem orçamento ou se vai dificultar, eu coloquei uma emenda impositiva para resolver lá o problema daquelas crianças que estão com o uniforme desgastado, lá de Antônio Pereira e lá do Santa Cruz, do Padre Rocha, e foi junto com o vereador Luciano. Aí me vem uma resposta um dia que já está em processo de compra, em abril, em julho fala que infelizmente não pode comprar. E aí? Quem que está certo aqui? É a secretária de junta ou a secretária? É difícil. A gente quer ajudar, a Câmara quer trabalhar junto, em consonância, para atender a população de Ouro Preto. Se a gente está passando por uma dificuldade, lá na Secretaria de Educação tem dinheiro sobrando. Aí fala que talvez é uma forma que não pode usar, mas então a gente está mandando a nossa emenda positiva, porque quem passa em frente à Bernardina sou eu. Eu que vejo as criancinhas com o uniforme rasgado, costurado, sem a letra, porque já lavou, já tem anos e anos, e
2: o pai
4: e a mãe passam por dificuldades financeiras, principalmente mãe solo. Agora, a emenda impositiva já fala, impositiva, não é para olhar toda Ouro Preto. E depois, cada um, junto com o próprio governo, vê como que a gente vai destinar e arrumar recursos para conseguir para toda a rede municipal, que isso é obrigação do município. Obrigado, presidente.
2: Vereador Alex Brito.

0: Presidente, importante o debate acerca das emendas, né? Porque, querendo ou não, essas emendas é que nos ajudam a manter os nossos mandatos vivos. É, nós só conseguimos fazer o nosso mandato aí na sua totalidade quando as nossas emendas estão sendo, as pessoas e as entidades estão sendo atendidas. Lembrando, presidente, que as emendas impositivas, elas não têm um caráter restritivo. O caráter das emendas é ajudar justamente o executivo, que talvez não consiga chegar a todas as associações, aos clubes, e dentre outros. Então, a gente consegue, com as nossas emendas, chegar nos locais que talvez o executivo não conseguiria. Então, a gente consegue chegar em locais que são sensíveis à comunidade, à população ouro-pretana. Daí a importância que sejam pagas as nossas emendas. Claro.
1: Gostei das falas do nobre vereador Alex Brito, mas recebi até um chazinho aqui para tomar. Eu não, quando eu estou nesse jeito que eu estou aqui, eu não consigo falar bonito igual você falou, não. Mas, na verdade, hoje você falou lindo. Gostei, e é algo que eu queria falar, mas quando eu estou assim desse jeito, a gente perde a cabeça. Eu vim escutando o negócio, apareceu para mim no TikTok, logo eu estava vindo assim, ó. Cuidado, parece que eu tô, ou você vai infartar, ou você vai cair duro, infartado. Você vai morrer, olha para você ver. Aí o TikTok, eu pulei, arrastei, fui para o YouTube, é a mesma coisa. Sabe por que a gente está estressando? A gente vai ter que estressar esse pessoal. Todo dia eu vou mandar documento, todo dia, que eles vão ter que responder todo dia. Se não responder aqui, nós vamos ter que arrumar um jeito de responder no Ministério Público. É emenda impositiva. Olha, é só pegar as palavras do vereador Alex Brito, que hoje eu não estou em condição de falar, procurar palavras para colocar aqui, para expressar, infelizmente. O que é impositiva? É destinar uma emenda onde a prefeitura não consegue chegar, são associações, são bairros, são distritos, são subdistritos. É porque a gente que vê a dor, é eu que vejo todo dia os meninos com a camisa sem a letra, sem a escrita, camisa rasgada e costurada.
2: Vereador.
1: Então, gostei dessa, da palavra, foram belas palavras e fica aqui a reflexão.
2: Peço, conclua, vereador.
1: E a minha indignação, será que nós vamos continuar com esse barco afundando, todos nós juntos? Nós temos que trabalhar para tentar remar e tirar essa água desse barco.
2: Vereador.
1: Muito obrigado, presidente.
2: Você não está em condições de falar, mas já falou a fala de umas 4 ou 5. Parabéns, vereador. Mas é uma questão da emenda impositiva. Quando o vereador Cruzu fala que o prefeito falou que situações do governo, por questões de emenda impositiva, explicações, eu acho que a gente tem que ter consciência que poder diferentes. Câmara, Executivo. Nós temos que fazer cumprir a lei que é determinada, que é constitucional, que é uma lei que é aprovada pelo Congresso, pelos deputados federais, senadores. Todos têm emenda impositiva. Então, é força de lei. Agora, se o governo, algum secretário ou prefeito não concorda, é uma opinião deles. Igual tem muitas coisas que a gente faz aqui na Câmara, que eles não concordam. Uma delas, talvez, essa emenda impositiva, vereador Luiz. Como eles fazem muitas coisas lá também, a gente não concorda. O que tem que ficar bem claro, vereador Cruzu, é que nós temos emenda impositiva, é força de lei, e nós vamos fazer cumprir a lei e não vamos abrir mão delas. É isso que tem que ficar claro. Agora, de acordo com a opinião do prefeito ou de algum secretário que não concorda com a emenda impositiva, que está tirando 2%, hoje é 2% do orçamento, que é um orçamento de quase 1 bilhão, que você tira 2%, falar que está implicando e que ajudou a endividar o município, eu não concordo hora nenhuma com essa fala. Mas se eles querem falar, é um direito que eles têm. O que a gente tem que fazer é dar a nossa resposta certa aqui e falar o que está acontecendo. O que está acontecendo é, por força de lei, nós temos a emenda impositiva, que é 2%, e que foi indicado e que é executivo, que tem condições de executar, que está lá planilhado, tem que ser executado. É isso. Agora, o direito deles de pensar e de falar o que eles acham, nós vamos ficar discutindo opinião? Eu não vou fazer isso. Agora, em qualquer lugar que eu for, que me pergunte de emenda impositiva, é força de lei e tem que ser cumprida. Para não ser cumprida, tem que ter uma justificativa muito certa, porque senão é questionado na justiça e a improbidade administrativa, que não cumpriu a emenda impositiva. Agora, ficar discutindo opinião, entrevista que o prefeito ou um secretário fala, agora, de uma coisa, pode ter certeza, as emendas impositivas estão trazendo muita credibilidade para o governo, Porque muitas coisas que estão sendo feitas estão em imagem do governo. Está um pouco melhor aí, graças à emenda impositiva que está sendo executada em alguns locais e que traz credibilidade para o governo. Então, o governo também tem que repensar nessa situação. Um outro detalhe, e aí chama a atenção do secretário de governo, Yuri, que tem que conversar com os demais secretários, é um papel, acho que, dele fazer, é da execução das emendas impositivas. Se não tem condições de executar, não faz o compromisso e não aceite, igual conversaram com o vereador Titão. Se não tinha condições de atender, não fizesse o compromisso. Já dá-se a resposta da hora. Fala, vereador, não conseguimos atender a questão de uniforme com os 40 mil reais. A gente precisa de 3 milhões de reais. A gente não vai conseguir atender sua emenda. Então, você destina para outro lugar ou para outros tipos de serviço, porque nós não vamos conseguir atender com o uniforme. O que não pode é criar uma falsa expectativa na população. Acho que isso tem que ficar bem claro. Agora, que nós vamos abrir mão nossa emenda impositiva? De jeito nenhum. É força de lei. O que a gente vai adequar, e a gente está discutindo, e o vereador Renato também está olhando essa questão, a gente está discutindo e já está aqui em pauta, é que vai diminuir de 2%, que é uma recomendação do Tribunal de Contas, de 2% para 1,5, 1,55, que vai diminuir com 4,5%, 4,5% que vai abaixar de 2 para 1,5. Então, vai ser um valor menor para o ano que vem, os vereadores têm essa clareza, que não vai ser 2% mais. Mas a emenda impositiva continua existindo porque é força de lei. E isso tem que ficar bem claro para todos. Vereador Renato, com a palavra.
3: Obrigado, presidente. Bom documento, vereador Titão. Gostaria também de assinar com Vossa Excelência, comum com a fala de todos os vereadores, também do vereador presidente Vantuí. E vale lembrar que nós fizemos, alguns vereadores fizeram emendas na LDO. Eu mesmo fui um vereador que fiz emenda na LDO. Relacionada aos valores, né, destinados a entidades, reformas, entre outras coisas, que foi vetado, e nós fizemos emendas de comissões, não foi nem eu que fiz, não, sozinho. Foi uma emenda de comissões que foi vetado, e uma que fiz separadamente, fiz individual, mas que foi aprovada aqui nessa casa, ela fala principalmente, especificamente, sobre mecanismos de transferência sobre emendas impositivas. Então, isso a gente não pode deixar passar. Dentro do que eu coloquei lá como emenda, que essa casa aprovou, entra esse caso do vereador Titão. Por que não vai fazer? Qual que é a justificativa técnica? E se não vai fazer, tem que ter um prazo hábil para te avisar, para você poder transferir essa emenda para outro lugar. Ué. Então, se a gente não deixar esses mecanismos, essas leis bem redondinhas, vai acontecer de novo com todo mundo.
1: Uma parte. Estou recebendo algumas mensagens aqui, porque o que acontece? O vereador Zoroastro falou muito bem aí. Foi acordado, a gente teve um diálogo. É um processo que é aberto em diálogo, e tem um diálogo com as secretarias responsáveis. Se não dava para executar, falasse que a gente tem outros e muitos outros locais para a gente implantar a nossa emenda. Caso, igual o Zoroastro falou, exemplo, a festa da Lapa. A gente mandou emenda para ajudar a custear algo, talvez, que era para a prefeitura fazer. Quando a gente mandou a emenda ali para Santo Antônio do Salto, para as festas das mulheres ali, empreendedoras, para a AMES ali de Santo Antônio do Salto, foi porque se faltasse recurso na prefeitura, no mínimo o básico a gente conseguia fazer. O que a gente está tentando fazer é somente o básico para a população de Ouro Preto, é auxiliar, é ajudar a prefeitura, andar de mãos dadas, mas quando um puxa para frente e o outro puxa para trás, infelizmente fica difícil arrastar.
2: Mas aí, conclua, vereador.
1: Só para concluir, fico com vergonha quando eu passo perto do Osmar, a qual eu prometi para ele em janeiro, que fala, vai ter mesmo as mães ali, Antônio Pereira, no Santa Cruz, quando eu andei, e eu vejo elas e falo assim, vereador, você me prometeu que o uniforme ia vir, nem que seja para essas duas, e cadê o uniforme? Eu não tenho o que responder, eu abaixo a cabeça, enfio a cabeça no chão igual um avestruz e fico calado, não tenho resposta. Obrigado, presidente.
2: Continua aberta a discussão, em votação.
4: Também, e não é desabafo, não.
2: Então, mas está em votação, vereador.
4: Mas está aberto o microfone, estou falando. Eles estão achando, estão tratando a gente como moleque.
2: Então, gente, não está aberto mais o microfone, está fechado, vereador. É. Aprovado por 10 votos. Vou passar para a fala do orador. Antes da fala do orador, algum vereador tem um minuto de silêncio para pedir? Questão de ordem. Então vamos passar para a fala de orador. Vereadores que fizeram inscrição: vereador Matheus Pacheco, vereador Ricardo Gringo, vereador Luiz Gonzaga, vereadora Lilian França, vereador Emerson Titão, vereador Luciano Barbosa, vereador Carlinhos Mendes, vereador Curuzu e vereador Renato Zoroastro.
5: Presidente, vou retirar.
2: Vereador Luciano retira. Vereador Matheus. Então, primeiro vereador Ricardo Gringo.

0: Só peço que os vereadores respeitem a fala do colega vereador Ricardo Gringo. Peço licença aos colegas vereadores Matheus Pacheco e vereador Carlinhos Mendes. Vereadora Lília França também, concede licença. Vereador Alex Brito. Com a palavra, vereador Ricardo Gringo.
1: Bom dia. Bom dia a todos presentes, os demais que nos ouvem por outro meio de comunicação. Saúdo os demais vereadores, ao nosso presidente da casa, o Vantuir. Primeiramente, eu gostaria de falar da nossa indicação 248. É uma indicação referente a essa escadaria que nós estamos mostrando no vídeo. Vocês estão acompanhando em casa, podem ver. É a recuperação da escadaria localizada na Travessa Agostinho Dias, no bairro da Piedade, próximo ao chafariz. Inclusive, pedimos também uma reforma naquele chafariz que está vergonhoso. E a limpeza também atrás do chafariz, que a comunidade providenciou um portão, que a prefeitura nada fez, e a comunidade teve que unir forças e colocar um portão, porque lá estava sendo usado para desgaste, para descartes de rejeitos e também outros tipos de atividade que a comunidade estava estranhando que estava acontecendo lá. Então, a gente vem falar aqui dessa importante indicação 248 para que seja feito um corrimão nessa escada, uma melhoria contínua nessa obra da Piedade. Hoje também fizemos um requerimento, inclusive até retiramos da pauta, mas eu não poderia deixar de falar sobre esse requerimento. Houve um erro da nossa comunicação, né? A gente conseguiu sanar, então a gente preferiu retirar o documento. Mas o requerimento, ele versa sobre um convite, Luiz, que nós iremos votar nessa Casa Legislativa, convidando a secretária de Planejamento e Gestão a vir nessa casa, que nós já fizemos requerimentos, ofício, para que ela, através da Secretaria de Planejamento e sua equipe técnica, fizesse um levantamento sobre o impacto orçamentário, quanto ficaria para implantarmos em Ouro Preto a lei federal aprovada pelo nosso presidente Lula, 15.326/2026. É uma lei constitucional, uma lei que já tem indicação do nosso presidente do Tribunal de Contas, do Val Ângelo, informando as prefeituras municipais que façam o enquadramento. Eu vou abrir um parênteses aqui. Não adianta ficar enrolando o enquadramento, procrastinando. Se o prefeito alega dívida, quanto mais ele demora a cumprir uma lei, essa dívida vai aumentando, Curuzu, por causa do retroativo. A lei é legítima desde o dia 7, da data da sua publicação, 7/6/2026. Aí que nós vamos conversar sobre má gestão. Esse é um exemplo de má gestão. Você procrastinar uma lei constitucional, legítima, inclusive com orientação do Tribunal de Contas para aplicar enquadramento, que essa lei tem que vir do Executivo para essa casa, que nós não temos condições de criar essa lei aqui, é competência do Executivo, e ele vai procrastinando a passos de tartaruga paralítica. E aí acha ruim da gente comentar aqui. Eles estão hibernados, igual o urso. Vou dar um outro exemplo de má gestão. O vereador me permite usar, o vereador Emerson Titão, ele fez de base e fez um requerimento 371/2026, que é um outro exemplo de má gestão. Você vai lá, é um direito nosso, emenda impositiva, faz um acordo, faz a destinação para a compra de uniforme, e vem Eles estão fazendo te lembrar os trapalhões. A maior atrapalhada que tem é o pessoal da Secretaria de Educação. Uma secretária fala que sim, né? Segundo a informação trazida aqui essa casa pelo vereador Emerson Titão, bem colocada pelo vereador, a qual parabeniza aqui. Porque uma fala uma coisa, outra fala outra. Então, essa gestão, gente, de caótica já passou há muito tempo. Então, a gente tem que tomar cuidado também para que a gente não seja injusto. A gente está cobrando a melhoria. A gente está aqui só falando de defeitos, não. Mas para emendar uma outra má administração da própria secretaria, que eu falei que hoje nessa casa legislativa. E eu vou abrir um outro parênteses aqui. Nós recebemos uma emenda através do deputado estadual Marquinho Lemos, ano passado. Essa emenda está lá, R$100 mil. E pasmem, essa emenda é destinada aos deficientes físicos da escola Doutor Pedrosa, em Santo Antônio do Leite. E descaradamente, com a total falta de compromisso, essa emenda não foi repassada para a escola. E aí eu pergunto, Emerson Titão, vocês não estão preocupados nem com os deficientes? E na época dos meses respectivos destinado à campanha de autismo, a gente vê muita fotinha, muito abraço, muito mimimi da prefeitura. Mas as ações mesmo estão lá. A prefeitura está quebrada. Esse recurso veio oriundo de emenda parlamentar de deputado estadual. Por que não aplicaram? Aí vieram contando historinha que mudou a caixa escolar, que mimimi, mimimi. Mas e aí? Quanto tempo já mudou a caixa escolar? Por que não paga as crianças? A professora, educadora Andréia, que trouxe esse projeto, nem conversa comigo mais, está com raiva. E com razão, que eu desenvolvi o projeto com ela há quase 2 anos. E as pessoas ficam com raiva do vereador. O vereador foi lá, conseguiu emenda, ela foi com a gente no deputado. A André é muito dedicado, cuidava de uma criança portadora de deficiência física, não posso dizer portador, desculpa o erro da terminologia. Uma criança com deficiência física, ela cuidava tão bem, ela se baseou em outras crianças que ela também cuidou no decorrer de sua carreira e fez esse brilhante projeto de aquisição de mesa interativa para autismo e outros tipos de deficiência. Nós abraçamos esse projeto, fomos deputados, conseguimos a emenda e a secretaria, que eu nem vou repetir o mesmo termo da prefeitura, mas tenho que falar, está mais lento do que tartaruga paralítica em todos os segmentos dessa gestão atual. Agora, veio aqui à tona essa casa legislativa, o vereador Vanderlei Cruzu, com razão representando os demais, o sentimento que a gente tem nessa casa é o mesmo em Cruzu. É uma vergonha para esse executivo. O atestado de competência do executivo está vindo agora culpar os vereadores por emenda impositiva. Isso é um absurdo. Para quem não sabe, que eles informam mal a população também. O vereador não tem dinheiro, não. A emenda não é para o vereador. Eles tentam macular a imagem do vereador nessa casa legislativa, que eu já vi nas redes sociais, que o vereador agora tem dinheiro, que o vereador agora tem emenda. A emenda, gente, nada mais é do que um recurso que já se encontra no poder do executivo, que o executivo também não tem dinheiro, não. Dinheiro é do povo, é imposto. A gente tem que começar a alinhar isso aqui nessa casa. A prefeitura não tem renda. Ela produz o quê? O que que o executivo produz para ter dinheiro? Então o vereador não tem dinheiro, a Câmara Municipal não tem dinheiro. É vocês que estão aí nos assistindo que pagam essa conta toda. E estão sendo desrespeitados quando se é verdade. Não estou falando que o vereador mentiu aqui. É porque eu não ouvi o executivo dizer. Então, eu estou reportando que eu ouvi na Casa Legislativa hoje. Que eles estão dizendo que parte dessa dívida da prefeitura, aí até piada, comédia, outra piada do executivo, dizer que é a emenda impositiva onera a prefeitura. O recurso é 1 bilhão, já está lá. O que, que acontece com a emenda impositiva? O vereador fala, olha, aplique isso aqui nessa comunidade, aplique isso aqui nessa escadaria. O dinheiro não é nosso, não. A gente só opina. E a lei concede essa atribuição ao vereador através da emenda positiva, que hoje é 2%. Eu agradeço a todos, espero que eu fui com o Tomás nessas explicações, para que a gente não haja dúvida em questão de emenda positiva nessa Casa Legislativa. Obrigado a todos.
0: Vereador Luiz Gonzaga, Luiz do Morro. Peço ao vereador Matheus Pacheco que não tire a atenção do nosso vereador Luiz Gonzaga, por favor.
2: Senhor presidente, senhores vereadores ainda no plenário, por presente, rádio ouvintes. Presidente, eu sempre costumo falar que quando as pessoas reclamam com a gente tem que falar o que pensa, ou a gente foi colocado aqui justamente para, né, como representante da comunidade, como representante do povo. E eu queria falar hoje, presidente, sobre as terceirizadas da prefeitura e também, principalmente da Village. Até o meu nobre colega de partido falou semana passada, mas é bom que a gente retrate as coisas e fale mesmo o que tem de ser falado aqui. Então, presidente, tem gente da Village, né, que está nos questionando que nem o retroativo do aumento do salário não fizeram. E também o cartão alimentação também não depositaram. Hoje é 10, né? Então a gente, o que pede para a gente falar aqui, a gente tem que falar. Então a gente precisa unir essa Casa Legislativa. E a gente não pode se unir com o governo, ou unir com o secretário, ou com o prefeito, com o vice-prefeito, só na hora de eleição, não. Porque fica muito ruim. Na época de eleição, a gente sobe num palanque junto, a gente pede voto junto, a gente fala o candidato, igual agora, eleição para deputado. O cara te pergunta por que você está votando deputado A ou B. Você tem que ter um motivo. Ou é que eles te deram uma emenda para trazer para o preto, ou ajudou uma entidade. Tudo isso a gente tem que ser falado. E hoje já me ligou 3 pessoas também, tem uns que trabalham até levando gente para hemodiálise, questionando que venceu 4 meses. Né? Se venceu 4 meses, aí fica difícil. Eu sempre falei nessa casa aqui, nesses anos que estou aqui, que 2 meses em prefeitura, em órgão público, é até normal. Porque existe lá, nos contratos que você assina, se assina lá fala, poderá ser pago em até 60 dias. Isso está escrito no contrato. Aí, quando você for questionar ou for entrar na justiça, a gente até perderia se falar que 60 dias não está dentro do prazo. Porque tem os trâmites, a pessoa tem que pegar os PT, tem que fazer isso, tem que fazer aquilo, organizar, ver se o carro falhou, quantas horas trabalhou, tudo isso a gente entende. Mas o que está acontecendo é que eles estão fazendo comparações, igual a gente faz aqui, as comparações, porque eles vê todo dia um palanque na praça, vê shows, e não adianta falar, foi pago fulano Bertano. A gente sabe que quando você puxa lá no cronograma, grande parte é pago pela prefeitura. Então a gente tem que começar a repensar aqui, porque se está nesse estado que está a prefeitura mesmo. Quando a gente questionou que estava devendo 100 ou mais, nós fomos chamados, fizeram chacota conosco. Não tinha essa dívida, não tinha isso, não sei o quê, que o vereador está falando demais. Aí era uns 5 ou 6 vereadores falando. Hoje a gente sabe, todos os 15 vereadores sabem que tem dívida. E que a gente viu aí que parece que vai entrar em contenção. E aí a gente começa a pensar, se não, igual o nobre vereador Cruzul fala, e é verdade. A gente aqui está fazendo um papel de palhaço, a gente não sabe quanto deve, aonde deve, quem deve, aonde deve mais, aonde deve menos. E aí a gente fica aí sem saber o rumo. E aí a gente deixar ficar calado aqui na Casa Legislativa e não falar nada. As pessoas lá trabalhando nas terceirizadas falam, ó, Luiz, tem 60 dias, tem 90 dias, nós não recebemos. E quando vai pagar, quer pagar metade só. Isso está muito ruim. Então, ou o governo nos une para falar a verdade, aonde vai cortar, como vai cortar, e escuta a nossa opinião, que os vereadores sabem onde pode cortar. A gente já falou aqui, tem uns 3 ou 4 secretários que nunca falou para o que veio e não mostrou trabalho. Poderia fundir secretarias, era uma economia, né? As consultorias, eu canso de falar, as consultorias. Tem que... Ô, gente, uma consultoria dentro da prefeitura, tudo bem. Mas a gente vê que tem 6 ou 7 consultorias. Aí, e já estão ameaçando. Estão ameaçando. Se a pessoa falar que não vai trabalhar, estão ameaçando a ser mandado embora. Eu tenho 3 colegas que já pediram para sair. Não precisa ameaçar, não. Eles mesmo pediram para sair. Lá na educação, 2 já pediram para sair. Hoje eu recebi notícia, mais um, que não vai voltar mais, porque não aguenta 4 meses. Então, quer dizer, essas pessoas, que igual o Alex falou, essas pessoas que estão trabalhando, muitas delas que trabalham por conta própria, é que nos ajudou a sentar aqui, ajudou a sentar nessas cadeiras. E se a gente não estiver apoiando eles, não adianta a gente pedir depois. A gente fica difícil. Eu estou sem coragem de pedir algumas pessoas voto. Estou sem coragem, porque eles falam com o meu Luiz, agora vem os deputados, agora vem os seus pedir para os seus deputados. Mas fica difícil a gente ficar 3, 4 meses sem receber. Então, quer dizer, o andar da carruagem está tão ruim que até para a gente pedir voto para os deputados vão sentir lá na frente, daqui a 20 e poucos dias, né? 28, 30 dias, vai sentir que não teve a votação que queria. Mas não é falta da boa vontade da gente correr atrás e pedir. Eu peço e uso esse telefone, uso esse microfone aqui e falo, gente, as pessoas que gostam do que eu faço, estão comigo há muitos anos, que apoiem os nossos deputados, porque é eles que ajudam a gente com as emendas. As emendas que chegam nas entidades, nas 9 ou 10 entidades que sempre a gente apoiou, ou né, aquelas que a gente apoia aí, é eles que... Essas emendas indo para lá favorecem a prefeitura, que não precisa da prefeitura estar dando outras coisas para eles. É as emendas que ajudam. E a gente fica aqui debatendo, discutindo, que até as emendas impositivas estão com dificuldade. E a gente ficar sabendo por boca dos outros, ou por algum secretário, que a gente não vai dar o nome, porque fica parecendo que a gente está dedando um secretário, ajudando outro, que foi o próprio governo que combinou de tirar as emendas e pagar folha ou pagar outra coisa, isso não ajuda. Não ajuda nosso deputado. Como que eu vou chegar nos bairros e falar assim, olha, Ana Paula trouxe 1 milhão, a Ana Paula trouxe 1 milhão aqui e não tem aonde. Eu vou falar que ela fez o quê? Isso é ruim. Mas eu quero que os meus eleitores confiem na pessoa do Luiz Gonzaga, que eu vou cobrar dos meus deputados as emendas. Porque eles falaram que vai colocar emenda nas entidades e eu vou torcer para eles ganhar e vou votar neles e peço aos meus eleitores, as pessoas que trabalham comigo há muito tempo, esses quase 20 anos, que nos ajude votando nos candidatos que a gente apresentar. Porque confia, porque eles colocaram o dinheiro. Agora, se está havendo uma má administração ou um secretário A ou B tentando desviar esse recurso, a culpa não é nossa, não é minha. Eu vou continuar trabalhando para vocês, farei o que tiver no meu alcance, naquilo que eu tratei e eu gosto de cumprir. Mas eu gostaria muito que o governo também, naquelas coisas que tratou lá na campanha, que eu vou fazer 4 ruas, que eu vou fazer 5 ruas, que cumprisse também. Porque não é só um lado que tem que cumprir, não. É os dois lados. Senão, depois, não tem nem como pedir voto. E eu não quero ganhar tomatada em palanque, não. Eu não quero, não. Eu quero tratar só o que eu posso cumprir. Então, isso está ficando ruim, essas coisas aqui. Mas hoje eu vim aqui mais para cobrar o que poderia ser feito para não deixar, principalmente quem ganha salário mínimo. Porque as terceirizadas, a maioria, os funcionários ganham salário mínimo, gente. E um cartãozinho para ajudar. Mais nada. E aí, quando fala para a gente cobrar aqui, a gente tem que cobrar. E ver o que é prioridade. Porque eu acho, igual o meu colega Renato falou semana passada aqui, pessoa faz hemodiálise. Imagina, cada dois dias tem que fazer, gente. Imagine se uma pessoa deixa de levar por falta de não ter recebido pagamento, vai ficar muito ruim para a prefeitura. Então, tem que sentar, organizar e ver o que é prioridade. E as prioridades não podem faltar. Falou que é doença, saúde, comida, remédio. Não pode. A gente pode esperar, uma obra vai fazer esse ano. Ô, gente, uma obra pode esperar ano que vem, ela não é emergência? Pode. Mas comida, remédio, doença, carro de emergência, não pode. Então tem que sentar e ver o que é prioridade. E nós, junto com o governo, atacar para passar essa crise aí, que eu nem sei se vai passar, porque todo dia aumenta. Diz que era 40, 60, 80, se for 100 ou mais, aí eu não sei quando vai parar isso. E eu não vou falar mais de empréstimo aqui, que eu fui falar, quase que eles bateram em mim. Então, eu não vou falar mais de empréstimo aqui nessa casa, não. Então, é isso, presidente. Mais uma vez aqui, junto com meus colegas, cobrando, né, sobre a cooperativa e cobrando sobre as terceirizadas, principalmente Village e outras empresas aí que estão atrasando mais, né, 60, 90 dias, né? Isso é, a gente cobrou, a gente cobra aqui, que é nosso papel. Senão a gente não serve para sentar nessas cadeiras. Obrigado, senhor presidente.
0: Obrigado, vereador Luiz. Próximo vereador, vereador Anderson Titão. Espero que o vereador agora esteja mais tranquilo para poder falar, que ele só falou 5 vezes durante o documento.
3: Bom dia ainda a todos e a todas, né? Quem está nos assistindo aí através das redes oficiais da Câmara, através da rádio. Gostaria de iniciar falando da minha representação hoje. Eu acho um absurdo o pobre, o estudante, o trabalhador, o pai de família e a mãe de família ter que pagar a conta. Tivemos um reajuste que, infelizmente, tenho escutado de alguns estudantes, que talvez vai inviabilizar eles de estudarem em Ouro Preto ou eles de estudarem em Mariana, porque ficou muito caro. A passagem de Antônio Pereira para Mariana aumentou. De Mariana para Ouro Preto aumentou. E eles pegam esses dois ônibus para chegar aqui. Estava conversando ali com o vereador Guruzum, uma coisa que me causa indignação, a gente tem que arrumar a solução. Eu vou pautar isso todos os meses. Dizem que foi inviável colocar um ônibus na linha direta para Antônio Pereira, porque a estrada de purificação é uma estrada muito perigosa. Mas aí a gente sugeriu que colocasse em van. Aí me falam que van também não pode, mas eu vejo várias e várias vans de empresas privadas. A van da saúde passa ali para levar os médicos. A van que vem com o pessoal da PAI passa ali. Então, várias vans passam ali, porque para um transporte coletivo não pode. Mas temos outras alternativas. A gente tem visto crescer muito esses aplicativos de mobilidade, mas nós tínhamos ou temos ainda aqueles nossos taxistas, uns que ficam fazendo corrida aqui dentro de Ouro Preto. Será que não tem como fazer uma viabilidade, se compensa eles ir Antônio Pereira e trazer para dentro de Ouro Preto? Com essa passagem de R$2, diz que diminuiu para eles também a viabilidade de trabalhar. Agora, aumentaram a passagem, governador, hoje Simões, mas isso vem desde a época do governo Zema, e Zema ainda tem coragem de falar que quer governar o país, sempre que foi um desgoverno total dentro de Minas Gerais, uma vergonha as estradas de Minas. Na hora que você vai para algumas regiões de Minas Gerais, as MGs, de estrada de chão, quantas MGs de Minas Gerais que ainda não estão em estrada de chão? Então, eu fico indignado e venho lutar, estou mandando um documento para todos os órgãos responsáveis, para que a gente possa olhar sobre esse aumento intermunicipal, que pode atrapalhar e acarretar nos estudos, nos estudantes e nos trabalhadores, que muitas das vezes não vai compensar trabalhar em Mariana ou Ouro Preto para pagar esse absurdo que está à passagem. Gostaria de iniciar falando, né, sobre o meu requerimento, que é o requerimento mais voltado para a Secretaria de Educação, onde, em diálogo, no ano passado, a gente fez Fizemos várias reuniões e dialogamos a respeito de mandar uma emenda para que a gente conseguisse os uniformes escolares para a escolinha ali do Pereira para a creche, porque eu estou vendo menino indo com roupa remendada. Fui no Santa Cruz, menino, as roupas dos meninos não tem nem as escritas mais. Aí, em abril, eu recebo a boa notícia, a qual eu espalhei para todo mundo de Antônio Pereira, a notícia da secretária de Junta Silvia aqui, as emendas, que o processo de compra e aquisição dos uniformes encontrava-se em andamento, estando a distribuição prevista para ocorrer em momento oportuno, em breve. Isso foi em abril. Então, causou em mim uma esperança e eu saí distribuindo, inclusive postei nas minhas redes sociais, fui falando de porta em porta, de boca, conversando com um e com o outro. Aí passou abril, passou maio, passou junho, passou julho, mandamos outro documento. Aí vem a secretária, no dia 17 de julho, e nos responde assim: ó, a Secretaria Municipal de Educação orienta suas orientações pelos princípios da isonomia, equidade e impessoalidade, buscando assegurar tratamento igualitário a todos os estudantes. No exercício financeiro 2026, não há dotação orçamentária prevista para aquisição e distribuição. A gente está tentando ajudar. Eu, além de vereador, sou porta-voz do povo. A emenda positiva é uma ferramenta que permite ao vereador ajudar o executivo a chegar onde muitas das vezes ele não consegue chegar sozinho. E dizer que uma emenda impositiva não deve ser atendida ou feita porque ela não atende Ouro Preto inteira, para mim não faz sentido. Ouro Preto é feita de bairros, distritos e comunidades. E cada lugar tem uma necessidade diferente. Se eu posso ajudar uma comunidade que precisa hoje, eu não quero esperar até que o problema exista em todos os cantos da nossa cidade. Eu não quero substituir o executivo, quero somar, ajudar e transformar a realidade de quem me procura. Porque mandato não é apenas fiscalizar e cobrar, é também encontrar caminhos e entregar resultados. Eu fui eleito para representar Ouro Preto, mas principalmente para representar pessoas. Enquanto eu estiver aqui, vou continuar sendo a voz de quem precisa ser ouvido. Por isso que muitas das vezes a gente está fazendo várias e várias reuniões com Vale, com Samarco, com Cedo, com outras empresas, porque a parceria público-privada tem dado certo. As empresas privadas têm nos ajudado, têm nos acolhido. Como o vereador Luciano mesmo falou, a gente destinou essa emenda para o Santa Cruz, destinamos essa emenda para Antônio Pereira. A gente pensava assim, no ano que vem a gente destina para outras localidades também. Santo Antônio do Salto, outras localidades que estão precisando. É triste você ver aquela criancinha com aquela roupa russa, onde nem o nome, a letra da escola já aparece mais. Quando eu falo que cada canto conta a sua história, é isso, para a gente destinar a emenda para onde a gente está vendo que está tendo maior necessidade no momento. E, pasmem, uma fala que já estava em processo de aquisição, 3 meses depois respondem que, infelizmente, para ter uma equidade, a nossa emenda impositiva não pode ser feita, essa emenda impositiva a qual a gente dialogou e conversou por muito tempo. Então, fico triste com o que está acontecendo. Agora, eu mandei uma resposta com os números do ofício. Está aqui, ó, o número do requerimento. Um foi em 9 de abril e outro 17 de julho. Aí a gente pede esclarecimentos e pede a compreensão, porque os pais, quem está passando a vergonha todos os dias, quem está ali na lida de todo dia, sou eu. A gente quer ajudar. Se não tem orçamento, a gente está mandando o orçamento destinado. E quando a gente vê lá na Secretaria de Educação, tem dinheiro que está sobrando, está até difícil para gastar, então compre aí os uniformes. Gostaria agora de falar algo, né, que o vereador Luiz falou ali agora. Infelizmente, o pessoal ali da reciclagem de Antônio Pereira me procurou porque o motorista já não está indo mais com o seu caminhãozinho, porque tem 4 meses que ele não recebe o pagamento, a cooperativa não paga, já tem mais de 4 meses sem receber. E ele, infelizmente, não está tendo dinheiro, porque tem que pôr ainda diesel para sair deslocar de Ouro Preto. Eu acho que ele, não sei se ele é de Ouro Preto, de onde que ele é, e ir até o distrito. Aí Zoroastro falou um dia que tem gente que não conseguiu pagar as prestações, o banco está querendo prender o carro da pessoa. Isso é brincar com sonhos. Aí agora a gente recebe mensagem, estava ali conversando com o vereador Mercinho, Mercinho recebendo mensagem, e eu, até hoje o cartão da Vilagem não foi depositado. Até quando os que mais precisam vão continuar pagando a conta? O meu salário não atrasa. Tenho certeza que nenhum dos parlamentares aqui não atrasa. Agora, quem ganha um salário mínimo, meu Deus, a gente tem que mudar essa realidade do nosso município. Nós temos que dar voz, é para quem tem mais dificuldade, para quem passa por necessidade e passa por momentos difíceis. Então, estamos aí juntos nessa briga, porque a gente não quer brigar com o executivo, a gente quer caminhar de mãos dadas, andar juntos, para que a gente possa somar, e com isso todo mundo ganha. A Câmara ganha, a Prefeitura ganha, e quem ganha, sai ganhando é o povo de Ouro Preto, de todos os distritos, subdistritos, de todas as localidades, inclusive do centro, porque Ouro Preto não é só centro. Vai andar em outras localidades, vai lá em Miguel Burnier para você ver a realidade do povo de Miguel Burnier, cercado pela riqueza, pisa na riqueza e muitas das vezes vive na pobreza, do mesmo jeito no nosso distrito de Antônio Pereira, vai no Mota, esses distritos minerários, infelizmente, é poeira para todo lado. Até quando nós vamos continuar segurando na parte de baixo, sendo a sustentação de quem está em cima? Basta, a gente, eu já não estou aguentando mais. Chega um tempo que fica vergonhoso quando a gente escuta piadinhas no grupo do WhatsApp e a gente não tem resposta. Quando aquele cooperado fala assim, já tem 4 meses, vereador, pelo amor de Deus, me ajuda. Aí vem outros de outras localidades, me ajuda, tem 4 meses que eu não recebo, eu estou com 3 prestações atrasadas. E quando a prestação atrasa, sabe o que acontece? É juros sobre juros. E aí? Esse coitado que teve um sonho, esse sonho virou pesadelo, e esse pesadelo nós temos que trabalhar juntos, porque a gente não pode aceitar que a gente continue com o barco afundando e a gente não faça nada. Obrigado, presidente.
0: Parabéns, vereador. Com a palavra, vereador Curuzu,

0: Pode ir lá. Bom dia ainda, né? Eu não lembro quem, mas teve um vereador que falou, que perguntou sobre a questão da do prefeito ter dito sobre a culpa da Câmara na dívida da prefeitura. Aí alguém está ouvindo a reunião da Câmara lá, mandou para mim aqui um áudio. Eu não lembro se foi você que falou, Titão. Alguém que falou. Vou passar aqui, porque senão a gente pode ficar como... Está faltando com a verdade, né? Deixa eu ver aqui.
1: Prefeitura de Ouro Preto deverá assumir a administração do alumínio.
2: Esse patrimônio, sendo que grande parte deles tinha que ser revertida.
0: Não é aqui, não. Eu vou achar aqui. Eu vou achar aqui. Não é esse aqui, não? Mas eu vou achar. E a gente manifesta assim, essa indignação, porque nós avisamos, né, gente? Quantas vezes nós quisemos falar com o governo e não fomos ouvidos? Quantas vezes nós falamos, mas parece que entrou no ouvido e saiu no outro? Então, essa indignação é uma indignação, me parece, justa. Né? Deixar a prefeitura com essa arrecadação extraordinária, talvez proporcionalmente uma das maiores arrecadações da história de Ouro Preto, e chegar ao ponto de quebrar a prefeitura, está devendo, uns falam... Quem perguntou aí se falaram, se culparam a gente... Escuta aí, ué, se culparam a gente ou não culparam.
2: Emendas parlamentares. Há tempo não conseguimos que o Estado liberasse as obras do Morro da Forca dentro do prazo previsto pela legislação eleitoral, ficou para depois das eleições, mas também é uma obra que já está assegurada com 34 milhões de reais depositados na Caixa Econômica Federal para que essa grande realização se concretize na virada deste ano.
1: Ouvimos o prefeito Ângelo Oswaldo.
0: Eu vou achar, viu, gente? Pode ficar tranquilo, porque isso aqui é importante, porque senão a gente está levando, tem hora que eu acho que a gente... que a gente não está dando a seriedade devida que o assunto merece. Eu tinha deixado... Eu tinha deixado no lugar aqui, certo? Mesmo que eu fique os 10 minutos aqui para encontrar, eu vou ficar porque... Porque... Porque é para não parecer que a gente está inventando, né? Uma pena, porque eu tinha deixado parado no lugar aqui. Não tem problema, meu tempo pode ir passando, mas isso aqui... É porque...
1: Neste momento que se comenta em crise financeira na prefeitura. Segundo informações, com a dívida de cerca de 40 milhões de reais, o prefeito Oswaldo explica que as receitas do município de Ouro Preto aumentaram no primeiro...

Aqui, quando o prefeito fala que a Câmara deve estar preocupada mesmo, até porque a Câmara é responsável por essa dívida da prefeitura, em função das emendas impositivas. E aí, pessoal, eu acho que chegou um momento que nós precisamos mudar o tom da conversa com o governo. Eu quero fazer isso em sintonia com os companheiros, com os colegas vereadores. Não quero colocar ninguém aqui em situação constrangedora, mas tudo tem limite. Nós tentamos ser ouvidos, conforme eu disse, pela prefeitura. Nós tentamos aconselhar. Sempre que a gente faz uma crítica, a gente ou é, muitas vezes, até ironizado, é desautorizado, e não pode ser essa relação. Relação de respeito, pelo menos, ela tem que haver. Porque, do jeito que a prefeitura está tratando a Câmara, eu repito, parece que tem 15 moleques, melhor, 14 moleques e uma moleca aqui na Câmara. E aí eu não topo participar desse jogo. Eu não topo participar. E não adianta ameaçar como estão ameaçando, mandar o pessoal do PT da prefeitura embora, não. Eu não estou aqui a troca de cargo na prefeitura, não. Tenho aqui compromisso com Ouro Preto inteira. São mais de 70 mil habitantes. E um compromisso muito forte, especialmente com os 1.039, as 1.039 pessoas que votaram em mim. Então, da minha parte, o tom vai mudar daqui para frente. Se nós tivermos que ter embates mais pesados aqui no plenário, fazer o quê? Eu não consigo, eu cheguei no meu limite. Eu cheguei no meu limite. Não admito desrespeitar o meu mandato. Não admito esse tratamento que estão nos dando como se fôssemos, vocês podem não entender assim, mas essa é a minha interpretação. Essa é a minha opinião. Tivesse aqui 14 moleques e uma moleca. Eu tenho mais de 30 anos de vida pública, ou tanto mandato ou não. E nunca admiti isso, e não será agora. Estou prestes a completar, ano que vem faz 60 anos, virar um sexagenário, não será a essa altura da minha vida que eu vou admitir esse tipo de desrespeito. Nós fizemos de tudo, repito, para ajudar o governo. Não quis nos ouvir, porque acham que basta que o partido de cada um aqui possa indicar algumas pessoas para cargos na prefeitura, que isso está resolvido. Da minha parte, não está. Todos os partidos que participam de governo indicam pessoas para participar do governo, no nível federal, estadual, municipal. É claro, se nós ganhamos a eleição, nós queremos participar da responsabilidade de governar o município. Responsabilidade. Não queremos privilégio, não. Queremos ter responsabilidade, coisa que eles não tiveram. Responsabilidade no trato com o dinheiro do povo de Ouro Preto. Uma prefeitura arrecadando a maior arrecadação da história, chegar reeleito no segundo ano de mandato, está devendo 10% da sua arrecadação? Isso é, dá para levar isso da brincadeira? Dá para ficar rindo aqui na Câmara? Dá para ficar fazendo brincadeirinha, piadinha com uma coisa dessas?

0: admito. Então, eu tenho avisado e reafirmo. O meu comportamento vai mudar daqui para frente. E, por favor, parem de fazer ameaça. Acham? Não ameaça, não. Porque se tem uma coisa que me deixa mais indignado ainda do que mentir, do que me tratar como moleque, é me ameaçar. Não me ameaça, não. Acham? Por favor, acham. Não sou moleque, não, nunca tratei o prefeito como moleque, nunca tratei nenhum secretário como moleque, e não admito que me tratem, que me meçam com a régua deles. Quebraram a prefeitura. Uma vergonha, um escândalo. Com a maior arrecadação da história. Nós temos hoje trabalhadores e trabalhadoras que têm o seu pagamento atrasado, que tem o seu vale alimentação atrasado, enquanto a mesa do prefeito, da vice-prefeita, dos secretários, as nossas mesas estão fartas, o nosso aluguel está em dia, quem ainda vive de aluguel, quem ainda paga aluguel? Isso não é brincadeira.
1: Conclua, vereador.
0: Isso não é brincadeira. Tomem vergonha na cara e administrem com respeito o dinheiro do povo de Ouro Preto. Se é esse tom que vocês querem, me ameaçando, é esse tom que será dado daqui para diante. E se não tiver nenhum companheiro ao meu lado, eu sentirei muito. Vai ser difícil, mas não será impossível. Eu já fiz oposição nessa casa aqui, sozinho. E a minha votação dobrou. Vocês acham que vão me derrotar assim? Estou e estarei do lado do povo, especialmente do nosso povo pobre, menos favorecido, que não ganha os 40 mil que o prefeito ganha, sei lá quantos mil que a vice-prefeita ganha, sei lá quantos mil que o secretário ganha. Um secretário adjunto ganha mais do que um secretário titular. Isso é uma excrescência, isso é zombar da nossa cara, é zombar da cara do povo de Ouro Preto. Repito, um secretário adjunto receber mais do que um secretário titular recebe? Isso não existe.
1: Peço conclua, vereador, por favor.
0: Eu queria poder falar mais aqui, mas na próxima reunião eu terei bem mais coisas a dizer. E quero, e vou trazer o áudio, que é a voz do próprio prefeito, em entrevista, meio de comunicação, falando que se a prefeitura está devendo, a culpa também é da Câmara por causa das emendas impositivas.
1: Peço conclua.
0: Molecagem comigo, não.
1: Último vereador, vereador Curuzu.
2: Posso explicar,
1: peço aos vereadores que façam a reposição de quórum, registre a presença novamente para nós fazer a chamada final, por favor.

0: Vantuí, rapidinho, só para o pessoal do Dom Bosco informar que nós temos audiência pública do Residencial Dom Bosco na quinta-feira da semana que vem, às 18 horas, lá no...
1: Oratório Dom Bosco?
0: Não, vai ser na Alameda Dom Bosco, 746, que é conhecido como Lojas do Branco da Borracharia. Tá? Lá eles cederam um espaço, um salão lá.
1: Tem espaço suficiente para...
0: Eles disseram que sim. Então, não estava tendo dificuldade para conseguir na quadra, estava tendo um monte de dificuldade.
1: Só tem que tomar cuidado, vereador, é questão de espaço, porque talvez para ter um número de gente maior, não tem espaço para todos. E a questão da estrutura, nós temos a estrutura de som, de equipamento agora, cadeira para o povo sentar e tudo, a gente tem que olhar para a gente ter essa ciência como que a gente vai trabalhar essa estrutura, né? Porque fazer uma audiência com o povo em pé...
0: Sim, mas é porque não acharam lugar. Tentaram vários lugares...
1: Mas por quê? Lá no Oratório Dom Bosco, na quadra, não autorizaram?
0: Não teve... Um mandava para outro mandava para mais outro, e assim foi ficando, e foi encurtando o prazo. E o pessoal da associação falou que a gente poderia fazer na...
1: Mas se tiver o espaço do oratório liberado, não tem problema, não. Faz lá também.
0: Porque está divulgado já. Mas aí a gente conversa fora daqui, sim. Pode ser?
1: Pode ser.
0: Só reafirmar. É a audiência pública sobre o Residencial Dom Bosco, a negociação que a prefeitura está fazendo com os salesianos, com o Ministério Público e com a Associação de Moradores, será na quinta-feira da semana que vem, às 18 horas, na Alameda
1: Dom Bosco. Ou definir o local, né?
0: Em princípio, na Alameda Dom Bosco, 746, conhecido como Lojas do Branco da Borracharia.
1: Eu te falo porque, se for o mesmo local que a gente fez uma audiência, a primeira audiência que a gente fez lá na reunião, se for lá, eu acho pequeno.
0: Sim.
1: Eu acho que pelo interesse e a divulgação e essa questão de todos quererem a obra lá, eu acho que se for naquele é mesmo local que a gente fizemos a primeira reunião lá que a gente fez, uma reunião, não sei se você está lembrado. Se for lá, eu acho que é pequeno lá para comportar todos lá. Mas, se não achar um outro local em Cachoeira que comporte toda a população ali que participar, a gente faz lá mesmo. Mas a minha sugestão é da gente poder trabalhar e fazer na quadra, porque a quadra vai comportar 200, 300 pessoas, acho que tranquilamente. E lá nesse espaço, não sei se vai comportar essa quantidade de pessoas que vão querer participar dessa audiência, que é importantíssima. Mas a gente discute isso.
0: Pode, presidente, quem sabe você nos ajuda
1: a... Vou tentar interceder para tentar resolver. Se não conseguir, a gente vai nesse...
0: E já te agradecer de antemão por todo o apoio que você tem dado, né, para a realização dessa audiência pública com estrutura adequada. Obrigado, presidente.
1: Tamo junto. Então, vereadores que registraram presença para a nossa chamada final, vereador Luciano, vereador Luiz Gonzaga, vereador Messim, vereador Ricardo Gringo, vereador Vantuí, vereador Emerson Titão. Sobre a proteção de Deus ao povo de Ouro Preto, é claro, encerrado aqui com a 55ª reunião de da Campo de Ouro Preto. Tenho tudo.
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13: Onze horas e 49 minutos.
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15: Olá, estamos mais uma vez aqui para juntos recordarmos grandes sucessos da música internacional. Hoje um programa um pouco diferente. Além das românticas de sempre, vamos mostrar outras canções, um pouco mais agitadas, que também fazem parte dessa viagem ao mundo da música. Vamos começar com Adria Gurvitz, depois o grupo ABBA, After All, Alicia Bridges e America.

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32: 12 horas e 25 minutos.
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32: 12 horas e 27 minutos.
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3: 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Considerada uma das legislações mais avançadas do mundo, ela é um grande marco no enfrentamento à violência doméstica contra as mulheres no Brasil. 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
5: 12 horas e 29 minutos.

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1: 1 hora.
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3: A Fundação Aleijadinho está com vagas abertas para duas oficinas gratuitas do projeto Viver em Movimento 60+, Letramento Digital e Música e Teatro. 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Participe e viva novas experiências por meio da arte, da cultura e da convivência.
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1: Os candidatos que disputam a presidência da República participaram de atos, entrevistas e reuniões nesta quarta-feira. Romeu Zema, do Partido Novo, se reuniu com cristãos em Brasília. Já Wilson Grassi, do Democrata, concedeu entrevista para um jornal de Campos do Goitacazes, no Rio de Janeiro. Flávio Bolsonaro, do PL, participou de moto carreata, seguida de um comício em Juiz de Fora, Minas Gerais. Ronaldo Caiado, do PSD, participou de encontro com a Associação Brasileira de Incorporadoras. O candidato defendeu uma nova política habitacional para o país.
2: A proposta é exatamente fazer algo que seja ampliar a oferta de casas, de habitação, às pessoas mais carentes e mais humildes. Esta é a política que eu tenho experiência, já fiz e vou fazer. Ou seja, eu não vou admitir que as pessoas que moram em regiões mais longínquas e com isso com menor poder aquisitivo não tenha direito à sua casa.
1: Augusto Cury, do Avante, foi à Bienal do Livro de São Paulo e depois se reuniu com sindicatos de cooperativas. O presidente Lula, do PT, participou de ato público em Teresina, no Piauí. Samara Martins, do Unidade Popular, esteve em um ato contra o feminicídio no centro de São Paulo. Já Renan Santos, do Missão, se reuniu com apoiadores em uma faculdade, também em São Paulo. Hertz Dias, do PSTU, realizou panfletagem em São Paulo e concedeu entrevista para o canal Meteoro Brasil. Clariana Barão, do Democracia Cristã, participou de evento no Jockey Club de São Paulo. Rui Costa Pimenta, do PCO, e Edmilson Costa, do PCB, não divulgaram agenda pública nesta quarta-feira. Da Rádio Nacional em Brasília, Gésio Passos.
3: A lei que acabou com a taxa das blusinhas vai ser sancionada hoje no Palácio do Planalto. É a medida provisória que foi aprovada pelo Congresso e que acaba de vez com a cobrança de 20% sobre as compras internacionais abaixo de $50. Essa cobrança já não estava valendo desde maio com a edição da MP. Agora, com a sanção, a cobrança acaba definitivamente. Só o ICMS, que é estadual, vai continuar sendo cobrado. Fica zerado também o imposto sobre medicamentos importados para doenças raras e negligenciadas sem similar nacional. Pela lei, fica prevista ainda a realização de avaliações periódicas dos impactos econômicos aqui no Brasil, principalmente em 5 setores: têxtil e vestuário, calçados, acessórios, brinquedos e cosméticos. Primeiro em 3 meses, depois em 6 e, por fim, uma vez por ano. Caso haja impactos, medidas de contenção poderão ser adotadas. A gente lembra aqui que essa proposta foi aprovada no começo do mês, às vésperas do vencimento, e agora será sancionada pelo presidente Lula. Da Rádio Nacional em Brasília, Priscila Mazenotti.
4: A partir desta quinta-feira, 10 de setembro, entram em vigor medidas para combustíveis após novas altas do petróleo no mercado internacional. As alíquotas de PIS, PASEP e COFINS sobre a gasolina foram reduzidas em 63 centavos por litro. Com isso, os tributos passam a somar 16 centavos por litro. Para o etanol hidratado, as contribuições foram zeradas, com redução tributária de 19 centavos por litro. As novas alíquotas valem até 9 de outubro e se aplicam à importação e comercialização de gasolina, exceto a de aviação e de etanol hidratado. A medida substitui a subvenção anterior da gasolina, de 44 centavos por litro, que terminou nesta quarta-feira, dia 9. Também foi autorizada a subvenção econômica para produtores e importadores de diesel rodoviário. No primeiro período, o valor será de R$ 1 por litro. A Agência Nacional do Petróleo, Gás Natural e Biocombustíveis, ANP, fará a habilitação dos participantes, o acompanhamento dos preços e o pagamento da subvenção. Com redação de Diego Freitas, da Agência Rádio Gov em Brasília, José Carlos Andrade.

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2: A Meta apresentou ao Tribunal Superior Eleitoral um plano de atuação para as eleições de 2026. A proposta reúne medidas para combater a desinformação, conteúdos violentos e outras publicações consideradas nocivas durante o período eleitoral. De acordo com o TSE, entre as ações previstas estão a remoção de conteúdos, regras de transparência para publicidade política e restrições a anúncios eleitorais. O documento também estabelece medidas para o uso de inteligência artificial generativa e para a proteção de dados pessoais. Para reduzir a circulação de informações falsas, a empresa pretende utilizar rótulos e informações de contexto, além de diminuir o alcance de determinadas publicações. No WhatsApp, conteúdos produzidos ou modificados por inteligência artificial poderão ser identificados por meio de metadados. As regras também atingem ameaças, assédio e incitação à violência, incluindo apelos à violência eleitoral e ataques contra pessoas, instituições democráticas e o Estado de Direito. Durante as eleições, as plataformas poderão ser responsabilizadas civil e administrativamente caso deixem de retirar conteúdos previstos nas normas do TSE. A regra inclui condutas antidemocráticas, informações notoriamente falsas que afetem a integridade do processo eleitoral e materiais produzidos por inteligência artificial em desacordo com as determinações da Justiça Eleitoral. Reportagem Viviane Bessa.
3: Os municípios brasileiros recebem nesta quinta-feira, 10 de agosto, os recursos do Fundo de Participação dos Municípios, o FPM. O repasse inclui R$4,9 bilhões, referentes ao primeiro decêndio de setembro, parcela 4% superior ao repassado no mesmo período de 2025. Junto com a parcela deste decêndio, os municípios também recebem mais de R$9,7 bilhões da parcela adicional de 1% do FPM, prevista pela Emenda Constitucional 112 de 2021. O especialista em orçamento público, César Lima, destaca que o resultado confirma um cenário positivo para o FPM e lembra que os recursos podem ser usados livremente pelas prefeituras.
4: Esperamos aí que os gestores possam fazer um bom uso desses recursos, né? Ambos os recursos, eles não têm nenhuma vinculação, então eles podem ser aplicados em qualquer um dos serviços públicos mantidos pelos municípios.
3: São Paulo recebe o maior volume do primeiro decêndio, com quase R$610 milhões. Minas Gerais aparece em seguida, com mais de R$606 milhões. Entre os municípios paulistas, com os maiores repasses, estão Franca, Itu e Pindamonhangaba, cada um com valores superiores a R$2,6 milhões. Já entre as cidades mineiras, estão Betim, Contagem e Ibirité, que recebem os maiores valores, todos acima de R$2,8 milhões. Na parcela extra de 1%, São Paulo também lidera com quase R$1,2 bilhão, seguido por Minas Gerais, que recebe mais de R$1,1 bilhão. Segundo a Confederação Nacional de Municípios, o repasse adicional chega em 2026 ao primeiro ano de aplicação integral do percentual de 1% sobre os 12 meses de arrecadação considerados no cálculo. Ainda de acordo com a CNM, o recurso representa um reforço importante para o caixa das prefeituras e contribui para a manutenção dos serviços públicos. O recurso extra não sofre retenção do Fundeb e integra a receita corrente líquida dos municípios. Os gestores, no entanto, devem considerar os valores no cumprimento das obrigações fiscais, incluindo a aplicação constitucional em manutenção e desenvolvimento do ensino. Os recursos do FPM são distribuídos aos municípios a cada 10 dias e podem ser usados pelas prefeituras em áreas como saúde, educação, infraestrutura e pagamento de pessoal. Reportagem Bianca Mingotti.
5: O ministro André Mendonça, do Supremo Tribunal Federal, homologou nesta quarta-feira o acordo de delação premiada do empresário Antônio Carlos Freixo Júnior. Mineiro, como é conhecido, era o responsável pelos repasses de dinheiro para o financiamento do filme Dark Horse, a mando de Daniel Vorcaro. Proprietário da Entre Investimentos, Freixo Júnior relatou à Procuradoria-Geral da República que era o responsável por gerar dinheiro a pedido de Vorcaro e entregar em malas como pagamento de propinas. Na proposta de acordo de colaboração premiada, Mineiro afirmou que fez 7 dos 10 repasses descritos como subscrições de cotas previstos para custear o filme em homenagem ao ex-presidente Jair Bolsonaro. Foram $12.300.000 entregues ao fundo Heaven Gate, nos Estados Unidos, entre janeiro e setembro do ano passado. As cotas são formas de captação para aumentar o patrimônio de uma empresa. O repasse dos recursos, determinado por Daniel Vorcaro, foi feito, segundo o delator, atendendo o pedido do senador Flávio Bolsonaro, candidato à presidência da República pelo PL. O acordo de delação de Freixo Júnior, o mineiro, é o segundo nesta quarta-feira homologado no âmbito das investigações do Banco Master. O primeiro é do dono da gestora REAG, João Carlos Mansur. Agência Rádio Web de Brasília, Alan Barbosa.
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7: A Agência Nacional de Mineração abriu consulta pública para receber contribuições sobre a segurança de pilhas de mineração no Brasil. Essas estruturas são formadas pelo depósito de material de mineração sobre o terreno, acima do nível original do solo. Diferente das barragens, elas não retêm grandes volumes de água, o que reduz o risco de rompimento. O tema ganhou força depois de uma série de acidentes com barragens de rejeito no país, como os de Mariana, em 2015, e Brumadinho, em 2019, que levaram a legislação a restringir o modelo mais vulnerável de barragem e a incentivar alternativas. A proposta em discussão cria obrigações de gestão de segurança e de preparação para emergências e está aberta a empreendedores, sociedade civil, academia, especialistas e imprensa. Pela minuta, a nova norma vai valer para pilhas com altura igual ou superior a 25 metros hoje ou projeção de 50 metros. Material classificado como perigoso ou rejeito radioativo ou presença na área que pode ser afetada de pessoas residentes, rodovias estaduais ou federais, infraestrutura essencial de energia, água, saúde, comunicação ou educação, ou ainda barragens que já seguem a Política Nacional de Segurança de Barragens. Quem tiver interesse pode participar de duas formas. As contribuições por escrito podem ser enviadas pela plataforma Brasil Participativo até 14 de outubro, ou na sessão pública virtual, que acontece nesta quinta-feira, dia 11 de setembro, às 9h30 da manhã, com transmissão ao vivo pelo canal da ANM no YouTube. A expectativa da agência é que a resolução final seja publicada até abril de 2027. O setor mineral considera o tema estratégico, porque pode atrair investimentos relevantes em segurança geotécnica nos próximos anos e a nova regulamentação vai exigir novos estudos, projetos, monitoramentos e profissionais especializados. Reportagem Álvaro Couto.
8: Baixar o preço para atrair consumidores no dia do cliente pode aumentar o movimento, mas desconto sem planejamento também pode comprometer o resultado do negócio. Antes de anunciar uma promoção, o empreendedor precisa saber até onde consegue reduzir a margem e quais produtos têm condições de entrar na campanha. A estratégia pode ser vender mais unidades, mesmo ganhando menos em cada item. O gerente de atendimento e relacionamento com o cliente do Sebrae Nacional, Enio Pinto, explica que períodos promocionais podem exigir margens menores para aumentar o volume de vendas.
9: Então, time, fornecedor, preço. Já que é uma data comemorativa e você quer estar agressivo para performar bem, você vai ter que trabalhar margens de lucros mais enxutas e ganhar no giro, no volume de vendas de cada item.
8: Mas reduzir a margem não significa simplesmente cortar preços. É preciso conhecer os custos do negócio e avaliar em quais produtos existe espaço para oferecer condições mais agressivas. Enio Pinto explica uma das alternativas para fazer esse ajuste durante períodos promocionais.
9: É que cada produto, à medida que ele é vendido, ele contribui com a sua venda para pagar um pedaço dos seus custos fixos, aqueles que independem dos volumes de venda, né? Os custos fixos de aluguel, de luz, de condomínio, de IPTU. Nesse período comemorativo, em determinadas linhas de produto, você remaneja, você tira essa contribuição de custo fixo desse preço e pulveriza, distribui em outras linhas de produto para que você tenha um preço mais agressivo.
8: A estratégia exige conhecer os números da empresa antes de definir a promoção. Assim, o desconto deixa de ser apenas uma tentativa de atrair consumidores e passa a fazer parte do planejamento da venda. 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Produção e reportagem, Virgínia Alves.
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5: Confira agora a agenda dos candidatos à presidência da República para esta quinta-feira. Clariana Barão, do DC, faz campanha em Recife, na Feira de Santa Cruz. Flávio Bolsonaro, do PL, tem agenda em Boa Vista, Roraima, onde participa de motocarreata e faz comício na Praça do Centro Cívico. Lula, do PT, sanciona a lei que extinguiu a chamada taxa das blusinhas no Palácio do Planalto. Ronaldo Caiado, do PSD, visita o Centro de Inteligência, Comunicação e Monitoramento da Guarda Civil Municipal de Vinhedo, São Paulo. Romeu Zema, do Novo, tem agenda no Ceará. Primeiro visita o Santuário Padre Cícero, em Juazeiro do Norte. Depois conhece projeto social em Crato. Rui Costa Pimenta, do PCO, concede entrevista podcast. Samara, do UP, não tem agenda pública. Passará o dia com a família no Rio Grande do Norte. Veterinário Wilson Graça, do Democrata, concede entrevista para um podcast. Renan Santos, do Missão, Pablo Marçal, do PRTB, Augusto Cury, do Avante, Edmilson Costa, do PCB, não divulgaram a agenda. Com informações enviadas pelas assessorias de imprensa dos candidatos até às 22 horas desta quarta-feira. Agência Rádio Web, na cobertura das eleições 2026, Alan Barbosa.
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11: Gabigol sendo um garçom, o Santos venceu o Atlético Mineiro na Vila Belmiro por 2-0 e deu um importante passo na direção da semifinal da Copa Sul-Americana. O Peixe não contou com Neymar, que está com um problema muscular, mas Gabigol estava inspirado e deu duas assistências, uma para o William Arão e outra para o Oliva. O técnico Cuca falou sobre a melhora do time e admitiu que tem que ter paciência com os que estão chegando agora.
12: Loucura que é, intensidade de jogo a cada 3 dias, né? Não dá tempo de descansar direito e aí você não pode ter um time, você tem que ter um elenco, né? O que a gente busca é isso, a gente melhorou bem agora. Só que a melhora do elenco, ela não se dá quando você contrata o jogador e ele chega. Ele tem que estar em condição de jogo e a gente tem que dar essa condição para o Lima, para o Arthur, para o próprio Rodinei. Tem que ter paciência, né, acima de tudo, mas...
11: Agora os times voltam a se enfrentar na semana que vem, dentro da Arena MRV em Belo Horizonte. O Atlético Mineiro precisa reverter os dois gols de diferença para avançar. Se o Galo devolver só o 2-0, a decisão vai ser nos pênaltis. O Peixe classifica vencendo, empatando ou até mesmo perdendo por um gol de diferença. Agência Rádio Web com informações da Copa Sul-Americana, Daniela Esperon.
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13: O técnico Carlo Ancelotti fez nesta quarta-feira, 9 de setembro, a primeira convocação da Seleção Brasileira de Futebol depois da Copa do Mundo 2026. A relação de convocados inaugura o ciclo de preparação para o Mundial de 2030 e começa com 3 amistosos já agendados nas casas dos adversários. Em 2 deles, o Brasil joga contra a Austrália nos dias 25 e 29 de setembro. E o terceiro será contra a Índia, em 3 de outubro. Em sua convocação, Ancelotti manteve jogadores que estiveram na Copa deste ano, mas também focou em novos talentos, pensando no futuro da seleção brasileira.
14: Não há porta fechada. A porta está aberta para todas. É óbvio que agora eu prefiro focalizar meu trabalho sobre os jovens e acompanhar na progressão. Eu acho também que, às vezes, o objetivo dos clubes não é o objetivo da seleção. Temos jogadores que podem representar o futuro da seleção que não estão jogando e nós temos que acompanhar esses jogadores. Se eles não jogam, temos que chamar e dar-lhe a oportunidade de jogar e progressar.
13: Ancelotti convocou os goleiros Hugo Souza, do Corinthians, Pedro Morisco, do Coritiba e Otávio, do Cruzeiro. Para a defesa foram chamados Arthur Dias, do Atlético Paranaense, Douglas Santos, do Zenit, Gabriel Magalhães, Arsenal, Jair, do Nottingham, Marquinhos, do PSG, Mateuzinho, do Corinthians, Mauro Júnior, PSV, Vitor Reis, Manchester City e Wesley, de Roma. Os meio-campistas são Andrei Santos, do Manchester United, Breno Bidon, do Corinthians, Bruno Guimarães, do Arsenal, Danilo, do Botafogo, Douglas Luiz, Juventus, e Gabriel Bontempo, do Santos. E os atacantes são Endrick, do Real Madrid, Estevão, do Chelsea, João Pedro, do Chelsea também, Pedro, do Flamengo, Rafinha, do Barcelona, Rayan, do Bournemouth, Samuel Lino, do Flamengo, Vinícius Júnior, do Real Madrid. Ancelotti classificou a lista de convocados como equilibrada, com jogadores veteranos, jovens e outros que estão atuando bem no Campeonato Brasileiro. Na Copa do Mundo 2026, o Brasil, sob o comando de Ancelotti, foi eliminado pela Noruega nas oitavas de final. Da Rádio Nacional em Brasília, Oussama El Ghawri.
15: Quinta-feira, 10 de setembro de 2026. Este é o Giro de Notícias. Eu sou Norberto Notari e você acompanha os destaques do momento. O deputado federal do PL de São Paulo, Mário Frias, e Karina Gama, produtora do filme que conta a história de Jair Bolsonaro, são alvos, nesta manhã, de mandado de busca e apreensão em operação da Polícia Federal, que investiga o financiamento do trabalho cinematográfico. As diligências miram mais 20 pessoas. No STF, o inquérito está sob relatoria do ministro Flávio Dino. O presidente do Supremo Tribunal Federal, ministro Edson Fachin, revogou a relatoria de Alexandre de Moraes do inquérito das fake news, instaurado desde 2019. A partir de agora, os trabalhos deste tema estão sob responsabilidade.

0: no Conselho Nacional de Segurança nos Transportes dos Estados Unidos. O acidente deixou 5 mortos e 5 feridos. A Academia Brasileira de Cinema anunciou 6 filmes pré-selecionados para representar o Brasil na disputa por uma vaga na categoria de melhor filme internacional do Oscar 2027. Estão entre os pré-selecionados 100 Dias, de Carlos Saldanha, A Fabulosa Máquina do Tempo, de Lisa Capa, A Natureza das Coisas Invisíveis, de Rafaela Camelo, Feito Pipa, de Alain Deberton, Nosso Segredo, de Grace Passot e Vicentina Pede Desculpas, de Gabriel Martins. Agora, a comissão responsável pela escolha vai definir qual dos 6 títulos será o representante brasileiro na premiação. Isso deve acontecer na próxima semana. O Corinthians arrancou um empate com o Estudiantes na Argentina e vai decidir em casa a vaga para as semifinais da Libertadores. Também pelas quartas, o Palmeiras venceu em São Paulo a LDU por 1-0. Hoje o Flamengo enfrenta o Independiente del Valle e pela Sul-Americana o Santos venceu o Atlético Mineiro por 2-0. O Giro de Notícias é uma produção da Agência Rádio Web. Produção e apresentação, Norberto Notari. Trabalhos técnicos, Mário Melo.
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3: 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Hoje é quinta, olha.
4: Fala comigo, bebê.
5: E tá isso aqui de sextaço.
6: Uma ótima tarde para você, seja bem-vindo, bem-vinda a 1h39 aqui na província. Estamos chegando com o nosso Pop Show nesta quinta-feira, dia 10 de setembro. Você estava conferindo por aqui mais cedo o programa Manhã de Sucessos com Isaías Brandino. Na sequência tivemos reunião dos vereadores ao vivo na íntegra, direto da Câmara Municipal de Ouro Preto. Logo após tivemos também aqui o horário eleitoral e na sequência... os sucessos, os clássicos do seu horário de almoço na 98.7. E agora há pouco, principais notícias até o momento desta quinta-feira. Daqui a pouquinho, mais informações para você. Música e informação no seu rádio. Daqui a pouco, a Cris Marques chegando com a sua novela preferida. Também Tony Silva, Bruno Mendes, Daniela Esperon, falando de esportes. Daqui a pouco também tem Letisco, Zé Bonito, Geraldão. Na tarde gostosa da província, nesse momento 24 graus. Como é que você tá aí em casa numa boa? Tá almoçando? Já almoçou? Se não almoçou, bom apetite pra você, ó. Seja uma delícia o seu rango. Abençoado por Deus. Tudo de bom nessa quinta. Solzão aqui na cidade de Patrimônio querendo aparecer, né? Tá aí, vem e vai. Tá entre nuvens. 24 graus, possibilidade de chuva 11%, umidade 68% e vento de 11 quilômetros. Muita água nessa hora para você, para o seu animal de estimação, também para a sua planta. A tarde gostosa da província destaca notícias da cidade Patrimônio Mundial através da Central Província. Destacando agora, né, tarifas aí do transporte intermunicipal, você que utiliza o transporte para Mariana...

ligadinho aí com a gente no fone de ouvido, foram reajustadas e começam a valer com novos valores nesta quinta-feira, né? Os novos valores da passagem, alta de 6,705%, estabelecida pela Secretaria de Estado de Infraestrutura, Mobilidade e Parcerias, a CEINFRA. Alcança aí as linhas operadas pela concessionária Transcota na nossa região. A empresa já afixou nos veículos os valores atualizados das passagens e contemplam os trajetos entre cidades como Mariana, Ouro Preto e Itabira, entre outras localidades. O reajuste foi regulamentado pela Resolução CEINFRA número 49, de 4 de setembro de 2026, que atualizou a base de tarifa do transporte rodoviário intermunicipal de passagens em Minas Gerais. O percentual de 6,705% corresponde aos serviços realizados em rodovias pavimentadas. Para as linhas convencionais, que utilizam os trechos não pavimentados, o reajuste estabelecido chega a 7,496%. Na prática, os passageiros não terão necessariamente o mesmo percentual de aumento em todos os trajetos. Os valores calculados a partir de critérios como extensão das viagens, mobilidade do serviço e coeficientes de tarifa determinados aí pelo estado de Minas Gerais. As tarifas ficaram as seguintes: Mariana Ouro Preto, R$ 7,85. Mariana Saramenha, esse ônibus utilizado muito por estudantes, não é? Que passa por fora, R$ 8,25. Mariana Antônio Pereira, R$ 7,00. E Mariana Itabira, R$ 87,90. Utilidade para você que utiliza as linhas intermunicipais da nossa região. Daqui a pouco, notícias do esporte, notícias aí também da nossa cidade, como eu falei, notícias do Brasil e do mundo. E claro, sucesso e informação no seu rádio. Ele está fazendo aniversário hoje, dia 10 de setembro.

Barbieri é cantor, compositor, pianista, clássico, arranjador e produtor musical brasileiro que mescla elementos da música pop, MPB e soul. Descendente de italianos, é oriundo de uma típica família operária dos anos 70. Começou seus estudos de música e do piano aos 6 anos de idade.

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1: Agora 1h46, antes do primeiro sucesso da nossa abertura aqui do programa, hoje com Maurício Manieri, aniversariante do dia, e Alexandre Pires, é top, hein? O Horto dos Contos tem um comunicado. O Horto estará fechado para visitação entre os dias 15 e 18 desse mês, devido à realização de serviço de manutenção no espaço. A medida é necessária para garantir a segurança dos visitantes e a conservação do parque. De vez em quando tem que dar uma parada mesmo, né? Fechamento do dia 15 até o dia 18. Retorno às atividades do dia 19 de setembro. Agradecemos a compreensão. O Horto dos Contos é bacana demais. Tem que dar essa parada. A manutenção vai ficar legal. Dia 19, volta com tudo. 1h47. Maurício Manieri, Alexandre Pires. Minha menina.

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Pires, minha menina. 2 horas na província, hora certa pra você. Daqui a pouquinho tá chegando por aqui Cris Marques com a novela, notícias, esportes desta quinta-feira, 10 de setembro, 2 em ponto.

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1: Legal, vai lá, Cris. 2-1 na província, nobreza do amor.
2: Tô chegando, galera. Emoções da sua novela preferida a partir de agora. Você ligadinha em A Nobreza do Amor. Hoje, quinta-feira, Virgínia vai ao médico e recebe a confirmação, hein? Ela tá grávida. Ela conta para todo mundo que espera um filho de Mirinho, mas Sebastião fica desconfiado. Enquanto isso, Caetana volta para o engenho e a Lica hoje revelando a sua verdadeira história a Salma, que conta estar apaixonada por Omar. Jabinta enfrenta Kêmia e a tensão aumenta em A Nobreza do Amor. E Mirim, ao descobrir a separação de Tom e Alica, se oferece para viajar com ela. A novela hoje termina com Omar comemorando ao saber que Tonho não vai para Batanga. É, vamos acompanhar tudo isso em A Nobreza do Amor. Daqui a pouquinho, a novela das sete.
3: 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Em 10 de setembro de 1998, morre o nadador brasileiro Abílio Couto, considerado precursor da natação de águas abertas no Brasil. Em 1958, conseguiu a travessia do Canal da Mancha e no total acabou atravessando oficialmente o famoso canal 3 vezes durante sua carreira, sendo 1 vez em 1958 e 2 em 1959.
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5: Mais uma equipe brasileira em campo ontem nos jogos de ida, quartas de final da Libertadores da América, e o Corinthians, na casa do Estudiantes, voltou com um belo resultado para a partida decisiva que vai ser em São Paulo. Tomou um gol ainda no primeiro tempo, mas logo no início da segunda etapa, aos 3 minutos, Rodrigo Garro recebeu um passe de Alan, arrancou pelo meio, correu com a bola, deu um passe preciso para Caio César nas costas da zaga da equipe argentina. O atacante entrou na área e bateu rasteiro na saída do goleiro Muslera, definindo o placar em 1-1. O jogo de volta será na próxima quarta, dia 16, 9:30 PM, na Neoquímica Arena, e o Corinthians precisará vencer para passar para a semifinal da Libertadores da América. Hoje tem mais uma equipe em campo, fechando os jogos de ida das quartas da Libertadores. 9:30 PM no Estádio Olímpico de Atahualpa, Independiente Del Valle e Flamengo.
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7: Em meio à crise no Supremo Tribunal Federal e após decisões do presidente do STF, Edson Fachin, o ministro Alexandre de Moraes cancelou um pronunciamento que faria nesta quinta-feira. Seria um pronunciamento na primeira turma do STF, convocado para as 11 horas da manhã e cancelado em seguida. O motivo do cancelamento não foi explicado. Seria também a primeira fala de Moraes após a divulgação de conversas dele com o ex-banqueiro Daniel Vorcaro e no dia seguinte a Fachin ter retirado do ministro a relatoria do inquérito das fake news. Isso quer dizer que inquéritos, petições ou outros procedimentos preliminares em andamento voltam à presidência do STF. Os procedimentos já instaurados, aqueles com denúncia recebida, ficam mantidos com Moraes. Na terça-feira, o plenário do Supremo vai discutir o relatório de André Mendonça sobre as conversas de Vorcaro com Moraes. Sessão convocada para as 10 horas da manhã. Os ministros já conhecerão até lá os argumentos do diretor-geral da Polícia Federal, Andrei Rodrigues. É que ele tem até esta sexta-feira para dar explicações que vão embasar o próprio Fachin a decidir sobre a permanência dele, Andrei Rodrigues, no cargo. Foi uma determinação do presidente da corte ao anular decisões anteriores de Mendonça e de Flávio Dino. Um para tirar e o outro para reintegrar Andrei ao cargo. Ao mantê-lo na Diretoria-Geral da Polícia Federal e dar o prazo de 48 horas para explicações, Fachin mandou recado. Falou em comandos normativos incompatíveis entre si e arrematou. É grave o quadro em que decisões de ministros passam a ser desafiadas horizontalmente, ou seja, um contra o outro. Da Rádio Nacional em Brasília, Priscila Mazenotti.
8: O caso dos irmãos Agatha Isabelle, de 6 anos, e Alan Michael, de 4 anos, desaparecidos há 8 meses na cidade de Bacabal, no Maranhão, ganha agora o apoio da Organização Internacional de Polícia Criminal, a Interpol. A mãe dos irmãos, junto com a advogada, se reuniu nesta quarta com representantes do Núcleo de Cooperação Internacional da Polícia Federal em São Luís. O encontro foi para explicar de que maneira a Interpol pode colaborar nas investigações e ampliar as chances de localização das crianças, como confirmou em coletiva de imprensa a advogada Nathalie Moraes.
9: A Interpol, para tomar os procedimentos, ela precisa que nós, tanto eu quanto a Clarice, preenchêssemos alguns formulários, dessemos algumas autorizações e, principalmente, fazer a retirada do material genético dela para poder fazer o cruzamento com o material genético da criança que está lá nos Estados Unidos. Feito esse confronto de informações, ter a resposta se é ou se não é o Alan Michael, que é a nossa esperança que seja.
8: Em agosto, uma mega operação de combate à exploração, ao abuso e ao tráfico infantil localizou 163 crianças desaparecidas com idades entre 2 meses e 17 anos nos Estados Unidos e em outros países. Entre as crianças achadas, um menino chamou bastante atenção devido às semelhanças com Alan Michael. A mãe das crianças, Clarice Cardoso, disse que nunca perdeu as esperanças. Emocionada, ela agradeceu por toda a divulgação feita em relação ao desaparecimento dos filhos.
10: Não dá para ter muita certeza, mas cada característica da criança é igual a do Michael. E por isso precisa fazer o exame genético, né, para fazer a identificação. Eu sempre falei nas minhas entrevistas que coração de mãe não engana, né? E o meu sempre fala que meus filhos estão vivos. E eu tenho essa fé. Meus filhos vão ser encontrados. E grata a cada um de vocês que me ajudaram a levar o mais longe possível o caso dos meus filhos. E é só esperar que eu tenha meus filhos de volta comigo.
8: A advogada também informou que os filhos de Clarice não tinham documento de identidade. Então não havia na base de dados digitais nenhuma informação relativa às crianças. A expectativa agora é que, com os materiais genéticos colhidos, o cruzamento dos perfis da Clarice e do menino encontrado seja positivo e, pelo menos, o Alan Michael possa retornar para casa. Agência Rádio Web, produção e reportagem, Carolina Prazeres.
11: O Tribunal Superior Eleitoral já aprovou o envio de forças federais para pelo menos 8 estados no primeiro turno das eleições de 2026, marcado para 4 de outubro. A medida autoriza a atuação do Exército, da Marinha e da Aeronáutica para reforçar a segurança da votação e da apuração em localidades indicadas pelos tribunais regionais eleitorais. Entre os estados já contemplados estão Acre, Ceará, Maranhão, Mato Grosso, Mato Grosso do Sul, Piauí, Rio de Janeiro e Tocantins. Segundo o TSE, novos pedidos ainda podem ser apresentados até a data da votação. Reportagem Sofia Muniz.
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1: Gente, ontem o Toninho Mobilete tava reclamando da vida. As coisas andam muito difícil. Mas tá mesmo. E desde quando que foi fácil as coisas? Se tem duas coisas fácil na vida, é engordar e gastar dinheiro. Isso aí é fácil. Pra engordar não precisa de esforço nenhum. Você sente o cheiro da pizza, o cheiro do pastel, pronto, a cárcia não fecha mais. Pra emagrecer tem que fazer dieta, pagar caro naquelas canetas emagrecedeira, tem que fazer academia, tem que beber água, tem que dormir cedo, parece treinamento pra ser atleta da Olimpíada. E dinheiro é a mesma coisa. Pra gastar, é só você ir na padaria buscar um pão, que você sai de lá com 4 sacolas e 12 prestações. E pra ganhar dinheiro, aí meu filho, o abacaxi pega preço. Tem que estudar, trabalhar, ralar, esperar. A vida do pobre é uma eterna fila de banco. É só esperar pra pegar o dinheiro. A vida é injusta nessas coisas aí. As coisas mais fáceis do mundo é as duas coisas que mais dá trabalho depois. Já parou pra pensar nisso aí? Engordar é fácil. Gastar dinheiro também é fácil. E depois nós passa a vida inteira tentando emagrecer e economizar. É de arrepiar o chão da barbearia.
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2: Olá pessoal, já tô por aqui trazendo o Tititi no seu rádio. Zé Felipe e Virgínia Fonseca apareceram juntos em Goiânia para comemorar os 2 anos do filho caçula, Zé Leonardo. A festa foi antecipada por causa da agenda da família e teve como tema o Homem-Aranha. O pequeno usou uma fantasia do super-herói, enquanto as irmãs, Maria Alice e Maria Flor, também entraram no clima. O namorado de Virgínia, Vinícius Júnior, estava em Madrid e não participou da comemoração. Bem, daqui a pouquinho vou falar do Belo. É no próximo bloco, me aguarde.
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0: Valeu, Matheus Calmas e Simone Mendes.
1: Que linda!
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0: Lançamento internacional de James Blunt na província, Weight of It All. É sucesso pra você. A gente ouviu também Matheus e Cauã com Simone Mendes, Meu Silêncio. 2h20, boa tarde. Quintou, 10 de setembro. 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
4: Boa tarde pra você, província, 2h28.
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9: Apaixonados, após o namorado Luan Medeiros dedicar a conquista do cinturão latino-americano de boxe a Mel Maia com uma longa declaração, a atriz apareceu nas redes sociais para retribuir o carinho e falar sobre o relacionamento na última quarta-feira. Ao comentar na publicação do lutador, que reúne uma foto dos dois segurando o prêmio, ela escreveu: "Eu sempre vou estar do seu lado, quero te ver feliz, realizando seus sonhos, conquistando tudo aquilo que você merece. Quero mostrar para o mundo a tua grandeza, o homem incrível que você é e tudo que existe em você que te faz tão especial." Que declaração, hein?
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0: Faltam menos de 60 dias para as provas do Exame Nacional do Ensino Médio Enem de 2026. A aplicação será nos dias 8 e 15 de novembro em todo o país. No primeiro domingo, os portões abrem às 12 horas e fecham às 13 horas. As provas começam às 13h30 e terminam às 19 horas. No segundo domingo, o encerramento será às 18h30. O local de prova estará no cartão de confirmação de inscrição, que deve ser disponibilizado em outubro na página do participante. Para entrar na sala, é obrigatório apresentar documento oficial de identificação com foto. Também é necessário levar caneta esferográfica de tinta preta, fabricada em material transparente. O e-título sem foto não será aceito. Durante a prova, aparelhos eletrônicos devem permanecer desligados e guardados no envelope porta-objetos fornecido no local. Em casos de problemas logísticos ou doenças infecto-contagiosas previstas em edital, o participante pode solicitar reaplicação. O pedido será analisado individualmente. Saiba mais em enem.inep.gov.br/participante. Com redação de Diego Freitas, da agência Rádio Gov em Brasília, Gilson Santa Fé.
1: O atual cenário institucional do Brasil preocupa o setor industrial. Em pronunciamento, o presidente da Confederação Nacional da Indústria, Ricardo Alban, afirmou que as sucessivas crises em Brasília colocam as instituições em risco, podem prejudicar o desenvolvimento do país e afetar a confiança da população nos poderes públicos. O presidente da CNI fala da necessidade de bons exemplos, discussões públicas e transparentes e adverte que a convivência social pacífica depende de uma atuação imparcial da justiça. A entidade máxima de representação do setor industrial brasileiro pede que as autoridades coloquem os interesses do Brasil e da população em primeiro lugar, sem que questões políticas, eleitorais e crises institucionais impeçam o avanço da economia. Na nota divulgada, a Confederação Nacional da Indústria também convoca empresários, trabalhadores e os órgãos do Estado a buscar consenso em temas estratégicos para o país, como metas fiscais e políticas econômicas, para garantir investimentos e crescimento. Segundo a CNI, esse processo só ocorrerá de forma justa, com amplo direito à defesa e sem influência político-partidária. Produção e reportagem, Agência Rádio Web.
2: 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Quinta-feira, 10 de setembro de 2026, esse é o Giro de Notícias. Eu sou Breno Zonta e você acompanha os destaques do momento. A Polícia Federal investiga o repasse de R$2 milhões feito pelo deputado federal pelo PL do Rio de Janeiro, Mário Frias, para organizações ligadas à proprietária da produtora do filme Dark Horse, que conta a vida do ex-presidente Jair Bolsonaro. A suspeita é de desvio de recursos públicos de emendas parlamentares. Em maio, o portal The Intercept Brasil revelou mensagens do senador Flávio Bolsonaro, candidato à presidência, cobrando dinheiro do então dono do Banco Master, Daniel Vorcaro, para financiar o filme. De acordo com a reportagem, o dinheiro foi transferido para um fundo nos Estados Unidos, administrado por um advogado que é ligado ao ex-deputado Eduardo Bolsonaro, irmão de Flávio. Em sua proposta de delação, Daniel Vorcaro contou que os dirigentes do União Brasil, Antônio Rueda e ACM Neto, atuaram em favor do Banco Master em institutos de previdência do Rio de Janeiro, Amapá, Amazonas, além da Companhia Estadual de Águas e Esgotos do Rio, a SEDAI. Tudo isso em troca de 10% dos valores investidos no banco. Rueda e ACM Neto negam as irregularidades. Diante da mais baixa taxa de aprovação de seu mandato, abaixo de 35%, Donald Trump apelou para o bolso dos estadunidenses para tentar que seu partido obtenha a maioria das vagas para a Câmara dos Representantes e para o Senado nas eleições legislativas marcadas para o próximo mês de novembro. Na última quarta-feira, o presidente dos Estados Unidos prometeu pagar $5 mil, equivalente a cerca de R$25 mil, para cada cidadão do país, caso os republicanos vençam as chamadas midterms. As pesquisas indicam favoritismo dos democratas, o que travaria a segunda metade de seu mandato presidencial, que atualmente conta com maioria republicana nas duas casas. Os funcionários da Caixa Econômica Federal e do Banco do Brasil entram em greve por tempo indeterminado a partir desta quinta. Na Caixa, a paralisação é nacional e acontece após os trabalhadores rejeitarem a proposta de renovação do acordo coletivo de trabalho. No Banco do Brasil, a greve é parcial e ocorre apenas nas bases sindicais que não aprovaram o acordo da categoria, como em Brasília, Rio de Janeiro, Porto Alegre, Pernambuco e Florianópolis. Referência no jornalismo esportivo, Cláudio Karsugi morreu na manhã desta quinta-feira aos 93 anos. A morte foi anunciada pela filha, Cláudia Karsugi, pelas redes sociais. Segundo ela, o pai ficou quase um mês hospitalizado por conta de uma infecção respiratória. O Giro de Notícias é uma produção da Agência Rádio Web. Texto e apresentação, Breno Zonta. Edição, Mário Melo.

0: A CBF definiu nesta quinta-feira os mandos de campo das semifinais da Copa do Brasil. O Grêmio vai enfrentar o Atlético Mineiro, a primeira partida dentro da arena, portanto, a decisão em Belo Horizonte. Na outra semifinal, Palmeiras e Vasco, o primeiro jogo em São Paulo, decidindo o Vasco dentro do Rio de Janeiro. O diretor executivo vascaíno Admar Lopes falou sobre a decisão dos mandos de campo ser no Rio de Janeiro e também sobre o adversário do Vasco.
1: O Vasco historicamente já teve situações de resolver a eliminatória em casa e outras vezes fora, e temos passado de sucesso em ambas as situações, ou seja, acaba por não ter uma preferência.

0: O estádio será o Mané Garrincha em Brasília. Lembrando que será final única. Quem passar vai colocar nos cofres cerca de 9 milhões de reais, que é a premiação da semifinal da Copa do Brasil. Agência Rádio Web com informações da Copa do Brasil, Daniela Esperon.
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2: Vamos que vamos, Tititi vai seguindo falando do Belo, que reuniu uma multidão no palco Favela, no Rio de Janeiro, no Rock in Rio, hein? E mostrou que o pagode dos anos 90 continua com tudo. Mesmo com problemas de visão no começo do show, o cantor levantou o público com sucessos como Derê e Farol das Estrelas. Belo ainda recebeu convidados e terminou a apresentação cantando Clareou no meio da plateia. Sucesso total, hein? E no próximo bloco, show internacional no Rock in Rio. Elton John, é daqui a pouquinho.
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3: Hoje é sexta-feira! Hoje é quinta, olha.
4: E tá

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2: Mais música pra você, 2h39, daqui a pouquinho tem mais novelas, esportes e notícia.
1: Sucesso tá
2: de volta, mandando aquele abraço pra você aí na Feirinha de Pedra Sabão, na Praça Tiradentes, na

0: tocam aqui.
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0: Zé Neto e Cristiano, Cadeira Cativa, Katy Perry, Watch It Burn, JQS com Tim Maia, Gostava Tanto de Você, 10, faltando para as 3, Hora das Informações, Cris Marques, Na Província, Por Você.
1: Vamos seguindo, emoções da sua novela das 7 chegando pra você. Por Você, Bela coloca um ponto final na esperança de Gabriel e diz que está vivendo uma história com Lucas. Só que Samuca tem uma crise na escola e chama por Bela. Lucas leva o menino ao hospital e acaba ouvindo parte da conversa entre Bela e Gabriel. Enquanto isso, a disputa entre os bares esquenta e uma apresentação de forró atrai muitos clientes. E tem revelação também por você. Nair acusa Peixe de roubar sua bicicleta e Bela afirma que o garoto é seu filho. Amanhã eu volto contando mais pra você. Mas já já tem Por Você.
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3: Duelo brasileiro nos jogos de ida, quartas de final da Copa Sul-Americana. Ontem, na Vila Belmiro, Santos fez o dever de casa e derrotou o Atlético Mineiro pelo placar de 2-0. William Arão no primeiro tempo e Christian Oliva na segunda etapa definiram o placar. E com esse 2-0, o Santos agora pode perder até por um gol de diferença no duelo de volta que vai acontecer na Arena MRV. Já o Galo vai ter que vencer por 3 ou mais gols de diferença, que é para passar direto para a semifinal. Se acontecer uma diferença de 2 gols, a definição vai para os penaltis. As duas equipes vão se encontrar na próxima quarta-feira, às 7 da noite, em BH. Neymar esteve presente na Vila Belmiro. Camisa 10 está fora de ação devido a uma lesão muscular na coxa direita. O Santos, que anunciou de forma oficial ontem a contratação do atacante Everton Cebolinha.
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5: 10 de setembro, 2001, Antônio da Costa Santos, prefeito de Campinas, no estado de São Paulo, é assassinado. 2017, o furacão Irma atinge a costa de Cujijoy, na Flórida, como categoria 4, depois de causar danos catastróficos em todo o Caribe. Irma resultou em 134 mortes e $64,76 bilhões em danos.
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7: Na quinta-feira dos presidenciáveis, temos Augusto Cury do Avante em São Paulo, faz visita a uma empresa na Faria Lima, centro financeiro da cidade. Edmilson Costa do PCB vai para o litoral paulista, participa em Santos de Sabatina e concede entrevista. E no interior, em Vinhedo, Ronaldo Caiado do PSD visita o centro de inteligência da Guarda Civil. Hertz Dias do PSTU faz panfletagem em Recife, na Universidade Federal de Pernambuco. Romeu Zema do Novo em Juazeiro do Norte vai ao Santuário do Padre Cícero, visita também a imagem de Nossa Senhora de Fátima e depois em Fortaleza estará no mercado central da cidade. Flávio Bolsonaro do PL faz motossiata e comício em Boa Vista, Roraima. Dia de entrevistas para Clariana Barão do Democracia Cristã e Rui Costa Pimenta do PCO. Wilson Grassi do Democrata se reúne com a equipe de campanha. Já Lula do PT, Samara Martins do Unidade Popular e Renan Santos do Missão estão sem agenda de campanha. Da Rádio Nacional em Brasília, Priscila Mazenotti.
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10: Vocês podem observar que a pessoa que tem dinheiro, ela é diferenciada até na marca do arroz. Arroz de rico, Camil, Califórnia, Namorado, Louisville, Jasmine, arroz de pobre, racha panela, de louro. E o feijão é um tal de feijão ferrinho, que não tem panela de pressão no mundo que cozinha. Um que vem na cesta básica, não tem lenha de candeia, lenha de caixa-morra, lenha de cega machado. A mulher bota ele no fogo 7 horas da noite, no outro dia, meio-dia, que ele dá uma amolecidazinha assim no caldo. É difícil.
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1: Tititi tá de volta falando dele, Elton John, que deixou o Brasil ontem, terça-feira, depois de um show histórico no Rock in Rio. O cantor, que foi um dos grandes destaques do primeiro fim de semana do festival, foi visto no aeroporto do Galeão, no Rio de Janeiro, em uma cadeira de rodas. Ele estava acompanhado do marido e do filho, Ilijá, de 13 anos, e da equipe dele. O show foi muito elogiado pelo público. É, e não poderia ser diferente, não. No próximo bloco, vou falar da Ana Clara e do Estrelas da Casa. É já já.
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0: agora, com muito carinho, quero chamar para cantar comigo essa linda canção, o meu irmão Moisés Cleiton.
1: É um prazer para mim

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Maria Santíssima, que em vossa imagem milagrosa de Aparecida espalhais inúmeros benefícios sobre o Brasil. Eu, embora indigno de pertencer ao número dos vossos servos, mas desejando participar dos benefícios da vossa misericórdia, prostrado a vossos pés, consagro-vos o entendimento, para que sempre pense no amor que mereceis. Consagro-vos a língua, para que sempre vos louve e propague a vossa devoção. Consagro-vos o coração, para que depois de Deus vos ame sobre todas as coisas. Recebei-nos, ó Rainha incomparável, no ditoso número dos vossos servos. Acolhei-nos debaixo da vossa proteção. Socorrei-nos em nossas necessidades espirituais e temporais, e sobretudo na hora da nossa morte. Abençoai-nos, ó Mãe Celestial, e com vossa poderosa intercessão, fortalecei-nos em nossa fraqueza, a fim de que, servindo-vos fielmente nesta vida, possamos louvar-vos, amar-vos e render-vos graças no céu por toda a eternidade. Assim seja. Pela intercessão de Nossa Senhora Aparecida, Rainha e Padroeira do Brasil, a bênção de Deus Onipotente, Pai, Filho e Espírito Santo, desça sobre vós e permaneça sempre.

0: Meu filho amado, minha filha querida, recebe neste momento meu olhar de mãe, que vela por ti com carinho e amor. Apresento diante do coração do meu filho Jesus todas as tuas dores emocionais. Peço que ele cure tuas feridas, acalme tuas angústias e devolva a paz ao teu coração. Entrego também ao Senhor as tuas causas financeiras, pedindo que não te falte o pão de cada dia, nem a dignidade do trabalho, que a providência divina visite a tua casa e multiplique tudo o que você oferece com amor. Intercedo pela tua família, que haja união, respeito e bênçãos em cada lar. E rogo de modo especial pelos doentes de tua família, que Jesus seja força na fraqueza, esperança no sofrimento e consolo em cada lágrima. Meu filho, minha filha, não temas. Eu, tua mãe Aparecida, o caminho contigo. Confia, porque o meu filho nunca abandona aqueles que nele esperam. Amém.
1: Nossa Senhora do Brasil, fonte de amor e luz, mãezinha, interceda por nós.
2: Fonte de amor e luz.

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e que Deus abençoe. E será, já está abençoando cada um de vocês. E feliz aquele que tem fé.

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1: Ainda que eu ande pelo vale da sombra da morte, não temerei mal algum, porque tu estás comigo. A tua vara e o teu cajado me consolam. Salmos 23, 4.
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4: 3:20 na província.
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9: Pedro Scooby decidiu se manifestar publicamente sobre os dois assuntos que movimentaram a sua vida pessoal na última quarta. Após confirmar o fim do casamento de 7 anos com Cynthia Dicker, o surfista negou que tenha se envolvido com outra mulher, incluindo Bianca Andrade, a sua colega no Dança dos Famosos, e afirmou que a separação não foi motivada por uma traição. Na mesma publicação, ele também respondeu às críticas feitas por Luana Piovani sobre os cuidados com os filhos que os dois têm juntos. Em um vídeo publicado nas redes sociais, Scooby explicou que resolveu falar sobre o término da própria boca, principalmente por considerar uma questão de respeito à ex-mulher. Galera, vamos lá, vou falar aqui da minha boca, porque acho que, em respeito à Cynthia, né, também, eu não fiquei com ninguém, não tô ficando com ninguém, traição não foi o motivo da nossa separação, afirmou ele. O surfista contou ainda que ele e Cynthia estão separados há cerca de 2 meses. Segundo ele, apesar do fim do relacionamento, os dois seguem próximos e se apoiando neste momento. Na sequência, o surfista abordou as críticas feitas por Luana Piovani. A apresentadora publicou imagens nas redes sociais, nas quais mostrou um papel com diversos piolhos, afirmando que seriam de Liz, filha dos dois, além de registros de machucados nas pernas e nos pés de Ben. Ao responder, Scooby afirmou que Liz já teria chegado de Portugal com piolhos e que a família estava cuidando da situação. Sobre os machucados mostrados por Luana, Scooby explicou que Ben tem uma rotina bastante ativa e teria sido picado por mosquitos durante uma passagem pela Bahia.
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4: Agora 3:22 na província. 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
10: A loja terá que indenizar uma consumidora em R$ 8.000 pela demora na entrega de um conjunto de cama box. A espera da cliente foi de 8 meses. A compra foi feita em Montes Claros, no norte de Minas, em junho de 2022, mas a empresa enviou apenas o colchão, sem a estrutura de base. Após mais de um ano de tentativas frustradas de troca, a cliente acionou a justiça, pedindo indenização de cerca de R$12 mil por danos morais e materiais. Ela comprovou que realizou várias tentativas de contato por telefone e por e-mail com a loja, além de registros de reclamações feitas em plataformas de suporte ao consumidor. O primeiro núcleo de justiça 4.0, cível privado do TJMG, elevou a indenização que deve ser paga à consumidora, que não recebeu o conjunto completo de colchão e cama box. A decisão foi baseada na chamada teoria do desvio produtivo, reconhecendo que a cliente teve seu tempo útil desperdiçado devido à demora em resolver o problema. A loja alegou que, como o produto foi entregue por completo em fevereiro de 2023, o caso já havia perdido o objeto e argumentou que a cliente não apresentou documentos suficientes para comprovar as alegações. O juízo da comarca de Montes Claros condenou a empresa a devolver os cerca de R$2 mil pagos pelo produto e uma indenização de R$2 mil por danos morais. A consumidora recorreu e pediu aumento do valor. A justiça elevou a indenização para R$8 mil e destacou que o tempo é um bem jurídico valioso e que o fornecedor viola os princípios de defesa do consumidor quando não disponibiliza meios eficazes para solucionar os problemas. Do Tribunal de Justiça de Minas Gerais, repórter Denise Guimarães.
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12: A saúde mental nunca foi tão debatida como hoje. Transtornos como ansiedade e depressão são considerados o mal do século. E um dos sintomas que isso pode causar é o isolamento, a chamada solidão, estado de espírito que pode afetar cada pessoa de maneira diferente. Arthur Danila, psiquiatra do Instituto Indoor, se aprofunda nos impactos que a solidão causa.
13: Pessoas do seu lado para te dar suporte, você não se sente em segurança. Isso acelera o ritmo biológico num sistema de adrenalina, como se você estivesse realmente se preparando para um ataque em uma guerra. O efeito da solidão se equipara ao consumo de 15 cigarros por dia. Intervenções que sejam promovidas pelo poder público, pelas iniciativas privadas ou por grandes grupos, grandes organizações, que permitam que atividades em grupo, em comunidade, possam ser mais realizadas. Assim, a gente, com educação, com conhecimento, pode tomar decisões informadas e procurar ambientes sociais para realmente ter os benefícios da vida em sociedade.
12: Entre os principais fatores estão o isolamento físico, mudanças de cidade ou ambiente, divórcio e a perda de pessoas importantes. A solidão também pode estar associada à depressão e à baixa autoestima, fazendo com que algumas pessoas se afastem do convívio social e tenham dificuldade para criar ou manter relacionamentos. Marilene Oliveira descreve como se sentia com a solidão. Ela destaca que venceu a depressão e hoje está feliz.
14: Porque era o que eu sentia, muita tristeza, muita angústia, vontade de chorar, eu não tinha vontade de me arrumar, não tinha vontade de tomar banho, era todo o tempo muita tristeza. E hoje estou aqui, eu venci a depressão, estou aqui para ser feliz e viver a vida.
12: Mudanças conscientes na rotina podem ser fundamentais para combater a solidão. Atitudes como manter contato com familiares e amigos, fortalecer relacionamentos existentes, buscar novas conexões e conversar com alguém de confiança sobre os sentimentos são importantes nesse processo. Da Rádio Cultura FM de Belém, Gabriel Nascimento para a Rádio Nacional.
15: A Academia Brasileira de Cinema anunciou 6 filmes nacionais que seguirão na disputa para representar o Brasil no Oscar 2027 na categoria de melhor filme internacional. Os 6 filmes selecionados são 100 Dias, inspirado no livro do navegador Amir Klink e dirigido por Carlos Saldanha, A Fabulosa Máquina do Tempo, documentário sobre um grupo de meninas do sertão do Piauí, dirigido por Elisa Capai, A Natureza das Coisas Invisíveis, Outro Universo de Amizade e Dilemas entre Meninas, de Rafaela Camelo, Feito Pipa, de Alan de Berton, que ganhou o Urso de Cristal e o Prêmio do Júri no Festival de Berlim. Nosso Segredo, de Gracê Passot, o grande vencedor do Festival de Gramado, e ainda Vicentina Pede Desculpas, de Gabriel Martins, o mesmo criador de Marte 1. Os seis títulos finalistas foram escolhidos por uma comissão a partir de uma pré-lista com 15 produções divulgadas em agosto. Essa é a primeira etapa do processo de escolha do representante brasileiro, ou seja, não há garantia de uma vaga automaticamente entre os indicados à estatueta. A decisão final sobre qual longa-metragem será o representante oficial do Brasil será divulgada na quarta-feira da semana que vem, dia 16 de setembro. Ano passado, o Brasil conquistou o primeiro Oscar na categoria de melhor filme internacional com o longa Ainda Estou Aqui, dirigido por Walter Salles. Este ano, O Agente Secreto, de Kleber Mendonça Filho, também foi indicado, mas quem levou foi o norueguês Valor Sentimental. Da Rádio Nacional em São Luís, Gabriel Correa.
4: Ok, Gabriel, obrigado pelas informações. São 3 horas 29 minutos na província. Vamos a Belo Horizonte com a Líria Vaz, notícias lá da Assembleia de Minas Gerais. Alô, Líria, boa tarde.
16: Olá, muito boa tarde para você também. Boa tarde para os nossos ouvintes ligados aí na província. O marco legal das terras raras é aprovado e aguarda sanção presidencial. A norma cria política nacional de minerais críticos e estratégicos para incentivar a industrialização desses recursos no país. A existência de reservas desses metais em solo mineiro abre novas fronteiras de exploração no estado.
17: As chamadas terras raras reúnem 17 elementos químicos. Eles são essenciais para produtos de alta tecnologia, como celulares, carros elétricos, além de equipamentos hospitalares, espaciais, turbinas eólicas, painéis solares e na indústria de defesa. O Brasil possui quase um quarto das reservas globais de terras raras e Minas Gerais se destaca nesse cenário. Araxá, no Alto Paranaíba, e Poços de Caldas, no sul do estado, são regiões com potencial produtivo. E as reservas brasileiras mundial por novos fornecedores. Atualmente, a China responde por 60%. O desafio do Brasil é não se limitar a extrair e vender matéria-prima. Dominar as fases de separação e refino desses metais pode inserir o país nas etapas mais valiosas desse mercado, como destaca o pesquisador do Centro de Tecnologia Mineral, Israel Vera.
18: Se o Brasil produzir, ele tem que ter uma segurança na questão dos suprimentos das terras raras. Além disso, o Brasil poderia deixar de ser apenas um fornecedor de matéria-prima para participar de cadeias industriais estratégicas. Produzir um produto de maior valor agregado também implica a geração de empregos mais qualificados.
17: E o interesse pelo subsolo mineiro já é expressivo. São mais de 650 pedidos de pesquisa no estado desde 2021, segundo a Agência Nacional de Mineração. Mas a nova fronteira mineral também desperta preocupações. Explorar minerais críticos não é muito diferente da mineração tradicional, com impactos ao meio ambiente e às comunidades atingidas. Luiz Paulo Siqueira, do Movimento pela Soberania Popular na Mineração, teme que o novo ciclo de exploração cause danos já bem conhecidos no estado.
19: A gente já está vendo com a exploração de lítio, comunidades sendo expulsas, perdendo água, perdendo modo de vida, perdendo suas terras. Então, esse novo ciclo, esse chamado minerais críticos, tem chegado com muita voracidade e agressividade nos territórios.
16: Esse debate deve ir além da riqueza do subsolo. Explorar terras raras pode alavancar Minas e o Brasil nas cadeias globais de tecnologia. O desafio é transformar a riqueza mineral em desenvolvimento, sem destruir o modo de vida das pessoas e o meio ambiente. Da Assembleia de Minas, Líria Vaz.
4: Ok, obrigado, Líria, pelas informações. Ótima tarde, até amanhã.
16: Até amanhã, abraço.
4: Agora são 3h33 na província.
20: As últimas do esporte. brasileiros entraram em campo pelo jogo de ida das quartas de final da Copa Libertadores da América. E os resultados podem ser considerados bons para ambos. O Palmeiras, em casa, superou a LDU do Equador por 1 a 0, com gol do lateral direito Giai no primeiro tempo. Com o placar, o Verdão pode empatar na semana que vem em Quito para avançar às semifinais. O técnico Abel Ferreira fez uma análise da partida e achou que o resultado foi até bom.
21: Se tu for juntar todas as... Eu falo daquelas que eu contei, se foram mais, mas das 11 oportunidades que nós tivemos, quer em cruzamento pelo chão, quer em cruzamento pelo ar, quer em combinações interiores, quer na bola parada, por exemplo, aquela bola que o Arias tem dentro do golo, foi uma combinação, não foi de cruzamento, foi um passo para dentro da área. Portanto, acho que o repertório da nossa equipa, muito bem, da forma como fomos criando oportunidades, da variabilidade que tivemos, infelizmente, podíamos ter feito pelo menos mais um ou dois golos em função daquilo, do volume que nós criamos, mas conseguimos um resultado bem melhor do que a última vez.
20: Já o Corinthians foi até a Argentina e conseguiu voltar para casa com um empate em 1-1 com o Estudiantes de La Plata. O Timão saiu atrás no marcador, mas buscou o empate graças ao gol do atacante Caio César. Na quarta que vem em Itaquera, o time corintiano joga por uma vitória simples para seguir no torneio. Nesta quinta-feira, o Flamengo pega o Independiente Del Valle em Quito, pelo jogo de ida das quartas. A bola rola às 9h30 da noite pelo horário de Brasília. E o Flamengo, além do duelo complicado com os equatorianos, terá que encarar uma altitude 2.850 metros acima do nível do mar. Agência Rádio Web com informações da Libertadores, Daniela Esperon.
4: São 3h35 na província. Ouro Preto está fortalecendo o empreendedorismo e abrindo espaço para novas oportunidades. Só no primeiro semestre de 2026, o município registrou saldo positivo de 544 empresas. E os novos negócios mostram uma economia cada vez mais diversificada. O turismo representa 24% das empresas abertas no período. Alimentação e bebidas, hospedagem e atrativos turísticos estão entre os destaques. A casa e construção representam 12%. E dos novos negócios e economia criativa, 10%. E quem está por trás de boa parte desse movimento são os pequenos empreendedores. 82% das novas empresas são MEIs, pessoas que transformam ideias em negócios e ajudam a movimentar a economia da cidade. Esse movimento faz parte de uma estratégia da Prefeitura de Ouro Preto para diversificar a economia, incentivar o empreendedorismo, fortalecer os negócios locais e criar novas oportunidades. E quem quer começar ou regularizar seu negócio pode contar com a Sala Mineira do Empreendedor, na Rua do Pilar, número 93A, no Pilar. 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

0: estilo de maquiagem favorito. Olhos no estilo Fox Eyes, com lápis preto e uma boca bem marcada. A rotina ainda inclui trocas de figurino e várias gravações para o programa. Estrelas da Casa, sucesso absoluto da Globo. No último bloco, vou falar de Ana Hickman e Edu Guedes. É daqui a pouquinho.
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3: Hoje é sexta-feira! Hoje... Ah, não, hoje é quinta, olha.
4: E tá isso aqui que você está assim.
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5: Agora 3h38, daqui a pouquinho tem mais novela, esporte, notícia na sua quinta-feira. 10 de setembro de 2026, dia 10, quinto.
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0: Eu não sei qual é pior dessas três.
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0: Menos é mais e Pablo, saudade inconveniente, Mari Fernandes, telefone sem fio e Ícaro e Gilmar. Imagina você, faltam 12 para as 4 aqui, na viu? 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

0: Um Roll de Yasmin Santos e Luísa Martins, Eu Pago a Cerveja. Faltando 6 agora para as 4, notícia, informação no seu rádio. Cris Marques, por você. Agora, quem ama, cuida. Chega mais, Cris.
1: Olha, quintou com eu de volta, trazendo emoções de quem ama, cuida. Adriana fica preocupada quando Sueli revela que tem medo da reação de Ademir. Para protegê-la, Adriana decide colocar a ex-secretária em um hotel, com segurança particular. Enquanto isso, Liris confirma que Fábia é mulher de Ulisses. E tem mais confusão, hein? Em quem ama, cuida. Yuri e Edivaldo seguem Ulisses e descobre que ele foi parar em um cassino. E Adriana então manda flores para Fábia, com um bilhete anônimo, dizendo que Ulisses está traindo a confiança da esposa. Amanhã tem mais, até lá então.
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3: 5 jogos ontem deram sequência à 27ª rodada do Brasileiro da Série B. No estádio Santa Cruz, o Botafogo perdeu para o Novo Horizontino 3-1. No Castelão, Fortaleza 1, Avaí 0. No Independência, América 2, Náutico 1. No Germano Krieger, Operário 3, CRB 0. E no Antônio Ascioli, Atlético Goianiense 2, Ceará 1. Com esses resultados, o G6 tem o Juventude com 50 pontos, Novo Horizontino 49, Fortaleza 47 e um saldo de 8 gols, em quarto Criciúma 47, saldo de 7, em quinto Vila Nova com 44 e em sexto a novidade que é o Operário com 43 pontos. O complemento da rodada será hoje às 7:30 da noite, 2 jogos, São Bernardo e Londrina no estádio 1º de maio, no Oba tem clássico goiano Vila Nova e Goiás. E às 9:30 da noite, na Ilha do Retiro, Sport e Ponte Preta.
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5: Eu tava vendo essas notícias agora do Tar do Banco Mast, daquele Daniel Vacario. Eu só consigo pensar uma coisa. Na próxima vida eu quero vir amigo de dono de banco. O quê? Empresta avião pra um, é 80 milhões pra outro, é 9 milhões lá pro rapaz da fofoca, mansão na praia pros amigos usar à vontade. E nós que somos pobres, nós pega um trapoeiro emprestado, devolve o trapoeiro fartando a tampa, já é o fim do mundo. E nós ainda fica falado no grupo da família, porque amigo de pobre, além de pobre, é fofoqueiro. Por isso que na próxima vida, eu quero vir amigo de dono de banco. E pronto, acabou. Os amigos nossos, para nós conseguir pegar uma furadeira emprestada, é uma má vontade do diabo. O dono do banco empresta o avião pra turma a voar aí pro mundo afora. Sorta dinheiro pra todo mundo. E ainda arranja tempo pra ter 3 mulher. Sendo que uma só já dá um trabalho que Deus me livre e guarde. A partir de agora, minhas orações é pra vir na próxima vida amigo de dono de banco. Porque ser pobre e ainda ficar arrodeado de mais amigo pobre é de descolar o rego da bunda. Ah, que as turmas vão enfiar política no meio dos comentários, isso ainda não tem dúvida nenhuma. É o povo desocupado.
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1: Último bloco do Tititi chegando pra você. Ana Hickman e Edu Guedes vão se casar no dia 12 de setembro e já escolheram o destino da lua de mel, a Itália. Ana mostrou nas redes sociais como está preparando as malas para a viagem romântica. Entre roupas leves e vestidos, a apresentadora também separou lingeries de renda, calcinhas e camisolas. O casal pretende conhecer Roma, Florença e depois, claro, seguir viagem pelo país sem roteiro definido. É isso aí, galera. Amanhã tem mais Tititi pra você e eu volto, tá bom? Até lá, então.
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0: Valeu, Cris. Sucesso pra você. Faltando 20 segundos para as 4 da tarde, por aqui, quintou, 10 de setembro.

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0: Flores César, cheiro de culpado. Ju Marques, always. 4 e 6 na província, 4 horas 6 minutos, hora certa, Posto Ouro Preto.
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3: 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E a hora certa.
4: Boa tarde pra você, agora 4h14.
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9: Aos 43 anos, Cléo Pires encontrou na Serra da Mantiqueira uma rotina bem diferente, hein, daquela que costuma acompanhar a vida nos grandes centros. A atriz vive ali com o marido, Leandro De Luca, um sítio Passa Quatro, em Minas Gerais, onde divide os dias entre os cuidados com plantas, animais, horta e também agrofloresta. A mudança de Cléo acontece em meio a uma discussão que ganhou espaço nas redes. A vontade de desacelerar e ter uma rotina mais próxima da natureza. Para algumas pessoas, deixar os grandes centros significa buscar mais tranquilidade, reduzir o tempo no trânsito e criar ali uma relação diferente com telas de trabalho.
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12: O deputado federal Mário Frias foi proibido de sair do país e entrar em contato com outros investigados por suspeita de desvio de emendas parlamentares para o filme Dark Horse, que conta a história do ex-presidente Jair Bolsonaro. A decisão é do ministro do Supremo Tribunal Federal, Flávio Dino. O parlamentar do PL de São Paulo foi alvo de uma operação da Polícia Federal nesta quinta-feira. Foram cumpridos 49 mandados de busca e apreensão. No total, são 29 pessoas físicas, incluindo dois funcionários do gabinete de Frias na Câmara dos Deputados e 24 empresas. Entre elas, o Instituto Conhecer Brasil, a Academia Nacional de Cultura e a Go Up Entertainment, responsável pelo filme Dark Horse, as três empresas ligadas à Karina Gama, também alvo da operação. De acordo com a investigação, Mário Frias repassou R$2 milhões em emendas ao Instituto Conhecer Brasil. A entidade depois teria subcontratado empresas com indícios de vínculos cruzados entre sócios e doadores de campanha do deputado. E aí, elas teriam repassado valores à GoUp, movimentações apontadas como atípicas. A PF registrou ainda o envio de R$645 mil diretamente de Mário Frias para a produtora. As medidas cautelares aplicadas ao deputado também atingiram as outras pessoas investigadas. Com relação às empresas, o ministro Flávio Dino suspendeu o funcionamento do Instituto Conhecer Brasil e da Academia Nacional de Cultura. Até o fechamento desta reportagem, não recebemos resposta da defesa do deputado Mário Frias e da empresária Karina Gama, da Rádio Nacional em Brasília, Gabriel Brum.
13: Cerca de 100 vagas de jovem aprendiz estão abertas para início imediato em agências e áreas administrativas do Banco Mercantil. Para participar, os jovens de 16 a 23 anos devem cursar o ensino médio, técnico ou profissionalizante. Eles terão jornada de 4 ou 6 horas diárias, com 4 dias de trabalho no banco e um dedicado à formação teórica. A proposta é permitir a primeira experiência profissional sem comprometer os estudos, que, aliás, continuam sendo requisito para participar. Ângela Machado, gerente de capital humano do banco, explica o que o jovem aprende na prática.
14: Participar do programa de aprendizagem é dar o primeiro passo no mundo profissional com total suporte e segurança. O jovem aprende desde a rotina corporativa básica, como comunicação profissional, organização do tempo e uso de ferramentas de trabalho. Mas, para além da técnica, o principal aprendizado prático é o desenvolvimento de atitudes e comportamentos profissionais, como o trabalho em equipe, a resolução de problemas e a autoconfiança para encarar os desafios do mercado de trabalho.
13: O contrato pode durar até 2 anos. E ela explica que a experiência pode ser uma porta de entrada para outra etapa profissional.
14: Nosso grande objetivo é entregar para o mercado de trabalho um profissional mais maduro e preparado. Esperamos que o jovem tenha desenvolvido postura ética, comunicação clara, inteligência emocional, responsabilidade, rotinas administrativas, ferramentas digitais. Ao final do contrato de aprendizagem, os jovens serão avaliados para possíveis oportunidades de estágio dentro do Banco Mercantil.
13: As vagas oferecem remuneração compatível com a jornada e vale transporte. E a contratação é feita por entidade formadora credenciada pelo Ministério do Trabalho. As inscrições são pelo site jovemaprendizmercantil.gup.io. GUP se escreve GUPY.io. E quem não encontrar vaga disponível, pode se cadastrar no Banco de Talentos. Agência Rádio Web, produção e reportagem, Décio Caramigo.
15: Uma empresa de transporte rodoviário foi condenada a pagar R$10 mil por danos morais a uma passageira com deficiência por ter cobrado passagem recusado o benefício do passe livre interestadual previsto em lei. A justiça determinou ainda a devolução em dobro dos valores pagos pela consumidora pelas passagens de ida e volta. Segundo o processo, em fevereiro de 2025, a passageira viajou de Governador Valadares, no Vale do Rio Doce, para Vitória, no Espírito Santo, acompanhada do marido. Na ida, a empresa emitiu passagem gratuita para ela, mas cobrou R$ 95,27 do acompanhante. Na volta, o benefício do transporte gratuito foi negado, sob o argumento de que a companhia havia cometido um erro na emissão da passagem de ida. Com isso, a passageira foi obrigada a comprar os 2 bilhetes na modalidade semileito. Os documentos apresentados comprovaram que a gratuidade havia sido atribuída ao marido, enquanto a passageira constava como pagante. A aviação alegou que a consumidora não teria conferido os bilhetes emitidos para evitar os erros nos dados. A comarca de Governador Valadares reconheceu a falha na prestação dos serviços apenas na viagem de ida. O pedido de indenização por danos morais não foi acolhido, levando a passageira a recorrer. O relator desembargador Baeta Neves considerou que cabia à empresa demonstrar a regularidade no atendimento. Ele atendeu ao recurso da passageira e fixou indenização por danos morais em R$10 mil, além da devolução em dobro dos valores pagos indevidamente. Do Tribunal de Justiça de Minas Gerais, Sandra Pedrosa.
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13: A cerveja sem álcool vem deixando de ser uma escolha restrita a quem não pode ou não quer consumir bebidas alcoólicas. A categoria passou a atrair também consumidores que buscam moderação e tentam conciliar momentos de lazer com uma rotina mais equilibrada. Dados da Ambev ajudam a dimensionar essa mudança. No segundo trimestre deste ano, as cervejas zero da companhia registraram crescimento de 30%. Para Fernando Gama, diretor de marketing de Skol, o avanço acompanha uma mudança na própria relação dos brasileiros com o bem-estar.
17: O que a gente percebe claramente é uma transformação cultural na forma como o brasileiro enxerga o bem-estar. Acho que antes existia uma visão, tô numa rotina saudável, tô numa fase de mais curtição. E acho que atualmente não existe mais esse 880, as pessoas estão buscando um equilíbrio. E a cerveja sem álcool deixou de ser uma alternativa pontual para quem não podia beber e virou uma escolha consciente na moderação e estilo de vida. E a inovação do setor naturalmente acompanhou. A tecnologia de hoje em dia permite entregar um produto sem álcool, preservando exatamente o sabor, refrescância e experiência que o consumidor ama na cerveja tradicional.
13: E essa mudança também movimenta a indústria. Com os novos processos, é possível retirar o álcool depois da fermentação e desenvolver bebidas com diferentes características nutricionais. É nesse mercado que Skol amplia para todo o país a distribuição de uma cerveja que reúne zero álcool e zero açúcar, lançada inicialmente em São Paulo.
17: Esse é o resultado de anos de pesquisa do nosso incrível time de mestres cervejeiros da Ambev. Em qualquer cerveja, a levedura consome os açúcares dos cereais para produzir o álcool. E o que a gente conseguiu fazer em Skol 00 foi aperfeiçoar o controle do processo de fermentação para garantir que 100% desse açúcar natural fosse consumido. Na sequência, a gente extrai o álcool. E o resultado é uma inovação inédita. A primeira cerveja zero álcool, zero açúcar do Brasil, que também é sem glúten e tem apenas 12 calorias por lata. Tudo isso mantendo a leveza, o sabor refrescante e a descida redonda que são a marca registrada de Skol.
13: Além das cervejas zero, o portfólio chamado de Wellness pela Ambev, que inclui opções de baixa caloria e sem glúten, cresceu mais de 60% no segundo trimestre. Produção e reportagem, Agência Rádio Web.
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19: 8 jogadores estarão estreando com a camisa da seleção principal brasileira nos 3 primeiros amistosos depois da Copa do Mundo. A convocação do técnico Carlo Ancelotti aconteceu ontem. Os novatos são os goleiros Pedro Morisco, do Coritiba, e Otávio, do Cruzeiro. O lateral direito, Mateuzinho, do Corinthians. Os zagueiros, Arthur Dias, do Atlético Paranaense, e Jair Cunha, do Nottingham Forest. O lateral esquerdo, Mauro Júnior, que atua no PSV da Holanda. Breno Bidon, volante do Corinthians, e também um outro volante que atua no Santos, Gabriel Bontempo. O Brasil vai ter como adversários nesses 3 amistosos Austrália e Índia. Serão 2 jogos contra a seleção da Austrália nos dias 25 e 29 de setembro. O confronto inédito contra a Índia vai acontecer no dia 3 de outubro.
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4: Agora 4h25, 4h25 na província, quinta-feira, 10 de setembro. 10 de setembro, aniversário de Maurício Manieri.

0: Lançamento internacional, Jason Derulo com Pitbull, com Privacy. A gente ouviu também Maiara e Maraíza, Amor Comum, e sua canção com aniversariante do dia, Maurício Manieri. Agora 4h35, daqui a pouquinho, principais notícias, dessa quinta, 10 de setembro.
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0: Gustavo Mioto, como é que fala de amor? Faltando 14 para 5, tá na hora das notícias.
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3: A taxa zero para compras internacionais de até 50 dólares, cerca de R$250, agora é definitiva. A lei foi sancionada nesta quinta-feira no Palácio do Planalto, em Brasília. O fim da taxa de 20% sobre o valor do produto importado já estava valendo desde maio deste ano, por meio de uma medida provisória que foi aprovada no Congresso no começo deste mês. A estudante Ana Carolina Braz, de 21 anos, costuma fazer as famosas comprinhas online e ficou animada com a notícia, mas demonstra que está atenta a possíveis impactos no comércio brasileiro.
4: Eu acho que o fim das taxas pode ser vantajoso para o consumidor, principalmente porque roupas, acessórios, eletrônicos ficam mais acessíveis, essas coisas que a gente usa no dia a dia muitas das vezes são mais baratas, porém também pode aumentar a concorrência com os produtos nacionais e dificultar a situação de algumas empresas brasileiras. Para mim, o ideal seria encontrar um equilíbrio, assim, que facilitar as compras internacionais e também proteger o comércio do Brasil mesmo.
3: A aprovação da medida foi comemorada pela Protest, Associação Brasileira de Defesa do Consumidor. A organização cita que 92% dos consumidores do Brasil avaliam a medida como acertada. Para a entidade, a aprovação representa mais liberdade de escolha, acesso a produtos e respeito ao poder de compra de milhões de consumidores brasileiros. Por outro lado, a Associação Brasileira da Indústria Têxtil e de Confecção considera a mudança um grave retrocesso e avalia que ela traz prejuízos percebidos na queda da produção, no fechamento de postos de trabalho e na redução dos investimentos. Durante a assinatura da lei, o presidente Lula disse que não enxerga esses possíveis impactos e diz que prefere aguardar.
5: Vamos deixar o tempo passar para ver quem é que estava com a verdade. Então o que nós estamos fazendo aqui é um reparo. Tantas pessoas que não viajam de avião, que não podem comprar vinho, que não podem comprar uísque, que não podem comprar blusa de couro chique, que compram uma coisinha menor. Não vale a pena alguém dizer que causa prejuízo, que causa desemprego, que vai causar problema no comércio. Se você entrar numa loja hoje, você não vai ver roupa produzida aqui no Brasil. Você vai ver roupa produzida em Bangladesh, você vai ver produzida na China, produzida no Vietnã. E o que incomoda é o coitado do pequeno.
3: Justamente para proteger a produção nacional, o texto aprovado autoriza o governo brasileiro a criar limites de quantidade ou de frequência para as compras sem taxa feitas por pessoa física. Além disso, o Ministério da Fazenda vai definir critérios para impedir o fracionamento das encomendas, que são formas de burlar as regras fiscais. O titular da pasta, Dario Durigan, destacou que as importações desse tipo serão controladas.
6: Que antes não existia controle nenhum. Era abuso, falta de controle, fraude. Agora nós temos o Estado funcionando bem, com eficiência dos empresários e em benefício das pessoas mais carentes, que agora conseguem acessar no mundo esses produtos e trazer para o seio da sua família. Então vamos dar transparência para as mercadorias que entram no país, para os controles, para o que a gente tem achado de errado, para que as empresas do Brasil, para que os consumidores brasileiros possam acompanhar mais essa política.
3: A nova lei ainda prevê um acompanhamento obrigatório a cada ano sobre os setores têxtil, de vestuário, calçados, acessórios, brinquedos e cosméticos aqui no país. Vai caber ao Congresso Nacional uma avaliação da medida a cada ano, com base em um relatório que o governo deve apresentar até 30 de abril, todos os anos. Também vira lei o fim dos impostos sobre medicamentos importados para doenças raras e negligenciadas, que não tem semelhante no Brasil. A medida vale para os remédios comprados por pessoas físicas para uso próprio no tratamento dessas doenças. Para isso, o medicamento deve ser classificado pela Anvisa como sem similar no Brasil. Durante a assinatura, o presidente Lula defendeu a isenção de impostos também para as compras do governo, que distribui esses medicamentos pelo SUS.
5: O vecino pode fazer uma correção, ou pelo SUS, porque certamente o SUS atende pessoas com essas doenças. Eu acho que era importante que o SUS também pudesse comprar esse imposto para poder distribuir de graça para essas pessoas.
3: Mesmo com a isenção de taxas prevista pela nova lei, continua sendo aplicado sobre os produtos internacionais o Imposto Estadual, ICMS. Da Rádio Nacional em Brasília, Sayonara Moreno.
7: Os dois irmãos quilombolas desaparecidos no Maranhão não estão entre as crianças resgatadas nos Estados Unidos. As informações foram repassadas pela Polícia Civil do Estado. Apesar da expectativa para reencontrar com vida os irmãos Agatha Isabel e Alan Michel, que desapareceram em janeiro no interior do Maranhão, o delegado da Polícia Civil do Estado, Augusto Barros, afirmou que as duas crianças não estão entre os menores resgatados em uma operação recente realizada nos Estados Unidos. Barros disse que não existe nenhum pedido de cooperação internacional feito por autoridades norte-americanas sobre a localização de crianças maranhenses.
8: Criou-se um vínculo imaginário com um eventual criança que estaria nos Estados Unidos esperando identificação por sua mãe, o que não é verdade. Não há nenhum pedido de cooperação internacional feito dos Estados Unidos para com o estado do Maranhão. Buscamos a Polícia Federal, obtivemos a confirmação de que não existe pedido algum de cooperação internacional para crianças maranhenses desaparecidas que tenham sido localizadas em alguma operação daquele país.
7: Agatha e Alan foram vistos pela última vez no quilombo São Sebastião dos Pretos, a 20 quilômetros de Bacabal. 9 meses após o desaparecimento, o assunto voltou a ganhar repercussão após a Polícia da Flórida divulgar um resgate de 163 menores. O delegado Augusto Barros afirma que foram apenas boatos, mas que essa possibilidade levou a defesa da família a acionar o consulado brasileiro em Miami para checar as informações.
8: Uma quantidade massiva de desinformação sobre esse caso. E há, infelizmente, uma mãe sofrendo muito, né, e que recebeu a notícia de que seu filho estaria vivo nos Estados Unidos. Isso não aconteceu. Não há nenhuma criança maranhense nos Estados Unidos hoje procurando sua mãe que esteja em poder, né, das autoridades americanas. Todos nós alimentamos a esperança de encontrar essas crianças, mas a partir de fatos reais. Esses fatos que nós estamos trabalhando em cima, esses fatos que foram divulgados, não são reais.
7: A mãe das crianças esteve na sede da PF em São Luís, nesta quarta-feira, para solicitar a inclusão dos filhos na difusão amarela da Interpol. Segundo o delegado da Polícia Civil, a difusão de fotos em órgãos internacionais é um procedimento padrão para esgotar todas as possibilidades de busca, mesmo sem indícios de que as crianças tenham saído do Brasil. Da Rádio Nacional em São Luís, Gabriel Correa.
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9: Quinta-feira, 10 de setembro de 2026, esse é o Giro de Notícias. Eu sou Breno Zonta e você acompanha os destaques do momento. A Polícia Federal investiga o repasse de R$ 2 milhões feito pelo deputado federal pelo PL do Rio de Janeiro, Mário Frias, para organizações ligadas à proprietária da produtora do filme Dark Horse, que conta a vida do ex-presidente Jair Bolsonaro. A suspeita é de desvio de recursos públicos de emendas parlamentares. Em maio, o portal The Intercept Brasil revelou mensagens do senador Flávio Bolsonaro, candidato à presidência, cobrando dinheiro do então dono do Banco Master, Daniel Vorcaro, para financiar o filme. De acordo com a reportagem, o dinheiro foi transferido para um fundo nos Estados Unidos, administrado por um advogado que é ligado ao ex-deputado Eduardo Bolsonaro, irmão de Flávio. Em sua proposta de delação, Daniel Vorcaro contou que os dirigentes do União Brasil, Antônio Rueda e ACM Neto, atuaram em favor do Banco Master em institutos de previdência do Rio de Janeiro, Amapá, Amazonas, além da Companhia Estadual de Águas e Esgotos do Rio, a SEDAI. Tudo isso em troca de 10% dos valores investidos no banco. Rueda e ACM Neto negam as irregularidades. Diante da mais baixa taxa de aprovação de seu mandato, abaixo de 35%, Donald Trump apelou para o bolso dos estadunidenses para tentar que seu partido obtenha a maioria das vagas para a Câmara dos Representantes e para o Senado nas eleições legislativas marcadas para o próximo mês de novembro. Na última quarta-feira, o presidente dos Estados Unidos prometeu pagar $5 mil, equivalente a cerca de R$ 25 mil, para cada cidadão do país, caso os republicanos vençam as chamadas midterms. As pesquisas indicam favoritismo dos democratas, o que travaria a segunda metade de seu mandato presidencial, que atualmente conta com maioria republicana nas duas casas. Os funcionários da Caixa Econômica Federal e do Banco do Brasil entram em greve por tempo indeterminado a partir desta quinta. Na Caixa, a paralisação é nacional e acontece após os trabalhadores rejeitarem a proposta de renovação do acordo coletivo de trabalho. No Banco do Brasil, a greve é parcial e ocorre apenas nas bases sindicais que não aprovaram o acordo da categoria, como em Brasília, Rio de Janeiro, Porto Alegre, Pernambuco e Florianópolis. Referência no jornalismo esportivo, Cláudio Karsugi morreu na manhã desta quinta-feira aos 93 anos. A morte foi anunciada pela filha, Cláudia Karsugi, pelas redes sociais. Segundo ela, o pai ficou quase um mês hospitalizado por conta de uma infecção respiratória. O Giro de Notícias é uma produção da agência Rádio Web. Texto e apresentação, Breno Zonta. Edição, Mário Melo.
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3: A CBF definiu nesta quinta-feira os mandos de campo das semifinais da Copa do Brasil. O Grêmio vai enfrentar o Atlético Mineiro, a primeira partida dentro da arena, portanto, a decisão em Belo Horizonte. Na outra semifinal, Palmeiras e Vasco, o primeiro jogo em São Paulo, decidindo o Vasco dentro do Rio de Janeiro. O diretor executivo vascaíno Admar Lopes falou sobre a decisão dos mandos de campo ser no Rio de Janeiro e também sobre o adversário do Vasco.
12: O Vasco historicamente já teve situações de resolver a eliminatória em casa e outras vezes fora, e temos passado de sucesso em ambas as situações, ou seja, acaba por não ter uma preferência, mas pronto, é uma competição muito importante contra um time altamente qualificado, os melhores times da América do Sul, que nós recentemente no Brasileiro sofremos um pouquinho no jogo lá em São Paulo, mas competição de mata-mata e competição de Copa do Brasil é diferente, e nós temos as nossas ambições, a nossa confiança, e vamos fazer tudo que será possível para alcançar a final e para atingir um objetivo também secundário, que pode ser a qualificação para a Libertadores.
3: A CBF ainda vai definir as datas e horários dos confrontos, mas os jogos serão na primeira semana de novembro. Lembrando que a CBF também confirmou a final da Copa do Brasil, que vai acontecer no dia 6 de dezembro. O estádio será o Mané Garrincha, em Brasília. Lembrando que será final única. Quem passar vai colocar nos cofres cerca de 9 milhões de reais, que é a premiação da semifinal da Copa do Brasil. Agência Rádio Web com informações da Copa do Brasil, Daniela Esperon.
0: Ok, Daniela, obrigado aí pelas informações. 4 horas 59 minutos na província. Olha, solenidades em honra ao Senhor Bom Jesus de Matozinhos. A província vai transmitir. Vamos ter aí hoje amar e servir aos que mais sofrem. Às 18h20, oração do terço. 19 horas, missa festiva e novena solene. Participação especial da catequese paroquial EJC, EAC e comissão jovem da SSVP. Solenidades em honra ao Senhor Bom Jesus de Matozinhos, paróquia Nossa Senhora do Pilar. Vamos ter a transmissão aqui na Província FM. 5 em ponto, saideira hoje com Marília. Tudo vai ficar bem.

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3: 17 horas e 3 minutos.

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3: 17 horas e 5 minutos.

Oi, gente, tudo bem? A partir de agora, a Dede Regina te acompanha, começando mais um programa Trilha Sonora. E para começar o programa de hoje, que tal você curtir um pouquinho da trilha sonora da novela Dona Xepa? Foi muito legal essa novela. Ela foi escrita por Gilberto Braga e exibida entre maio e outubro de 1977. Tina Charles fez

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0: Miúcha e Tom Jobim, Pela Luz dos Olhos Teus, foi o principal sucesso da trilha nacional de Dona Xepa.
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0: Ouvimos quatro sucessos da novela Dona Shiva. A primeira, Tina Charles, All Comes Back to You. Right Girl, com Terry Hoy, John Woods, James Taylor, Handman e Miúcha e Tom Jobim, Pela Luz dos Olhos Teus.
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0: Estamos de volta com Trilha Sonora e a novela Duas Vidas foi exibida entre dezembro de 1976 e junho de 1977. Escrita por Jeanette Claire, Francisco Cuoco, Bete Faria, Arlete Salles, Mário Gomes, Isabel Ribeiro, Stepane Sessian e Cecil Tirré interpretam os personagens principais. Guilherme Arantes, Cuide-se Bem, foi um dos sucessos da trilha sonora da novela.
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0: Vocês acabaram de ouvir quatro sucessos da novela Duas Vidas. Guilherme Arantes, Cuide-se Bem, Agnaldo Timóteo, Olhos nos Olhos, John Blackensell, Nice and Slow e Vos Coppolos com Hot Cinemati.
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0: Já estamos de volta com o último bloco do Trilha Sonora. Verão 90 começou a ser exibida no dia 29 de janeiro. A trama está sendo escrita por Isabel de Oliveira e Paula Amaral e tem no elenco principal Isabelle Drummond, Rafael Witt, Jesuíta Barbosa, Cláudia Raia, Dira Paz, Kleber Toledo, Humberto Martins e Camila Queiroz. Pump Up the Jam e Technotronic foi o tema de abertura da trama.

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0: aí então, cinco grandes sucessos da novela Verão 90. Curtimos então Technotronic, Pump Up the Jam, Corona com The Rhythm of the Night, Paralamas do Sucesso Óculos. Tivemos também Marina e Titãs com Flores.
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4: 17 horas e 52 minutos.
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2: Dezessete horas e 54 minutos.

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3: 17:56.
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0: 18 horas.
1: Em nome do Pai, do Filho e do Espírito Santo. Amém. O anjo do Senhor anunciou a Maria e ela concebeu do Espírito Santo. Ave Maria, cheia de graça, o Senhor é convosco. Bendita sois vós entre as mulheres e bendito é o fruto do vosso ventre, Jesus. Santa Maria, Mãe de Deus, rogai por nós, pecadores, agora e na hora da nossa morte. Amém. Eis aqui a serva do Senhor. Faça-se em mim segundo a vossa palavra. Ave Maria, cheia de graça, o Senhor é convosco. Bendita sois vós entre as mulheres e bendito é o fruto do vosso ventre, Jesus. Santa Maria, Mãe de Deus, rogai por nós, pecadores, agora e na hora da nossa morte. Amém. O Verbo de Deus se fez carne e habitou entre nós. Ave Maria, cheia de graça, o Senhor é convosco. Bendita sois vós entre as mulheres e bendito é o fruto do vosso ventre, Jesus. Santa Maria, Mãe de Deus, rogai por nós, pecadores, agora e na hora da nossa morte. Amém. Rogai por nós, Santa Mãe de Deus, para que sejamos dignos das promessas de Cristo. Oremos. Infundi, Senhor, em nossos corações a vossa graça. Nós vos suplicamos, a fim de que, conhecendo pela embaixada do anjo a encarnação de Jesus Cristo, vosso Filho, pelos merecimentos de sua paixão e morte na cruz, cheguemos à glória da ressurreição, pelo mesmo Cristo nosso Senhor. Amém. Glória ao Pai, ao Filho e ao Espírito Santo, como era no princípio, agora e sempre.

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5: 18:07. 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
1: 18 horas e 9 minutos. 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
2: Salve, salve, galera do bem. Tudo beleza? Tá aí, a gente tá por aqui com o maior clima e o astral sempre pra cima com o nosso Swing Brasil, valorizando a música brasileira, hein? Uma hora diretaço a partir de agora, tá bom? Seja muito bem-vindo, sou o Bill. E a gente começa o programa de hoje trazendo aqui o João Sabiá, mesmo que seja longe.

0: programa que valoriza a verdadeira música brasileira. Tá aqui, ó, Swing Brasil, Amor Maior, Jota Quest, Seu Jorge, Burguesinha, Marisa Monte, De Noite na Cama e João Sabiá, Mesmo Que Seja Longe. Foi a primeira sequência do nosso Swing Brasil, tá? Pediu uma licença aí, galera, mas é rapidinho, a gente tá de volta aqui para o segundo bloco do Swing, tá bom? Aguenta a mão que eu tô voltando.
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0: Seja muito bem-vindo à sintonia. Você que curte, né? Viaja ao nosso som aqui. É um prazer enorme estar apresentando esse programa, sabendo que você está daí viajando, curtindo o nosso som, que valoriza a música brasileira mesmo. Skank, Balada do Amor Inabalável.

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1: E aí, tá curtindo o programa de hoje? Espero que sim, viu? A gente faz com o maior carinho, selecionando bem as músicas aqui, pra você curtir sempre o melhor. E agora tem o Barão Vermelho, Bete Balanço.

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3: 18 horas e 58 minutos.

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6: Olá, boa noite.
5: Boa noite para você que nos acompanha em todo o país.
6: Quinta-feira, 10 de setembro de 2026.
5: Vamos aos destaques do dia.
6: Fim da taxa das blusinhas.
5: Sancionada a lei que acaba com a cobrança do imposto de 20% sobre compras de até $50. Luciana Colares de Holanda.
7: O fim da cobrança vale para o imposto federal. As compras de internacionais continuam sujeitas ao ICMS, com alíquotas definidas pelos estados e Distrito Federal.
6: Nunca é tarde para aprender.
5: Cadastro da Educação de Jovens e Adultos orienta quem quer voltar a estudar. Luana Karen.
8: A plataforma é um auxílio para o aluno encontrar a oportunidade de matrícula mais adequada à sua realidade.
6: Segurança na hora das compras.
5: Do brinquedo ao eletrodoméstico, verifique o selo de conformidade do Inmetro que garante a segurança do produto.
6: Capacetes, cilindros de gás natural e extintores de incêndio contam ainda com selo digital. Quem explica é Márcio Oliveira, presidente do Instituto.
9: Ele vai pegar a câmera, fazer a foto no QR Code e imediatamente vai ser direcionado para nossa atendente virtual. Ato contínuo, ela vai dizer selo falso ou vai dizer produto aprovado.
5: Hoje na apresentação da Voz do Brasil, Luciano Seixas e Mariana Jungmann.
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5: A chamada taxa das blusinhas agora foi zerada de forma definitiva.
6: O imposto de 20% era aplicado sobre importação de compras de até $50, ou seja, R$250.
5: E agora serão aplicadas apenas taxas estaduais, o que reduz o custo desses itens.
7: O texto aprovado pelo Congresso Nacional e sancionado nesta quinta-feira acaba com o imposto de 20% sobre compras internacionais de até $50, a chamada taxa das blusinhas. A cobrança já estava suspensa desde maio com a edição da medida provisória. Agora, com a sanção, se torna definitiva. O ministro da Fazenda, Dario Durigan, explica como funciona hoje o acompanhamento dessas mercadorias que vêm para o Brasil.
10: O desembaraço é expresso. A gente recebe a informação do que vem das empresas desde antes de sair no porto de origem. Todas as empresas sentaram conosco e disseram: nós vamos padronizar a caixa. Então a gente sabe o que está dentro, de que empresa que vem, que está cumprindo com regra de proteção à criança e adolescente.
7: O fim da da cobrança vale apenas para o imposto federal. As compras internacionais continuam sujeitas ao Imposto sobre Circulação de Mercadorias e Serviços, o ICMS, com alíquotas definidas pelos estados e pelo Distrito Federal. Serão realizadas avaliações periódicas dos impactos econômicos da lei e, caso sejam identificadas consequências, medidas poderão ser adotadas. A lei também zera impostos de importação de medicamentos destinados a doenças raras e negligenciadas sem similar nacional. Reportagem Luciana Colares de Holanda.
6: Vales do programa Gás do Povo referentes ao mês de setembro já estão disponíveis. O prazo começou hoje.
5: A informação é do Ministério do Desenvolvimento e Assistência Social, Família e Combate à Fome.
11: A frequência de recebimento do vale varia de acordo com a quantidade de pessoas que compõem a família. Por isso, a orientação é consultar os canais oficiais e verificar se há um vale disponível e até quando ele pode ser usado. Os canais oficiais são o aplicativo Meu Social, o portal Cidadão Caixa, o Disque Social 121 com ligação gratuita e o site gasdopovo.mds.gov.br. Repetindo, gasdopovo.mds.gov.br. Por estes canais, também é possível localizar as revendas credenciadas ao programa. A Secretaria Nacional de Integração e Articulação de Plataformas Sociais Eletrônicas do MDS, Ana Lúcia Alonso, fala sobre a quantidade de vales disponíveis para cada tamanho de família.
12: O período é definido pela quantidade de pessoas na família. Famílias com mais de 4 pessoas, a cada 2 meses tem um novo vale. Família de 2 ou 3 pessoas, a cada 3 meses. E todo dia 10 tem vale novo. Então é só ficar atento com a data fim e receber a nova recarga do gás, garantindo assim a alimentação do dia a dia e a qualidade de vida, dignidade para as famílias brasileiras.
11: Os vales garantem a recarga do botijão de gás de cozinha de 13 quilos. Para fazer a recarga, a família deve levar o botijão vazio até a revenda credenciada. Para trocar o vale pela recarga, os beneficiários podem usar o cartão do Bolsa Família com chip, o cartão de débito da Caixa ou o CPF da pessoa responsável familiar. Neste caso do CPF, o responsável familiar vai receber um código enviado por SMS para o celular cadastrado na Caixa Econômica. O código recebido por SMS deve ser utilizado somente no momento da validação da recarga. O MDS orienta que o código não seja compartilhado por WhatsApp, telefone ou com outras pessoas. Acesse gov.br/MDS e saiba quem pode ser beneficiário do Gás do Povo. Reportagem Érica Brás.
6: Nesta semana, comemora-se o Dia Mundial da Alfabetização, fase do ensino que é a base para o desenvolvimento de um indivíduo.
5: Ela garante o acesso a informações básicas e aos direitos fundamentais e abre portas para o futuro, mesmo quando ocorre depois da idade recomendada.
6: E é sobre a educação de jovens e adultos que vamos falar nessa reportagem, a partir da história de Nelma Maria, que nasceu no interior de Pernambuco.
5: Para que essa modalidade de ensino chegue a mais pessoas, foi criado um cadastro online acessível a qualquer um que quer voltar ou começar a estudar.
13: Filha única, na infância, Nelma Maria não teve outra opção que não trabalhar para ajudar em casa. Uma fase da vida que ficou marcada na memória.
14: Eu nasci

0: garantido por lei, como lembra a secretária de Educação Continuada, Alfabetização de Jovens e Adultos, Diversidade e Inclusão do Ministério da Educação, Zara Figueiredo.
1: Quando a gente tem, por exemplo, na Constituição, o artigo 205, dizendo que a educação é um dever do Estado e um direito do indivíduo, esse direito é para todos aqueles que estão na idade educacional, mas também aqueles que não tiveram acesso na idade considerada recomendada. Portanto, a EJA está dentro desse bojo constitucional.
0: Segundo o Censo Escolar de 2025, o país tinha mais de 2 milhões e 200 mil estudantes matriculados na EJA em quase 30 mil instituições de ensino. Fernando Lourenço, diretor do Centro de Ensino Médio 3 da Ceilândia, onde estuda a Neuma Maria, que conhecemos no início desta reportagem, explica que a escola se preparou para acolher as diferentes realidades dos alunos. Mais da metade das 64 turmas da instituição de ensino são turmas da educação de jovens e adultos.
2: São dois mundos diferentes. O ensino médio regular é uma coisa e a educação de jovens e adultos é outra. O público é diferente, os professores são diferentes, todo o planejamento é diferente.
0: Professora da instituição, Etienne Melina, afirma que aprende todos os dias com os alunos da EJA. Ela diz que para manter o aluno dentro de sala de aula, a motivação precisa ser constante.
3: É um trabalho diário, porque todos os dias para eles vem alguma coisa diferente que acontece na vida deles, uma situação ou uma promoção no trabalho que modifica toda a rotina deles. Então é sempre um trabalho diário de manter aquele aluno ali.
0: Para facilitar o acesso de pessoas que não tiveram a oportunidade de concluir a educação básica na idade regular, foi criado o Cadastro da Educação de Jovens e Adultos. A plataforma é um auxílio para o aluno encontrar a oportunidade de matrícula mais adequada à sua realidade. O endereço é cadeja.mec.gov.br. Reportagem Luana Karen.
4: São inovadora para um problema grave e bastante comum, o chamado pé diabético.
5: Cientistas da Universidade de Brasília uniram látex natural e luz de LED em uma tecnologia que acelera a cicatrização de feridas causadas pela doença.
4: Os curativos desenvolvidos pelos pesquisadores prometem reduzir o caminho da recuperação dos pacientes.
5: Saiba mais no quadro Ciência na Prática.
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7: Uma tecnologia desenvolvida no coração do Brasil promete transformar o tratamento de feridas crônicas. Uma combinação de látex e luz de LED acelera a cicatrização do chamado pé diabético.
8: Eu sou o professor Adson da Rocha, professor e pesquisador da Universidade de Brasília e coordenador adjunto do projeto RAFA, desenvolvido especialmente para auxiliar no tratamento de feridas associadas ao pé diabético. O projeto RAFA nasceu a partir da experiência das pesquisas voltadas para o tratamento de feridas de difícil cicatrização. A ideia fundamental foi combinar dois elementos que já são reconhecidos por seu potencial de favorecer o processo de cicatrização. O primeiro é uma película produzida a partir do látex natural e o segundo é a luz vermelha emitida por LED. No projeto RAFA, esses dois elementos são utilizados de maneira combinada.
7: A pesquisa alia o poder regenerativo da borracha natural e a capacidade de recuperação de tecidos pela luz de LED. O projeto caminha para se tornar um tratamento disponível para toda a população.
8: Os resultados obtidos até agora foram bastante positivos. Nesses estudos, nós observamos uma melhora significativa no processo de cicatrização e uma redução em tempo necessário para a cura das feridas quando comparado ao tratamento convencional. Atualmente, a tecnologia passou já por testes clínicos, né? E ele foi licenciado para uma empresa. A expectativa é que, concluídas essas etapas regulatórias necessárias, essa tecnologia possa chegar à população e tornar-se mais uma alternativa para o tratamento das complicações do pé diabético.
7: Acompanhe a pesquisa na página da Universidade de Brasília. E esse foi o Ciência na Prática, com produção de Warby Calil e edição de Edinaldo Júnior. E nosso encontro com o Saber Científico volta na próxima semana. Até lá.
4: Só em 2025, a Polícia Rodoviária Federal registrou mais de 22.700 infrações por motoristas não estarem usando cadeirinha e equipamentos de retenção.

0: o bebê conforto.
1: O bebê conforto é um dos primeiros equipamentos onde a criança fica e é colocada após o nascimento. Por isso, deve oferecer segurança aos pequenos.
0: Na hora de comprar, é importante ficar de olho se o equipamento está dentro das regras e possui o selo do Inmetro, o Instituto Nacional de Metrologia, Qualidade e Tecnologia.
2: Na hora de comprar o bebê conforto, segurança deve vir antes do preço ou da aparência. Para escolher o modelo certo, pais e responsáveis precisam observar as características da criança e as orientações do fabricante. Um dos primeiros itens a conferir é o selo de identificação da conformidade do Inmetro. No Brasil, os dispositivos de retenção para crianças têm certificação obrigatória e precisam atender os requisitos técnicos definidos pelo Instituto. O chefe de divisão de regulamentação e qualidade regulatória do Inmetro, Hércules Souza, explica que o selo significa que o produto passou por todos os testes de segurança.
3: O selo do Inmetro, né? Ele é evidência de que, de fato, esse objeto, componente, esse equipamento, o conforto, de fato, passou pelos ensaios, né, estabelecidos pelos requisitos técnicos do Inmetro e atendem, portanto, a esse requisito estabelecido de maneira compulsória no país. Então, dispositivo de retenção para criança, incluindo aí bebê conforto, é um produto que tem que ser certificado compulsoriamente no Brasil.
2: Também é preciso conferir no produto e no manual os limites de peso e altura indicados pelo fabricante. As informações são importantes para saber se aquele modelo é adequado para a criança. A Diana Carajá, empresária de uma loja de bebês em Brasília, destaca que os pais precisam ficar atentos à segurança e o conforto dos aparelhos.
4: É um dos primeiros ambientes que o recém-nascido vai ter que se adaptar. Segurança, conforto são prioridade. A marca é algo que você pode considerar como um ponto mais secundário.
2: Para bebês de até um ano ou com até 13 quilos, dentro do limite definido pelo fabricante, o bebê conforto deve ser usado no banco traseiro e de costas para o movimento do veículo. Em caso de dúvida ou irregularidade, o consumidor pode procurar os canais oficiais do Inmetro. Reportagem Pablo Mundim.
1: Não são só os bebês conforto que precisam de selo de conformidade. São 600 produtos que passaram a receber o selo do Inmetro, que atesta a qualidade e a confiabilidade do produto.
0: E para reformar a segurança, capacete, gás veicular e extintor de incêndio contam também com um QR Code, onde o consumidor pode checar na palma da mão se o selo é verdadeiro ou se houve falsificação.
1: Nós conversamos com Márcio Oliveira, presidente do Instituto, sobre essas inovações e o trabalho de testagem e garantia realizado pelo Inmetro. Acompanhe.
0: Presidente, bem-vindo à Voz do Brasil, um prazer ter o senhor com a gente aqui. Vamos falar sobre essa nova exigência dos capacetes para motociclistas, que agora eles têm que ter o selo de conformidade do Inmetro, né? O que esse selo garante em relação aos capacetes?
5: Obrigado pelo convite, é uma grande satisfação poder falar um pouco das ações do Inmetro a toda a população, a todos os consumidores. Bom, na verdade, o capacete, ele é um dos 600 produtos regulamentados pelo Inmetro. Isso significa que capacete, brinquedo, gás natural veicular, cilindro, só pode ser fabricado ou comercializado no Brasil se for certificado. Nós criamos uma plataforma chamada Inmetro na palma da mão. E na primeira etapa, nós envolvemos os capacetes, daí a nova exigência, capacetes, cilindros de gás natural veicular e extintores de incêndio. Esses três produtos foram escolhidos face às grandes denúncias e às grandes notificações de acidentes. Criamos essa nova marca, que é o selo digital do Inmetro, onde possui 5 itens de segurança que o consumidor pode identificar na hora, no simples fato de movimentar o capacete. Então, quando o consumidor movimenta o capacete, o selo aparece aprovado, ou então aparece a marca do Inmetro. Se não aparecer essa logomarca, já é um indício de reprovação. Mas o item de maior segurança é exatamente o QR Code. Então, o consumidor, por meio de um aplicativo chamado Inmetro na Palma da Mão, que pode ser baixado no Android e iOS, de forma muito simples, sem muitas etapas, ele vai pegar a câmera, fazer a foto no QR Code e imediatamente vai ser direcionado para a nossa atendente virtual, chamada A Medida. A Medida, com uma linguagem muito simples, vai perguntar: está com dúvida na compra desse capacete? O consumidor vai falar sim. Ato contínuo, ela vai dizer selo falso, ou vai dizer produto aprovado.
0: O Inmetro realiza testes que atestam a segurança. A gente está falando aqui dos capacetes, mas a gente poderia estar falando, por exemplo, de brinquedos, ou o senhor falou dos cilindros de gás natural, ou seja, coisas muito sensíveis, do ponto de vista do estrago, né, que podem causar. Então, eu queria que o senhor falasse um pouco mais sobre esses testes de segurança, como que eles são feitos, como que o Inmetro atesta a segurança dos produtos.
5: Além do fortalecimento da economia do nosso país, porque deixa a concorrência de forma competitiva, eliminando exatamente a pirataria, a concorrência desleal, mas além de toda essa questão econômica, existe o principal, que é a segurança. Nós temos, nos anos anteriores, registros de acidente doméstico com brinquedo, por exemplo. Brinquedo que, ao cair de uma altura pequena, solta a parte pequena. É muito comum uma criança até 3 anos de idade colocar na boca e causar um sufocamento. Então, são situações que jamais esse brinquedo seria aprovado pelo Inmetro. Nós temos ensaios em nossos laboratórios que simulam a garganta da criança. Então, são realizados vários ensaios. Nós identificamos material tóxico na tinta. Também é comum a criança colocar o brinquedo na boca e ali estaria sendo contaminada. Brinquedos elásticos, já aconteceram casos de sufocamento, de enforcamento. Então, são riscos que são eliminados quando existe a marca do Inmetro. Daí a grande relevância desse projeto. O consumidor levar para casa um produto certificado achando que está aprovado e, na verdade, o selo é falso, é um risco realmente em potencial. Mariana, são 600 produtos regulamentados pelo Inmetro, fora os instrumentos de pesar e medir, como a balança, que você paga em função do peso, os radares no Brasil, que você paga em função da velocidade que foi medida. O radar está mostrando que você está a limite da via 80 quilômetros e você recebe uma multa dizendo que você ultrapassou essa velocidade. Será que esse radar está verificado pelo Inmetro? Isso é a população que tem que tomar conhecimento. Solicitar do órgão de trânsito as informações ou visitar o nosso site do Inmetro. Então, lá existem todas as informações. Ao abastecer seu veículo, aparece na bomba 20 litros. Será se saiu esses 20 litros? Foi colocado no seu tanque? Então, nós temos toda essa infraestrutura da qualidade no país. São mais de 12 mil técnicos realizando de forma preventiva esse trabalho em todo o país.
0: Muito bem. Nós conversamos com Márcio André Oliveira, presidente do Inmetro. Muito obrigada, presidente, pela sua entrevista à Voz do Brasil.
5: Mais uma vez, agradecemos muito a oportunidade e, no caso de dúvidas, reclamações, denúncias, também nós temos à disposição da população a nossa ouvidoria. O número é o 0800-285-1818. 0800-285-1818. Muito obrigado.
0: Sobre uma mensagem falsa que vem sendo enviada em nome da instituição.
1: O comunicado tem como alvo empresas e cidadãos e simula uma comunicação oficial relacionada a uma suposta inspeção.
0: A mensagem apresenta dados como número de processo, data de fiscalização, possíveis penalidades e prazo para regularização.
1: E inclui um botão com a indicação acessar notificação. O recurso pode ser utilizado para induzir o destinatário a clicar em links maliciosos ou fornecer informações.
0: O Inmetro esclarece que não emitiu o documento e reforça que a mensagem não deve ser considerada uma comunicação oficial.
1: Qualquer dúvida, a ouvidoria do Instituto pode ser acionada pelo site gov.br/inmetro ou pelo telefone 0800-285-1818.
0: operação do Ministério do Trabalho e Emprego resgatou mais de 400 trabalhadores de condições análogas à escravidão.
1: Desse total, mais da metade foram registrados apenas em Minas Gerais.
6: A operação resgatou 479 trabalhadores de condições análogas à escravidão. Entre os resgatados estavam 75 mulheres, 13 crianças e adolescentes e 66 migrantes, vindos de países como Argentina, Uruguai, Venezuela e Guiné-Bissau. Para realizar esse resgate, foram feitas 231 ações de fiscalização. As ações se concentraram principalmente no meio rural, no cultivo de café, cebola e batata inglesa. Houve resgate também no meio urbano, sobretudo nas construções. Há ainda casos de trabalho doméstico forçado. Em uma das situações, uma mulher de 51 anos era mantida trabalhando para uma família desde os 10 anos de idade, sem salário regular. Os empregadores foram notificados a rescindir os contratos de trabalho e a pagar aos trabalhadores um total de mais de R$1.400.000 em verbas trabalhistas e rescisórias. Os resgatados também receberão um seguro-desemprego especial. Se você desconfia de alguma ação de trabalho forçado, faça sua denúncia de forma sigilosa pela internet, no sistema IP, no site ip.cit.trabalho.gov.br. Márcia Fernandes, para a Voz do Brasil.
0: E o Ministério do Trabalho e Emprego estabeleceu prazo de 60 dias para que todos os nutricionistas, empresas beneficiárias, empresas fornecedoras e empresas facilitadoras realizem o recadastramento integral no PAT, o Programa de Alimentação do Trabalhador.
1: O prazo termina em 9 de novembro e o não cumprimento resulta na exclusão automática do cadastro no programa.
0: O recadastramento deve ser realizado em novopat.trabalho.gov.br.
1: E essas foram as informações, as notícias do governo federal.
0: Uma realização da Secretaria de Comunicação Social da Presidência da República.
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0: Fique agora com as notícias do Poder Judiciário e do Congresso Nacional. Boa noite.
1: Boa noite, até amanhã.
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9: Ministro Flávio Dino, do Supremo Tribunal Federal, STF, retira sigilo da investigação de repasse de emendas ao filme em homenagem ao ex-presidente Jair Bolsonaro.
10: Terceira turma do Superior Tribunal de Justiça, o STJ, veda a interrupção repentina de cobertura de tratamento a paciente com TDAH após encerramento de contrato.
9: Justiça do Trabalho. O trabalho reforça a campanha Setembro Amarelo sobre a saúde mental nas empresas.
10: Boa noite, eu sou o Arthur Filho.
9: E eu sou Walter Lima.
10: O ministro Flávio Dino do Supremo Tribunal Federal retirou o sigilo da decisão proferida que autorizou a operação da Polícia Federal realizada nesta quinta-feira no âmbito de ação que investiga o repasse de emendas parlamentares para empresas ligadas ao filme Dark Horse, que retrata a trajetória do ex-presidente Jair Bolsonaro.
9: De acordo com a Polícia Federal, as investigações apontam a existência de uma organização criminosa formada por agentes públicos e privados, suspeita de direcionar verbas públicas para empresas subcontratadas de forma irregular, sem comprovação da efetiva prestação dos serviços contratados.
10: Entre os alvos dos mandados de busca e apreensão da operação estão o deputado federal Mário Frias e a da produtora de Dark Horse, Karina Gama.
9: Na decisão, o ministro Flávio Dino destacou que, por envolver a autoridade conforme por prerrogativa de função, impõe-se a remessa imediata ao Supremo Tribunal Federal.
10: A terceira turma do Superior Tribunal de Justiça, o STJ, decidiu que o plano de saúde não pode interromper de forma repentina o tratamento multidisciplinar de um paciente com TDAH.
9: Essa regra se aplica mesmo quando a operadora tenha exercido regularmente o direito de rescindir um contrato coletivo. Kátia Gomes.
11: O caso envolveu uma criança que fazia acompanhamento multidisciplinar para TDAH quando o contrato do plano de saúde foi rescindido. A operadora alegou que o acompanhamento não seria indispensável à sobrevivência da paciente. O colegiado deu parcial provimento ao recurso. Segundo a relatora, ministra Nancy Andrighi, a legislação prevê a necessidade de acompanhamento integral de pessoas com TDAH, inclusive com equipe multidisciplinar. Ela ressaltou que a proteção não significa assistência vitalícia, mas a cobertura deve durar por tempo razoável até a alta médica, estabilização clínica ou uma alternativa que garanta a continuidade do tratamento.
10: A campanha Setembro Amarelo reforça a importância de falar sobre saúde mental também nas empresas.
12: A Justiça do Trabalho tem acompanhado de perto essa realidade. Larissa Batista.
13: Em 2025, mais de 546 mil benefícios por incapacidade temporária foram concedidos pela Previdência Social, relacionados a transtornos mentais e comportamentais. Em um caso recente, o TST determinou indenização a um bancário, após reconhecer que a pressão por metas, os anos em cargos de chefia e os afastamentos médicos contribuíram para agravar o seu quadro depressivo. Atenta a esse cenário, a Justiça do Trabalho promove ações em defesa da saúde mental por meio do programa Trabalho Seguro. Se precisar de ajuda, ligue 188.
10: Ministério Público Federal fecha acordo que destina mais de R$1.800.000 ao Sistema Único de Saúde, o SUS, no Rio Grande do Sul.
12: O acordo prevê ainda 12 meses de prestação de serviços à comunidade. Vanessa Pereira.
14: O acordo de não persecução penal foi firmado entre o Ministério Público Federal e duas investigadas, a sócia proprietária e a supervisora comercial de uma empresa fornecedora de materiais médico-hospitalares por corrupção ativa e associação criminosa em esquema de pagamento de propina a médicos do SUS no município de Passo Fundo, no Rio Grande do Sul. Segundo o acordo, os mais de R$1.800.000 serão repassados ao SUS. Além das obrigações financeiras, cada investigada deverá prestar 4 horas semanais de serviços à comunidade durante um ano.
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10: A você, uma boa noite.
12: E até amanhã.
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1: Eu sou Paula Groba.
2: E eu sou Humberto Pinheiro.
1: E estes são os destaques de hoje do Jornal do Senado, que começa agora.
2: Sancionada lei que acaba com taxa das blusinhas para compras internacionais de até $50.
1: União terá fundo para ampliar acesso gratuito à justiça.
2: Setembro Amarelo. Senado debate prevenção do suicídio e valorização da vida.
1: Boa noite.
2: Boa noite.
1: Foi sancionada a lei que acaba com a chamada taxa das blusinhas sobre compras internacionais de até $50.
2: A norma acaba com a cobrança de 20% de imposto de importação. O texto foi aprovado pelo Congresso Nacional na semana passada. Senadores defenderam que a medida deve beneficiar os consumidores com menor poder de compra. Repórter Lana Dias.
3: Foi oficializado em lei o fim do imposto de importação de 20% sobre compras internacionais de até $50, a chamada taxa das blusinhas. A norma também diminui de 60% para 30% a tarifa sobre mercadorias de até $3.000. A lei altera a cobrança do imposto de importação, mas as compras ainda continuam sendo tributadas pelo ICMS, imposto que pode variar de acordo com o estado. Quando a proposta foi aprovada no plenário do Senado, a relatora, senadora Leila Barros, do PDT do Distrito Federal, afirmou que a medida deve beneficiar os consumidores com menor poder de compra.
4: E nós sabemos quem são muitos dos brasileiros que utilizam essas compras de pequeno valor. São pessoas que procuram um produto mais barato, são famílias que precisam fazer o orçamento caber no final do mês, são trabalhadores que pesquisam preço, comparam alternativas e encontram no comércio eletrônico uma maneira de ampliar o seu poder de compra.
3: A princípio, as regras foram determinadas por medida provisória do Poder Executivo, que estava em vigor desde maio. Mas o texto recebeu modificações no Congresso Nacional. Uma delas foi a isenção da tarifa sobre medicamentos importados para tratamento de doenças raras ou negligenciadas que não tenham similar nacional. Também foi incluída a avaliação periódica pelo Ministério da Fazenda para verificar os efeitos econômicos da medida. A primeira deverá ser feita no prazo de 3 meses e as próximas em um intervalo de até 6 meses cada, abrangendo setores de têxteis e vestuário, calçados, acessórios, brinquedos e cosméticos. O regime de tributação também deve passar por avaliação anual do Congresso Nacional. O Poder Executivo fica autorizado a estabelecer limites de frequência nas compras, para evitar o fracionamento de remessas e a utilização da isenção para fins comerciais.
1: Uma nova lei também sancionada mudou as regras da relação entre contribuintes e o fisco. Na prática, a ideia é ter multas mais proporcionais e dar mais caminhos para resolver divergências sem precisar ir à justiça. A regra geral agora é que a multa não ultrapasse 75% do imposto devido e quem regularizar a situação por conta própria poderá ter desconto na penalidade. O desconto é maior para quem paga ou parcela a dívida logo no início da discussão. Em casos mais graves, como fraude ou sonegação, a multa poderá chegar a 100%. Para quem é reincidente, pode chegar a 150%.
2: A lei também amplia a possibilidade de acordos entre o contribuinte e o fisco por meio de mediação e transação tributária e prevê a arbitragem especial tributária em que um terceiro imparcial poderá decidir o conflito sem que a disputa precise chegar ao judiciário. Para o relator da proposta, senador Efraim Filho, do PL da Paraíba, as mudanças reduzem a burocracia e dão mais segurança jurídica ao bom contribuinte.
5: O objetivo não é enfraquecer a administração pública, também não é criar privilégio para o contribuinte. O objetivo é construir equilíbrio, cobrar corretamente de quem deve, combater fraude e sonegação, mas preservar garantias mínimas para o contribuinte de boa fé.
1: O senador Flávio Arnes, do PSB do Paraná, destacou a importância da proposta que permite o saque do FGTS quando o trabalhador ou seu dependente for diagnosticado com esclerose múltipla ou esclerose lateral amiotrófica, conhecida como ELA. O projeto já foi aprovado pelo Senado e atualmente está em análise na Câmara dos Deputados.
2: O parlamentar enfatizou que a medida reconhece que as consequências do diagnóstico não se limitam a questões de saúde, mas atingem outras áreas da vida do paciente. Dados da Associação Brasileira de Esclerose Múltipla apontam que cerca de 40 mil brasileiros convivem com a condição autoimune, que afeta o sistema nervoso central e pode gerar desde dificuldades motoras até problemas cognitivos e visuais.
6: Essa proposta reconhece que o diagnóstico de uma doença crônica produz impactos que ultrapassam a dimensão clínica e atingem toda a organização familiar e financeira.
1: E uma nova lei criou um fundo para ampliar o acesso gratuito à justiça para pessoas que precisam de assistência.
2: A norma ainda determina que a execução dos recursos do fundo seja divulgada em um portal público de transparência. Repórter Patrícia Oliveira.
7: Para fortalecer a Defensoria Pública da União, um novo fundo deverá promover a prestação de assistência jurídica gratuita a quem não tem condições de pagar. O fundo teve origem em projeto de lei aprovado no Senado e de iniciativa da própria Defensoria. Entre as fontes de recursos estão dotações do orçamento e 5% das custas recolhidas na Justiça da União. Em plenário, o senador Eduardo Gomes, do PL de Tocantins, destacou que o fundo deve aumentar a capacidade de atendimento à população,
8: contribuindo para ampliação e qualificação do acesso à justiça e para a promoção dos direitos fundamentais, especialmente das pessoas em situação de vulnerabilidade.
7: A nova lei também determina que a execução dos recursos do fundo seja divulgada em um portal público de transparência. A lei entrará em vigor em outubro, 45 dias após a publicação.
1: E as futuras polícias municipais poderão ter mais autonomia para serem criadas. O Senado analisa uma mudança na PEC da Segurança Pública que retira a exigência do aval dos conselhos estaduais para a criação dessas corporações.
2: A emenda será analisada na próxima reunião da Comissão de Constituição e Justiça. Repórter Bruno Lourenço.
9: A PEC da Segurança diz que os municípios poderão constituir polícias para o policiamento ostensivo e comunitário e que essas corporações passarão por uma certificação periódica pelo Conselho Estadual de Segurança Pública e Defesa Social. O senador Alessandro Vieira, do MDB de Sergipe, apresentou um pedido para retirar o dispositivo.
10: Ao criar uma nova instância política de controle e fiscalização, de um ente federado por outro, porque observe, esse Conselho Estadual, ele vai interferir na autonomia de um órgão municipal. E isso não faz sentido do seu ponto de vista jurídico.
9: O relator Rogério Carvalho, do PT de Sergipe, defende a chamada acreditação para buscar padronização e qualidade.
11: É para garantir que as normas federais únicas, ou seja, um sistema de referência, uma norma federal, se aquelas normas estão ou não sendo aplicadas por aquela corporação que está nascendo.
9: A emenda que retira a acreditação das polícias municipais por um conselho estadual deve ser analisada na próxima reunião da CCJ.
1: O silêncio também pode ser um sinal de alerta quando o assunto for depressão e ansiedade. No Setembro Amarelo, a Comissão de Direitos Humanos debateu formas de prevenir o suicídio e de fortalecer a valorização da vida.
2: Especialistas destacaram a importância de identificar situações de fragilidade emocional e apresentaram redes de apoio que podem ajudar quem enfrenta momentos de crise. Repórter Douglas Castilho.
12: Amarelo é a cor que representa um sinal de alerta. São 720 mil pessoas no mundo todo ano, segundo a OMS, vítimas de uma dor às vezes visível só para quem sofre. A presidente da

0: 2 milhões de apoios emocionais. Uma pessoa pode ligar quantas vezes quiser para o CVV.
1: Outro canal de apoio é a rede Pode Falar, voltada ao apoio a jovens que tenham de 13 a 25 anos, período em que o suicídio figura entre as principais causas de morte. Se precisar, peça ajuda.
2: Edição de Paula Groba e trabalhos técnicos de Eliseu Caires. O Jornal do Senado fica por aqui. Acompanhe agora as notícias da Câmara dos Deputados. Boa noite.
3: Boa noite e até amanhã.
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5: Câmara pode incluir sardinha em lata na lista de produtos da cesta básica.
6: Proposta prorroga bolsas de ensino superior por nascimento de um filho.
7: Projeto cria política para acompanhar tecnologias criadas pela sociedade.
8: Boa noite. Avança na Câmara a proposta que institui uma política nacional para o acompanhamento de tecnologias desenvolvidas pela sociedade. A repórter Mônica Tati tem os detalhes.
9: Proposta em análise na Câmara institui a Política Nacional de Tecnologia Social. O projeto, apresentado pela deputada Jandira Fegali, do PCdoB do Rio de Janeiro, define a tecnologia social como um conjunto de processos coletivos, colaborativos e interdisciplinares que priorizam a inovação tecnológica voltada à democratização do desenvolvimento. Jandira Fegali fala sobre a importância de criar uma política para o setor, aproveitando a criatividade da sociedade.
10: Por exemplo, nas comunidades, nas favelas, em todo canto, período da enchente semiárido, que tecnologia o povo usa para dar suas soluções. A moeda complementar foi uma solução popular que começou no Ceará. E muitas outras soluções, inclusive medicinais. Então, a tecnologia social é aquela que vem inovado pelo povo e que precisa estar regulamentado em lei para que seja valorizada, reconhecida, fomentada e que a gente consiga, inclusive, dar a propriedade intelectual, que para eles é coletiva, para que essa inovação seja, de fato, respeitada.
9: As iniciativas previstas na proposta incluem áreas como água, alimentação, educação, energia, habitação, saúde, meio ambiente, inclusão digital e de assistência para pessoas com deficiência. A proposta prevê a prioridade na análise de pedidos de patente ou de registro dessas tecnologias no INPI, o Instituto Nacional da Propriedade Industrial. A titularidade dos direitos de invenção será decidida nos próprios contratos de fomento, garantindo que as comunidades que ajudaram a criar a solução também participem dos benefícios. Também estão previstos mecanismos que permitem que estados e municípios possam aderir às ações e que recebam apoio técnico do governo federal. A deputada Jandira Fegali explica que a construção do projeto envolveu vários setores da sociedade e governamentais.
10: Fizemos uma construção com o Ministério de Ciência, Tecnologia e Inovação e com os movimentos que representam essas várias tecnologias que surgiram no mundo, inclusive com alguns bancos de fomento, como o Banco do Brasil, como a Embrapa, Caixa Econômica, também participaram dessa construção. E, finalmente, a gente aprovou um projeto que identifica esse conjunto de contribuições, essa comunhão de contribuições que nós fizemos aqui na Comissão de Ciência, Tecnologia e Inovação.
9: O texto aprovado pela Comissão de Ciência, Tecnologia e Inovação da Câmara retirou o repasse de recursos do Fundo Nacional de Desenvolvimento Científico e Tecnológico para a Política, mas manteve a possibilidade de apoio através de dotações orçamentárias e por instrumentos de fomento já existentes. O projeto que institui a Política Nacional de Tecnologia Social ainda será analisado pelas comissões de Finanças e Tributação e de Constituição e Justiça. E se for aprovado, pode seguir direto para a votação no Senado. Da Rádio Câmara de Brasília, Mônica Tati.
4: Desenvolvimento Regional.
5: A Comissão da Amazônia aprovou o projeto que prevê a criação de cooperativas têxteis comunitárias. Relator do texto no colegiado, Zezinho Barbari, do PP do Acre, acredita que com a medida, famílias vulneráveis financeiramente terão mais renda e trabalho nas regiões Norte e Nordeste.
8: Zezinho Barbari informa que os órgãos federais vão dar preferência à compra de uniformes feitos por essas associações locais. Além disso, o deputado acrescenta que o programa incentiva o reaproveitamento ecológico de tecidos.
5: Proposta de Paulo Alexandre Barbosa, do PSD,

0: quer o reconhecimento de Ibirá, cidade do noroeste de São Paulo, como capital nacional das águas medicinais. Em sua justificativa, ele afirma que o poder terapêutico das águas termais do município é conhecido desde 1909.
1: Segundo Paulo Alexandre Barbosa, as condições geológicas locais determinam os altos índices de vanádio, de ação antioxidante e controle glicêmico e o pH alcalino das águas. Para ele, a concessão do título busca também estimular o turismo e a preservação do patrimônio natural.
2: Consumidor.
0: Saulo Pedroso, do PSD de São Paulo, defende a criação de um sistema para rastrear e autenticar bebidas alcoólicas importadas. A medida prevê selos físicos e digitais com informações sobre origem, produtor, importador e lote, além de um aplicativo para que o consumidor possa verificar a autenticidade do produto.
1: Para Saulo Pedroso, a proposta ajuda no combate à falsificação de bebidas e aumenta a segurança dos consumidores. O sistema também deverá integrar informações com os órgãos de fiscalização e permitir a identificação de irregularidades ao longo de toda a cadeia de distribuição.
2: Direitos Humanos.
0: Eros Biondini, do PL de Minas Gerais, apresentou projeto para assegurar a livre manifestação de crenças religiosas, incluindo pregações e citações de textos sagrados. A proposta determina que a simples expressão de dogmas ou convicções religiosas não seja enquadrada como crime.
1: O texto de Eros Biondini também pede que plataformas digitais retirem conteúdos exclusivamente por reproduzirem textos sagrados ou ensinamentos religiosos. A remoção poderá ocorrer por ordem judicial quando houver intenção comprovada de incentivar a prática de crimes violentos.
2: Educação.
0: Avança na Câmara proposta que permite a prorrogação de bolsas de ensino superior por nascimento de um filho. A repórter Silvia Munhato tem os detalhes.
3: A Comissão de Educação da Câmara dos Deputados aprovou o projeto de lei que garante a pesquisadores e estudantes do ensino superior o direito de prorrogar o prazo de suas bolsas de estudo em caso de nascimento de filho. Pelo texto, bolsas de estudo com duração mínima de 12 meses poderão ter seus prazos estendidos por até 180 dias se houver comprovação de afastamento por nascimento, adoção ou obtenção de guarda judicial. A legislação atual já permitia a prorrogação dos prazos de vigência das bolsas de estudo em caso de adoção. A proposta também permite que dois bolsistas usufruam do benefício simultaneamente pelo mesmo evento de adoção ou guarda. O relator, deputado professor Alcides, do PSDB de Goiás, diz que o texto é do interesse do sistema educacional.
4: Do ponto de vista educacional, a proposição é meritória, uma vez que apresenta medidas concretas para favorecer, de um lado, a participação dos pais no cuidado dos filhos, desde o nascimento ou adoção, ao mesmo tempo em que favorece a continuidade e conclusão de estudos e pesquisa dos estudantes pai. Ademais, na hipótese de ambos os pais da criança, nascida ou adotada, serem bolsistas, a matéria tem o mérito de assegurar aos dois o direito do afastamento das atividades acadêmicas e a prorrogação da bolsa de estudos.
3: O projeto que permite a prorrogação de bolsas de estudo do ensino superior pelo nascimento de filhos dos estudantes será analisado agora pelas comissões de Previdência, Assistência Social, Infância, Adolescência e Família e de Constituição, Justiça e de Cidadania. Da Rádio Câmara de Brasília, Silvia Munhato.
1: Tarcísio Mota, do PSOL do Rio de Janeiro, apresentou o projeto que garante tempo de planejamento para professores da educação básica. O texto estabelece que quando a jornada for organizada por horas-aula, o limite de atividades em sala deve ser calculado pelo mesmo critério.
5: Tempo de planejamento para professor é decisivo para que a educação de qualidade aconteça. E nós não podemos deixar a covardia que alguns governos estão fazendo de contar o tempo de forma a obrigar o professor a pegar mais turmas sem receber um centavo a mais por isso. Esse projeto, portanto, garante a proporcionalidade. 3 aulas dadas, 1 aula de planejamento.
0: Tarcísio Mota sustenta que a regra mínima de proporcionalidade permite ao professor preparar aulas, elaborar provas e cuidar da saúde mental. Ele reforça que condições mais justas de trabalho para docentes asseguram melhor qualidade aos estudantes.
2: Trabalho.
1: Nunes, do PL do Rio Grande do Sul, é favorável ao projeto que amplia a licença paternidade para pais de recém-nascidos prematuros ou que precisem de internação hospitalar após o parto. O deputado explica que a prorrogação seria equivalente ao período de internação do bebê.
0: Ele acrescenta que para ter direito ao benefício será necessário comprovar a prematuridade ou a internação por meio de documentação hospitalar. Bibo Nunes explica que a ideia é garantir a presença do pai ao lado da mãe e do bebê durante um período de maior vulnerabilidade.
6: Um prematuro tem que ter uma necessidade reconhecida de atenção especial. E o pai tem que estar junto com a mãe nesses momentos difíceis. Não é fácil ter filho prematuro. Imagine gêmeos, que normalmente são prematuros. E como é que ficam os pais se não tem o pai ao lado da mãe o tempo todo? Se o recém-nascido precisa de um mês, dois meses, três, quatro, o tempo que for, isso é fundamental, isso não é regalia nenhuma, é simplesmente reconhecer a parte humana de quem está vindo ao mundo, que é o nascituro.
1: Fábio Garcia, do União de Mato Grosso, propõe criar uma política nacional de gestão de desempenho e eficiência para o serviço público. O projeto prevê avaliações periódicas dos servidores com base em critérios objetivos, como produtividade, qualidade do trabalho e atendimento ao público.
0: A proposta também reconhece o bom desempenho com bônus, capacitação e prioridade para ocupar funções de confiança. Fábio Garcia afirma que a intenção é melhorar a qualidade dos serviços públicos sem alterar os planos de carreira dos servidores.
2: Economia.
1: O plenário da Câmara pode votar projeto que inclui a sardinha em lata na lista de produtos da cesta básica isentos de impostos. Quem explica os detalhes é o repórter Antônio Vital.
7: Ganhou o regime de urgência e pode ser votado a qualquer momento no plenário da Câmara projeto que inclui a sardinha em lata na lista de produtos da cesta básica. Se a proposta virar lei, a sardinha passa a ter alíquota zero no pagamento de dois novos impostos criados pela reforma tributária e que passam a ser cobrados no ano que vem. O Imposto sobre Bens e Serviços, o IBS, e a Contribuição sobre Bens e Serviços, a CBS. O IBS será distribuído a estados e municípios. Já a CBS será o imposto federal. Eles vão incidir sobre mercadorias e serviços, inclusive importados. A reforma criou ainda outro tributo, o imposto seletivo, que será cobrado sobre produtos que fazem mal à saúde. Esses tributos vão substituir o PIS, a COFINS, o IPI, o ICMS e o ISS. A reforma tributária, aprovada no ano passado, isentou da cobrança do IBS e da CBS os artigos da cesta básica, inclusive carnes, o que não estava no texto e foi acrescentado durante a votação. Outros produtos com alíquota zero são alimentos como arroz, leite, manteiga e queijos. O projeto que ganhou o regime de urgência foi apresentado pelo deputado Luiz Nishimori, do PSD do Paraná, presidente da Frente Parlamentar da Pesca. A proposta será analisada junto com outra, parecida, apresentada pela deputada Ana Paula Lima, do PT de Santa Catarina. Ainda será designado um relator para apresentar um texto único. A justificativa dos autores é que a sardinha em lata é uma fonte de proteína importante para pessoas com menor renda, além de relevante para o setor pesqueiro nacional, que por ano produz mais de 100 mil toneladas do produto. O deputado Pedro Lupion, do Republicanos do Paraná, coordenador da Frente Parlamentar da Agropecuária, defendeu o regime de urgência para a proposta.
8: No dia da votação da reforma tributária nesse plenário, a questão da sardinha estava no texto. Nós trabalhamos isso junto com as carnes, da mesma maneira que foi feito em relação às outras carnes, com a inclusão na cesta básica, e uma questão de texto prejudicou o setor inteiro pesqueiro, justamente nessa questão da sardinha.
7: Com o regime de urgência, o projeto pode ser votado diretamente no plenário, sem passar pela análise das comissões permanentes da Câmara. Mas a medida não foi unânime no plenário. O deputado Hildo Rocha, do MDB do Maranhão, criticou a urgência, que pode acelerar a análise do projeto e alterar a reforma tributária.
9: Essa matéria, além de não tramitar nas comissões, o que já está errado, essa proposta de lei complementar, ela altera uma regulamentação da reforma tributária que fizemos recentemente. Reforma tributária que entra em vigor a partir do ano que vem, de 2027. Ou seja, ainda nem entrou em vigor e já estamos mudando para beneficiar interesses particulares, não interesses da nação brasileira.
7: Ainda não há data para votação no plenário da Câmara do projeto que inclui a sardinha em lata na lista de produtos da cesta básica. Da Rádio Câmara de Brasília, Antônio Vital.
2: Segurança Pública.
0: Delegado Palumbo, do Podemos de São Paulo, defende criminalizar a transmissão intencional de treinamento operacional a organizações criminosas. O deputado explica que a proposta também alcança agentes públicos que repassarem esse tipo de conhecimento.
1: Delegado Palumbo argumenta que facções têm atuado de forma cada vez mais profissional com o apoio de agentes que se corrompem. Essa prática, segundo ele, eleva o grau de letalidade das ações criminosas, comprometendo a efetividade das políticas públicas de segurança.
10: O indivíduo que faz isso tem que ficar preso. A pena é estipulada em 12 anos e tem que ficar preso mesmo. Todos aqueles que se corrompem, sejam policiais, agentes públicos, se corrompem e ensinam criminosos a matarem usando um fuzil, que é uma arma de guerra, tem que ficar preso sem benefício. Nós estamos lutando com o apoio do meu partido, que é o Podemos, para que esse projeto vire lei. Porque hoje os criminosos não estão mais agindo de forma amadora, não. Eles estão treinando e com a ajuda, infelizmente, de agentes que se corrompem.
0: Luiziane Lins, da Rede do Ceará, defende aumentar a pena para quem submeter trabalhadores a condições semelhantes à escravidão. Ela explica que a punição passaria a ser de 10 a 20 anos de prisão, além de multa, e o crime seria considerado hediondo e inafiançável.
1: Luiziane Lins também propõe detalhar na lei as situações que caracterizam esse crime, como trabalho forçado, jornada exaustiva, condições degradantes e restrição da liberdade por dívida. Pela proposta, a pena deve ser aumentada quando a vítima for criança ou adolescente.
0: Kiko Seleguin, do PT de São Paulo, quer proibir que pessoas que cometeram crimes hediondos recebam pagamento pela divulgação de seus delitos. A proposta prevê nulidade de contratos com produtoras, editoras e plataformas de streaming para livros, séries, filmes ou entrevistas sobre os crimes.
1: Pelo texto de Kiko Seleguin, os valores pagos aos criminosos ou a seus herdeiros deverão ser revertidos ao Fundo Penitenciário Nacional ou ao Fundo Nacional de Segurança Pública. Segundo o deputado, o objetivo é evitar que condenados lucrem com a violência e com a dor das vítimas.
0: Projeto de Pedro Lucas Fernandes, do União do Maranhão, determina que as unidades da Casa da Mulher Brasileira ofereçam acesso facilitado à perícia médico-legal para as vítimas de violência doméstica. O deputado explica que o exame poderá ser feito na própria unidade.
1: A ideia, segundo Pedro Lucas Fernandes, é evitar que a vítima se desloque para diferentes órgãos e enfrente novos constrangimentos, além de reduzir o risco da perda de provas. O texto também prevê atendimento humanizado e cooperação entre União, Estados, Distrito Federal e municípios.
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2: Justiça.
0: Marcelo Crivella, do Republicanos do Rio de Janeiro, destaca a promulgação de lei que responsabiliza civilmente pais ou mães por abandono afetivo dos filhos. O parlamentar afirma que o pagamento de pensão não substitui a presença familiar na rotina da criança.
12: Não basta pagar a pensão para o filho. É preciso que o pai ou a mãe participem da vida dele. Uma criança adoece, então o pai não vai estar lá para dar apoio a ela. Uma criança passa numa prova ou fica reprovada, ela não vai ter o carinho do pai. E uma criança que vai disputar uma competição na escola, os pais dos outros estão presentes e o dela ausente. Essa lei do abandono afetivo tornou um ilícito civil. Eu gostaria que fosse crime, mas o Congresso assim não aprovou. Ficou apenas o ilícito. Portanto, terá que pagar indenização pelo abandono afetivo.
1: Marcelo Crivella avalia que a nova lei pode reeducar colocar responsáveis que cumprem obrigações financeiras, mas se afastam da vida dos filhos. Ele observa que a indenização passa a ser aplicada quando a ausência afetiva causar prejuízo à criança.
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17: 20 horas e 1 minuto.

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3: 20 horas e 54 minutos.
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1: 20 horas e 58 minutos.